0: Que o Senhor guarda, Pai, essas pessoas de fazerem tanta maldade. Entregamos ao Senhor, porque tudo é do Senhor. Fica conosco, nos conduz em paz e em segurança, Pai. E nós te agradecemos porque oramos em nome do Senhor Jesus. A todos um abraço e até amanhã, se for da boa vontade do Senhor.
1: A todos vocês, uma ótima noite. Um abraço para Rosa, do Fato, Tom Henrico, Renato, Achiador Índio Apaixonado. Um abraço aí para Lu também. Mandar um abraço para Márcia, do restaurante Regis, e Dona Cília aí na rua Jequié. A todos vocês, uma ótima noite. Vocês vão ficar com mais notícias, com a Rede Brasileira de Notícias, a Voz do Brasil. Estaremos de volta amanhã, às 7 da noite, com mais uma edição do seu programa Alerta Cidade, aqui pela Ipiaú FM. Tchau, gente. Boa noite.
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4: Olá, boa noite.
5: Boa noite para você que nos acompanha em todo o país.
4: Quarta-feira, 30 de setembro de 2026.
5: Vamos aos destaques do dia.
4: Centro Nacional de Proteção à Criança e ao Adolescente vai centralizar notificações de crimes na internet.
5: Plataformas deverão comunicar situações de risco iminente ou em andamento em até 12 horas. Graziela Mendonça.
6: Portaria também autoriza a criação de uma força integrada para combater o crime organizado no ambiente cibernético.
4: Mudanças nas receitas médicas controladas.
5: Uma nova regra da Anvisa autoriza os médicos a emitirem as receitas de forma totalmente digital.
4: A partir de hoje, as vigilâncias sanitárias locais passam a usar um sistema único integrado em todo o Brasil. Cleide Lopes.
7: O novo sistema foi criado para centralizar a gestão na prescrição de medicamentos sujeito a controle especial.
5: Está chegando o Dia das Crianças.
4: E você já sabe o que vai dar de presente?
5: Na hora de escolher um brinquedo, fique de olho nas dicas do Inmetro para garantir diversão com segurança. Pablo Mundim.
8: Do Inmetro, orienta os pais a verificarem a presença do selo de identificação da conformidade antes da compra.
4: Hoje, na apresentação da Voz do Brasil, Luciano Seixas e Mariana Jung.
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4: A Justiça Federal determinou medidas para a proteção de crianças e adolescentes na plataforma Discord.
5: O pedido foi feito em ação da Advocacia Geral da União, acatada pelo Judiciário.
4: A ferramenta de comunicação terá que adequar o monitoramento da plataforma, verificação de idade e de controle parental, entre outras medidas.
9: Na ação que foi acatada pela Justiça Federal, a Advocacia Geral da União sustenta que a plataforma Discord apresenta falhas nos mecanismos de verificação de idade e de proteção aos usuários contra riscos graves, como os que culminaram na morte de uma adolescente de 13 anos em julho deste ano. A ferramenta de mensagens instantâneas e comunicação deverá cumprir agora uma série de determinações judiciais, entre elas, adotar medidas para impedir a recriação de servidores, canais e comunidades removidos e o retorno de usuários banidos ou suspensos. O Procurador Nacional de Defesa e Democracia da Advocacia Geral da União, Rafael Ramos, ressaltou que as medidas estabelecidas pela Justiça estão previstas na legislação brasileira, com destaque para o Estatuto da Criança e do Adolescente Digital.
10: Então, esse quadro ele já vinha se agravando e o que acontece? O Brasil hoje ele tem uma legislação específica, né, para proteção de crianças e adolescentes no ambiente digital, chamado ECA Digital. Então nós, essa foi a grande base, digamos, da nossa ação, foi exigir que fossem cumpridas determinações que já constam em lei, mas que infelizmente não estavam sendo observadas especificamente nessa plataforma.
9: De acordo com a decisão judicial, as contas de crianças e adolescentes até 16 anos devem estar vinculadas às contas de seus responsáveis legais. A plataforma de Discord também deverá adotar medidas de proteção e ferramentas de supervisão parental, incluindo o controle das interações. A decisão ainda determina que o Civil Discord crie protocolo para situações de extorsão sexual envolvendo crianças ou adolescentes. Rafael Ramos, da Advocacia Geral da União, explicou que essas plataformas já têm ferramentas para coibir esses tipos de crimes.
10: Há mecanismos nas formas de detecção, seja por vídeo, seja por ícones, seja por textos, seja por chamados metadados, né, correlações de comportamento de determinados usuários conversando com outros, os chamados sinais, né, esses marcadores, as empresas têm condição de fazer esse acompanhamento e é uma avaliação de risco, né?
9: O Discord também deve comprovar a capacidade de operar em língua portuguesa para segurança, moderação e recebimento de denúncias no Brasil. Caso não cumpra a determinação judicial, a plataforma ficará sujeita a multa diária de R$100 mil. Reportagem Luana Karen.
11: O Google removeu do YouTube 46 canais e 11 vídeos criados por meio de inteligência artificial com falsos médicos para disseminar desinformação, promessas de curas e tratamentos sem comprovação científica.
4: Outros 32 canais e 4 vídeos já estavam disponíveis quando a notificação chegou à empresa. 2 canais foram desmonetizados.
11: Segundo o Google, os canais foram excluídos por violações às políticas da plataforma, fraude e roubo de identidade.
4: O pedido para retirada do conteúdo foi feito pela Advocacia Geral da União.
11: O Centro Nacional, que vai centralizar notificações sobre possíveis crimes cibernéticos contra crianças e adolescentes.
4: A estrutura ligada à Polícia Federal vai receber, analisar e encaminhar os casos às autoridades responsáveis.
11: Saiba mais com Graziela Mendonça.
12: O Ministério da Justiça e Segurança Pública publicou uma portaria que estabelece como serão recebidas e encaminhadas as notificações sobre possíveis crimes contra crianças e adolescentes no ambiente digital. A Polícia Federal vai centralizar esse trabalho por meio do Centro Nacional de Proteção à Criança e ao Adolescente. As empresas de tecnologia deverão comunicar situações de risco crível, iminente ou em andamento em até 12 horas. Casos onde há indícios de material de violência contra criança e adolescente terão prazo de 72 horas ou de até 7 dias, dependendo da ocorrência. A empresa também terá que retirar o conteúdo do ar imediatamente e guardar o material e os registros necessários para ajudar nas investigações. Os relatórios serão analisados e encaminhados às autoridades responsáveis, como as polícias, o Ministério Público e a Agência Nacional de Proteção de Dados. A portaria também autoriza a criação de uma força integrada para combater o crime organizado no ambiente cibernético, inclusive casos de violência sexual contra crianças e adolescentes. Graziela Mendonça, para a Voz do Brasil.
11: Autoridades brasileiras se reuniram hoje com o representante de comércio dos Estados Unidos para mais uma tentativa de diálogo sobre as tarifas impostas pelo governo norte-americano.
4: Com presença do ministro do Desenvolvimento, Indústria, Comércio e Serviços, Márcio Elias Rosa, e do ministro das Relações Exteriores, Mauro Vieira, o encontro ocorreu durante a reunião de ministros do Comércio do G20, grupo que reúne nações desenvolvidas e emergentes, e também a União Europeia e a União Africana.
11: Durante a reunião, os ministros reafirmaram a disposição do Brasil de avançar nas soluções que afetam o comércio bilateral.
4: O governo norte-americano deve encaminhar nas próximas semanas um documento com uma proposta para possível acordo, como explica o ministro do Desenvolvimento, Márcio Elias Rosa.
13: Apresentamos de novo para eles nossos argumentos, quão injustas e indevidas são as tarifas que são impostas ao Brasil na atualidade e a necessidade de superá-las. Eles assumiram o compromisso de nos encaminhar nas próximas semanas um documento das discussões daqui para frente. Conseguimos alcançar um ponto de convergência. É necessário que tenhamos um escopo definido para aquilo que possa vir a ser no futuro um acordo comercial entre Brasil e Estados Unidos.
11: Mais de 3 mil moradias poderão ser construídas em 13 estados a partir da destinação de 28 imóveis da União para projetos habitacionais.
4: Os imóveis são prédios para serem revitalizados ou terrenos para a construção de moradias, localizados em 12 estados e no Distrito Federal.
11: São Paulo é o estado com o maior número de concessões. São 7 para a construção de 1.325 unidades.
4: A ministra da Gestão e da Inovação e Serviços Públicos, Esther Dweck, que fez a entrega nesta quarta-feira, comentou a iniciativa.
14: a gente conseguiu mapear vários imóveis, terrenos ou prédios que tinham um potencial de habitação e colocamos à disposição a partir de um edital específico do Minha Casa Minha Vida Entidades com a oferta desses imóveis. E a partir disso houve todo o processo de seleção. São várias etapas, né? A seleção já foi anunciada alguns meses atrás, mas agora é uma etapa importantíssima que nesses 28 imóveis a gente faz a cessão do direito.

0: no último dia 15 de setembro. A norma é mais um passo na atenção integral e para o enfrentamento das desigualdades em saúde da população quilombola. Com a portaria publicada, a política de saúde será integrada ao SUS. Agora, ela será implementada nos territórios. Para isso, é preciso elaborar o Plano Operativo Nacional, que deverá detalhar prioridades, metas, indicadores, responsabilidades e mecanismos de acompanhamento e avaliação. A norma garante ainda que o reconhecimento da população quilombola para fins de atenção à saúde independe da situação de regularização fundiária ou de titulação do território. Daniele Popov para a Voz do Brasil.
1: Um subsistema de saúde indígena responsável por atender os povos originários diretamente nas comunidades e aldeias está completando 27 anos.
2: É por ele que são realizados, por exemplo, mutirões de atendimento para consultas e exames.
1: A experiência foi levada recentemente por uma comitiva brasileira ao México, país que pretende adotar modelo semelhante no Sistema Único de Saúde.
2: Nós conversamos sobre tudo isso com a secretária especial de saúde indígena, Lucinha Tremembé, hoje mais cedo. Acompanhe. Secretária, bem-vinda à Voz do Brasil, é um prazer ter a senhora conosco. A senhora participou, né, secretária, da comitiva brasileira que esteve no México apresentando o nosso modelo aí de saúde indígena. Conta pra gente, então, o que o Brasil mostrou aos mexicanos e por que esse encontro aconteceu?
3: Eu que agradeço o convite. Sim, estive compondo a comitiva do ministro na semana passada e a gente foi apresentar o SUS, o Sistema Único de Saúde. O México vai implantar, vai ser o segundo país que vai implantar um Sistema Único de Saúde, né? Assim, a exemplo do nosso SUS. E a gente também apresentou o nosso SASI-SUS. Que já é uma. Se o SUS já é uma iniciativa, algo que é único, imagina um subsistema específico para os povos indígenas. Então a gente fez essa apresentação e saímos de lá com vários compromissos, inclusive de compartilhamento de mais informações, que o México ficou muito interessado de também implantar algo semelhante a um subsistema. Eles disseram que não do formato, porque realmente como vai ser um sistema único agora lá, seria, eles disseram, não, a gente não vai fazer algo tão grande, mas ter uma secretaria, aliás, um departamento que vai tratar de todas as políticas e a saúde estará dentro.
1: Pois é, assim como o Brasil, o México é um país com uma população indígena grande e com grande influência em diversas áreas da sociedade, né? A troca de experiências com mexicanos pode nos ajudar? De que forma?
3: Pode sim. A gente até falou isso na nossa apresentação, que a gente tinha muitas... algo muito parecido, que era a população, evidentemente, né? A gente tem população indígena aqui, tem população indígena lá, e a gente tinha coisas distintas que a gente poderia se compartilhar. No caso do Brasil, a gente tem um subsistema específico hoje, que já atua com política específica para a assistência à saúde dos povos indígenas do Brasil. E o México, mesmo não tendo um subsistema, mesmo não tendo um sistema único, mas eles atuam com a medicina tradicional. Então, eles têm várias estratégias, várias expertises, experiências. Inclusive, eu tive a oportunidade de ir visitar um dos centros tradicionais, muito interessantes, trabalham com parteiras tradicionais, trabalham com a medicina alternativa. Então, isso é que a gente quer agregar entre os dois países.
2: Vamos falar um pouquinho, secretária, dos mutirões de atendimento à saúde indígena. Então, a gente teve um agora sobre os Yanomami, né? Com consultas, exames especializados lá na terra indígena Yanomami. A CESAI tem feito ações assim em outras terras indígenas também. Como é que são os resultados desses mutirões?
3: Sim, sim. A CESAI tem feito, fez um cronograma para fazer mutirões em vários DSEIS de todas as regiões do Brasil.
2: DSEIS são os distritos de saúde indígena, né?
3: Isso, os distritos sanitários especiais indígenas. Nós temos 34 no Brasil. Então, a gente fez um cronograma que abrangesse aí todas as 5 regiões do Brasil, olhando principalmente para a fila de espera e para o que os mutirões iriam ofertar, saúde da mulher, a oftalmologia, exames. Então a gente olha para essa fila e aí a gente organiza esse cronograma. A gente já fez em vários outros de 6, agora a gente encerra amanhã, hoje a gente está encerrando no

0: Yanomami trazendo aí várias estratégias para um território que a gente tem um primeiro centro de referência também, que inclusive a ação está sendo realizada nesse centro de referência no meio da Amazônia.
1: Como a senhora falou, né, tem ocorrido ações específicas para a saúde da mulher também, inclusive com rastreio de câncer de colo de útero. Essas ações costumam ser bem recebidas pelas indígenas? Os mutirões ajudam a prevenir e tratar doenças?
0: Muito bem recebido. A gente tem, eu tenho participado, inclusive, de algumas ações, tenho ido lá, conversado com as lideranças, com os profissionais, e o quanto a gente sai satisfeito de ouvir dos usuários que estão lá, deles terem recebido o serviço, e isso mitiga realmente o tempo de espera, mas também deles estarem saindo de suas aldeias para poderem ir para a cidade grande, que é esse o propósito também da gente levar assistência para dentro desses territórios, para que eles se desloquem menos ainda para as cidades grande.
2: Agora, o Sistema de Atenção à Saúde Indígena está completando 27 anos, né, secretária? Ao longo desse período, o que a senhora destacaria como as políticas mais importantes e os aprimoramentos que ocorreram aí nessas quase 3 décadas?
0: Nosso subsistema de atenção à saúde indígena, 27 anos. A gente olha para trás e vê realmente que é muito tempo e que temos muitos avanços, né? O subsistema foi realmente um grande avanço de ter se criado um subsistema específico dentro do Sistema Único de Saúde, porque mesmo o nosso Sistema Único de Saúde, ele traz a integralidade, a universalidade, mas a gente olha para a questão da equidade. Então, por isso que foi pensado, trazido, né, ser criado um subsistema, e aí esse subsistema ele trouxe políticas específicas, embora que a gente aplique os programas que usuais do Sistema Único de Saúde, mas quando eles são aplicados dentro dos territórios indígenas, eles trazem um outro formato.
2: Sofrem adaptações, né?
0: Adaptações, porque aí ele se adapta a questões territorial, a questão cultural, a forma de organização dessa população. Então, isso já é um diferencial muito grande. Não é à toa que é uma saúde diferenciada, que tem um subsistema específico para isso.
1: Muito bem, nós conversamos com a secretária de Saúde Indígena do Ministério da Saúde, Lucinha Tremembé. Muito obrigado por sua entrevista aqui à Voz do Brasil.
0: Eu que agradeço.
2: Receitas de medicamentos que até então eram emitidas apenas em papel, agora também poderão ser feitas de forma digital a partir desta quarta-feira.
1: A novidade faz parte de uma nova etapa do Sistema Nacional de Controle de Receituários da Anvisa, que passa a oferecer funcionalidades para a emissão e o controle digital das receitas.
2: A mudança amplia as opções de prescrição e mantém o controle sobre medicamentos sujeitos a regras especiais. Confira na reportagem.
3: Algumas receitas que antes eram feitas somente em papel, agora também poderão ser emitidas eletronicamente. A mudança não significa o fim das receitas físicas, nem torna obrigatória a versão digital. A nova etapa amplia as opções de prescrição nas farmácias e drogarias. Entre as principais novidades está a emissão eletrônica das notificações de receita, como as de cor azul e amarela, que eram emitidas somente em papel. O analista de pesquisa João Paulo Ribeiro conta que foi atendido em uma teleconsulta e recebeu uma receita eletrônica e fala sobre as vantagens desse tipo de prescrição.
4: No fim das contas eu achei super prático, porque diminui a quantidade de papel para carregar depois da consulta, né? Diminui a quantidade de documento para guardar.
3: O novo Sistema Nacional de Controle de Receituários foi criado pela Agência Nacional de Vigilância Sanitária, Anvisa, para centralizar a gestão da numeração e ampliar o controle das receitas utilizadas na prescrição de medicamentos sujeito a controle especial, como explica o diretor da Anvisa, Tiago Campos.
5: Reúne a gestão da numeração dos receituários em uma base nacional única. Isso permite acompanhar o percurso da receita desde a sua emissão até o registro da utilização pela farmácia ou drogaria, com base padronização e rastreabilidade.
3: Para a coordenadora do Grupo Técnico de Vigilância do Conselho Federal de Farmácia, Luciana Calil, o novo sistema de prescrição vai ajudar a evitar a falsificação de receitas e melhorar o acesso das farmácias às informações.
6: Nós temos muitas receitas falsificadas que são feitas de forma ilegal, digital. E de forma eletrônica, isso não vai ser possível, porque essa numeração ela é controlada pela vigilância e ela é associada ao CPF e ao número de registro do prescritor.
3: É bom lembrar que as receitas em papel continuam válidas e podem ser utilizadas de acordo com as regras aplicáveis a cada tipo de medicamento. A implementação do Sistema Nacional de Controle de Receituários, o SNCR, acontece de forma gradual até 29 de outubro de 2026. Mais informações sobre o novo sistema de receituários podem ser obtidas em gov.br/Anvisa. Reportagem Cleide Lopes.
2: Neste mês, o Inmetro promoveu uma operação para fiscalização de produtos infantis em lojas físicas e virtuais.
1: O objetivo é que a diversão seja segura e não acabe em acidente.
2: Conheça agora algumas dicas dos critérios que devem ser observados e o que fazer em caso de dúvidas ou denúncias.
7: Na hora de escolher um brinquedo, a segurança das crianças deve vir em primeiro lugar. Para prevenir riscos, o Inmetro, Instituto Nacional de Metrologia, Qualidade e Tecnologia, realizou durante o mês de setembro a Operação Criança Segura, que fiscaliza produtos infantis em lojas físicas e virtuais. O assessor da Diretoria de Avaliação da Conformidade do Inmetro, Leonardo Rocha, orienta os pais a verificarem a presença do selo de identificação da conformidade antes da compra.
8: Se aquele selinho que tem a marca do Inmetro junto com a marca do organismo de certificação responsável pela avaliação de conformidade daqueles brinquedos. Então, os pais, ao observarem a presença daquele selo, podem ter a tranquilidade de que aquele produto passou por um processo de avaliação com foco no cumprimento dos requisitos de segurança. Essa avaliação contempla auditoria da fábrica onde o produto foi produzido, bem como a realização de testes, realização de ensaios em laboratório para verificar o cumprimento dos requisitos de segurança.
7: Entre os itens verificados estão brinquedos, berços e bicicletas, entre outros produtos infantis. Mas a atenção não deve parar no selo. É importante observar também se as informações estão em português e a classificação etária indicada na embalagem. O assessor do Inmetro, Leonardo Rocha, alerta para a diferença entre a indicação e a restrição de idade.
8: A indicação, ela tem relação com aspectos cognitivos. A criança, ela tem uma idade que vai permitir a ela aproveitar ao máximo aquele brinquedo. É diferente da restrição, que tem relação com segurança da criança. Aquele brinquedo, ele é restrito, ele é proibido para crianças naquela faixa etária.
7: Outra dica é dar preferência ao comércio formal. Nas compras pela internet, o consumidor pode solicitar imagens do produto ou da embalagem, bem como o número de registro, quando for o caso. Denúncias podem ser feitas ao Inmetro por meio da plataforma Fala BR ou pelo telefone 0800-285-1818. Já os acidentes de consumo podem ser registrados no endereço SIMAC, com S e C mudo no final, .inmetro.gov.br. Reportagem Pablo Mundim.
1: Até 18 de outubro é possível contribuir com as regras do programa Selo Verde, que certifica produtos e serviços quanto à sustentabilidade ambiental.
2: A iniciativa também ajuda a garantir a competitividade dos produtos brasileiros no mercado internacional.
1: Podem participar fabricantes, prestadores de serviços, entidades representativas, especialistas, consumidores, órgãos públicos e demais interessados.
2: As sugestões podem ser enviadas por meio da plataforma brasilparticipativo.presidente. presidencia.gov.br.
1: E essas foram as notícias do Governo Federal.
2: Uma realização da Secretaria de Comunicação Social da Presidência da República.
1: Com produção da empresa Brasil de Comunicação.
2: Fique agora com o Minuto do TCU. Em seguida, as notícias do Poder Judiciário e do Congresso Nacional. Boa noite.
1: Boa noite para você. Até amanhã.
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11: O Tribunal de Contas da União analisou as medidas para melhorar o controle e o rastreamento de armas de fogo no Brasil. A auditoria monitorou ações do Ministério da Justiça, Polícia Federal, Exército e Secretaria Nacional de Segurança Pública. A fiscalização aponta problemas na integração dos sistemas e no acompanhamento de armas apreendidas, furtadas, roubadas ou extraviadas. O ministro relator do processo, Éder de Oliveira, falou sobre os resultados do trabalho.
12: A conclusão, senhor presidente, é que essa matéria de alta relevância ainda necessita de ações mais incisivas dos ministérios e órgãos correspondentes para melhorar o controle e a rastreabilidade das armas de fogo no Brasil.
11: O tribunal vai continuar acompanhando o cumprimento das medidas. Saiba mais em tcu.gov.br.
10: 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Você vai ouvir agora notícias do Poder Judiciário.
13: Ministro Gilmar Mendes destaca imparcialidade do ministro Fachin no primeiro ano à frente do STF.
14: Justiça Eleitoral explica como consultar o local de votação para o pleito de domingo.
13: O WhatsApp é citado como meio de assédio eleitoral em 37% das ações na Justiça do Trabalho.
14: Boa noite, eu sou Marcela Luiza.
13: E eu sou Walter Lima.
14: No início da sessão plenária de hoje, o ministro Gilmar Mendes, decano do Supremo Tribunal Federal, homenageou o ministro Edson Fachin pelo primeiro ano à frente da corte.
13: Gilmar Mendes destacou como marcas da gestão do ministro Fachin a imparcialidade, a serenidade e o compromisso com a preservação da estabilidade e da identidade institucional do tribunal. Vamos ouvir um trecho.
15: Em um ambiente de temperatura elevada, Vossa Excelência tem mantido o tom sóbrio, a palavra medida e o comprometimento integral com a manutenção da constância, da tranquilidade e do ethos decisório do Supremo Tribunal Federal.
13: O decano do STF também ressaltou que a gestão de Fachin tem se pautado pela Constituição e que essa diretriz tem orientado a atuação do ministro na condução da corte.
14: O plenário do Supremo decidiu hoje, por unanimidade, que servidores que assumem cargo público em outro ente federativo sem interrupção do vínculo com a administração têm direito de optar entre o regime de previdência complementar e o regime previdenciário anterior.
13: O tema servirá de parâmetro para casos semelhantes em todo o país. Marcelo Della Libera.
16: O caso concreto diz respeito a um servidor público municipal do Rio Grande do Sul. Ele questionava uma decisão da Justiça Federal que negou o direito de permanecer na sistemática previdenciária anterior à instituição do regime de previdência complementar dos servidores federais. O servidor alegava que deveria ter o direito de opção reconhecido porque já havia ingressado no serviço público municipal em fevereiro de 2008 e não houve interrupção do vínculo com o serviço público. O relator é o ministro Edson Fachin, que decidiu atender ao pedido feito pelo servidor. Os demais ministros seguiram o entendimento do relator. Assim, o plenário, por unanimidade, decidiu que servidores municipais, estaduais e distritais que ingressaram no Serviço Público Federal após a instituição da Previdência Complementar têm o direito de optar pelo regime anterior.
14: O primeiro turno das eleições 2026 é neste domingo. Você já sabe onde vai votar?
13: O repórter Fábio Ruas explica como consultar o local de votação.
17: Pode ser de forma presencial ou pela internet. Pela internet, dá para consultar pelo aplicativo e-título. É só acessar a opção Onde Votar. Vai aparecer o local de votação com endereço, zona e seção eleitoral. Também dá para acessar pelo computador, no site tse.jus.br ou na página do TRE do seu estado. Quem preferir, pode procurar cartórios eleitorais, centrais de atendimento ao eleitor e postos do Tribunal Regional Eleitoral de cada estado.
14: O WhatsApp aparece em 37% das ações sobre assédio eleitoral analisadas pela Justiça do Trabalho.
13: E com o uso das redes sociais, esse assédio não fica apenas no ambiente do trabalho. Samanta Flor.
18: A pesquisa analisou 138 processos de todo o país. Além do WhatsApp e das redes sociais, foram identificados outros aplicativos de mensagens e plataformas usadas pelas empresas. Entre as provas apresentadas à Justiça estão mensagens digitais, áudios, documentos e depoimentos de testemunhas. Desde maio de 2023, a Justiça do Trabalho já registrou mais de 800 processos relacionados a assédio eleitoral.
14: STJ decide que Justiça Brasileira não pode julgar pedido de indenização de ex-jogador de futebol argentino contra produtoras do jogo eletrônico FIFA Soccer.
13: O atleta alegava uso indevido da imagem dele no jogo, que também é vendido no Brasil. Fátima Uchoa.
19: Para o STJ, a simples comercialização do jogo no varejo brasileiro não torna o Judiciário Nacional competente para resolver o caso, já que o ex-jogador mora fora, nunca atuou por clubes brasileiros e as empresas que criaram o jogo eletrônico são sediadas na Holanda e no Reino Unido. A relatora foi a ministra Nancy Andrighi.
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14: Uma boa noite.
13: E até amanhã.
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21: Eu sou Humberto Pinheiro e estes são os destaques de hoje do Jornal do Senado que começa agora. Medida provisória do Desenrola 3.0 começa a tramitar no Congresso. Senado pode votar confisco de bens usados em crimes sexuais e tráfico de menores. Estatuto do Ribeirinho será tema de debate na Comissão de Meio Ambiente. Boa noite. O Congresso Nacional vai analisar a medida provisória que criou o programa Desenrola 3.0. Serão beneficiados os brasileiros que tiverem dívida não paga com banco, órgão público, comércio ou prestador de serviço em geral. O programa vai durar até o dia 30 de junho de 2028 e tem como objetivo facilitar a quitação desses débitos e limpar o nome dos consumidores. Repórter Alexandre Campos.
22: De acordo com a MP, serão destinados 15 bilhões de reais para que a União compre a dívida dos credores originários com pelo menos 90% de desconto e renegocie diretamente com os devedores, repassando o mesmo abatimento recebido. O senador Oriovisto Guimarães, do PSDB do Paraná, lembrou que a medida vai ser boa para os credores, que irão receber um valor por uma dívida difícil de ser recuperada, e para os devedores, que ficarão com o nome limpo na praça.
23: É claro que isso vai atingir um número enorme de pessoas, se estima que vai facilitar a vida em torno de 15 milhões de pessoas.
22: O texto editado também prevê medidas do Conselho Monetário Nacional para garantir a transparência de produtos financeiros ofertados no mercado e a melhor tomada de decisão pelos consumidores quando vão contratar algum empréstimo ou comprar um bem ou serviço, por exemplo.
21: A Comissão de Segurança Pública pode votar, após as eleições, o projeto de lei que autoriza o confisco e a destinação de bens móveis e imóveis utilizados na prática de crimes de tráfico e contra a dignidade sexual de crianças e adolescentes. A matéria também pune quem cede imóveis ou apoia esses abusos. A reportagem é de Bruno Lourenço.
24: A proposta diz que veículos, embarcações e imóveis de quem comete ou colabora com delitos de exploração sexual e tráfico infanto-juvenil poderão ser apreendidos, confiscados e revertidos para fundos públicos de assistência e proteção à infância. A senadora Damares Alves, do Republicanos do Distrito Federal, ressaltou durante a análise do projeto de lei na Comissão de Direitos Humanos a importância de agir contra o patrimônio de quem pratica ou contribui para a exploração de crianças e adolescentes.
25: A responsabilidade por esses crimes não recai somente nos atores, mas alcança os partícipes, como medida dissuasória, aqueles que prestam auxílio na prática delituosa. Por exemplo, aquele que empresta a casa para que uma criança seja explorada sexualmente, que empresta o hotel para que uma criança seja explorada sexualmente.
24: Depois da Comissão de Segurança Pública, a proposta, que surgiu da CPI dos Maus Tratos, segue para a Comissão de Constituição e Justiça.
21: Já a Comissão de Meio Ambiente pode realizar um debate antes de votar o projeto que cria o Estatuto do Ribeirinho. O pedido do debate ainda precisa ser aprovado pelos senadores. Repórter César Mendes.
26: O Estatuto do Ribeirinho busca assegurar políticas públicas em áreas como saúde, infraestrutura e atividades produtivas
0: para as comunidades tradicionais do Brasil que vivem às margens de rios, lagos e igarapés. Mas o senador Zequinha Marinho, do Podemos do Pará, pediu um debate antes da votação para analisar os critérios de identificação dessas áreas, a forma de comprovar o uso tradicional e os procedimentos de cadastro das comunidades. Para o senador Jaime Bagatoli, do PL de Rondônia, o debate pode reunir informações técnicas, jurídicas e administrativas para definir critérios mais claros, evitando futuros conflitos.
3: Nós temos diversos proprietários com documentos de área, nós temos que dar segurança jurídica também às pessoas, mas sabemos o direito que os nossos ribeirinhos têm.
0: O pedido do debate sobre a criação do Estatuto do Ribeirinho precisa ainda ser aprovado na Comissão de Meio Ambiente.
21: Um novo projeto em análise no Senado propõe a criação do programa Jovem Aprendiz Digital. O texto prioriza estudantes da rede pública e jovens em situação de vulnerabilidade. Repórter Pedro Pincer.
4: A formação deverá abranger ferramentas de trabalho e comunicação, análise de dados, fundamentos de programação, segurança da informação, comércio digital e uso responsável da inteligência artificial. Os conteúdos serão adaptados às atividades e ao nível de desenvolvimento do aprendiz. Terão prioridade estudantes e ex-alunos de escolas públicas, jovens em situação de vulnerabilidade social ou de famílias inscritas no Cadastro Único, pessoas com deficiência e grupos com menor participação nas ocupações digitais. O projeto prevê o aproveitamento de laboratórios, unidades móveis, plataformas de ensino e instrutores do Sistema S, inclusive em municípios do interior. Os contratos do programa contarão para o cumprimento da cota de aprendizagem já prevista na CLT. Microempresas e empresas de pequeno porte poderão aderir voluntariamente.
21: E uma nova lei sancionada pelo presidente da República reduz os tributos das empresas que oferecem proteção às seguradoras. A primeira fase da implementação das regras será em 2027, com outra etapa prevista para 2030. Repórter Marcela Cunha.
5: As seguradoras podem contratar outras empresas para dividir os custos das indenizações que precisam pagar aos clientes. São as chamadas resseguradoras, que ajudam a cobrir esses gastos, por exemplo, quando uma enchente atinge muitos imóveis segurados ao mesmo tempo. Uma nova lei reduz a tributação das resseguradoras sediadas no Brasil. A intenção é melhorar as condições dessas empresas para competir com as estrangeiras e fortalecer os setor no país. A partir de janeiro de 2027, a contribuição social sobre o lucro líquido, a CSLL, cai de 15% para 9%. Relator do projeto no Senado, o senador Camilo Santana, do PT do Ceará, explicou que a diferença de tributação favorece a contratação de resseguradoras no exterior.
6: As resseguradoras estrangeiras muitas vezes operam em jurisdições com regimes tributários mais competitivos. Essa assimetria desestimula a manutenção do capital no Brasil e incentiva o envio de prêmios de resseguro para o exterior, gerando saída de divisas.
5: A partir de janeiro de 2030, as resseguradoras também deixarão de pagar o adicional de 10% do imposto de renda.
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21: A Justiça Eleitoral e a Polícia Civil de Santa Catarina tomaram uma iniciativa pioneira para garantir o voto livre e seguro das mulheres vítimas de violência doméstica. Nas eleições de 2026, quem tiver medida protetiva poderá votar numa seção diferente da conhecida pelo agressor. Quem explica essa mudança é a repórter Raíssa Abreu.
28: O Tribunal Regional Eleitoral de Santa Catarina entendeu que a regra da transferência temporária de eleitores, o voto em trânsito, poderia valer para que mulheres com medida protetiva mudassem temporariamente seus locais de votação. É o que explica o coordenador de gestão do Cadastro Eleitoral, Carlos Gerber.
29: Houve uma interpretação
1: que a mulher com medida protetiva, ela tem a sua liberdade, a sua acessibilidade, o seu acesso aos locais mais restritos, e isso poderia impedir por uma razão de segurança pessoal dela de deixar de votar.
28: De acordo com Gerber, a ideia está sendo levada ao Tribunal Superior Eleitoral, que pode estender a possibilidade a todo o país nas próximas eleições. Se você precisa de apoio ou orientação sobre medidas protetivas, a Central de Atendimento à Mulher funciona 24 horas pelo telefone 180. Em caso de emergência, ligue 190.
21: Com trabalhos técnicos de Eliseu Caires, o Jornal do Senado fica por aqui. Acompanhe agora as notícias da Câmara dos Deputados. Boa noite e até amanhã.
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9: Câmara aprova prioridade para mães solo no Sistema Nacional de Empregos.
11: Proposta institui política para ampliar ações de saúde nas escolas públicas.
12: Projeto de lei busca melhorar condições de emprego para jovens indígenas.
15: Boa noite. Avança na Câmara a proposta que visa aprimorar as condições de emprego para jovens indígenas. A repórter Maria Neves traz mais informações sobre a iniciativa.
16: A Comissão da Amazônia e dos Povos Originários e Tradicionais da Câmara aprovou o projeto do deputado defensor Estélio Denner, do União de Roraima, que institui programa de emprego e formação para jovens indígenas. Dentre as vantagens previstas para empresas que contratarem indígenas entre 19 e 29 anos, está a redução de 50% na contribuição para a Previdência Social sobre o salário do novo empregado. O benefício será concedido por até 36 meses. Empresas que aderirem ao programa terão outras vantagens, como prioridade na participação em programas e editais federais de inovação e desenvolvimento regional. A contratação de jovens indígenas também contará como critério de desempate em licitações públicas. O texto aprovado determina que o poder público deverá promover a qualificação técnica e profissional de jovens indígenas por meio de cursos gratuitos. Para isso, prevê parcerias com órgãos e entidades públicas de educação e com o chamado Sistema S, que inclui, por exemplo, SESI e SEBRAE. A execução do programa terá de contar com organizações indígenas registradas. O projeto também prevê que as empresas forneçam aos trabalhadores indígenas informações claras sobre seus direitos trabalhistas com respeito às suas especificidades culturais e linguísticas. Sempre que possível, o programa deverá utilizar materiais bilíngues. O projeto que institui o Programa de Emprego e Formação para Jovens Indígenas ainda será avaliado pelas Comissões de Finanças e Tributação e de Constituição e Justiça. Se aprovado, poderá seguir para o Senado. Da Rádio Câmara de Brasília, Maria Neves.
2: Direitos Humanos.
17: Jefferson Rodrigues, do PSDB de Goiás, defende a aprovação de proposta que reforça a proteção à liberdade religiosa e aos locais de culto. Autor da matéria, ele assinala que o objetivo é impedir interferências indevidas do poder público no funcionamento interno de igrejas.
15: Jefferson Rodrigues cita decisões judiciais recentes que teriam limitado o conteúdo de pregações, situação que o deputado caracteriza como censura prévia. Ele afirma que manifestações baseadas na doutrina de cada religião não podem ser consideradas ilegais sem análise de eventual abuso.
17: Doutor Ismael Alexandrino, do PSD de Goiás, é autor de projeto que cria classificação etária específica para desenhos animados e animações digitais para crianças. A proposta estabelece faixas para menores de 2 anos, de 2 a 4 anos e de 4 a 6 anos.
15: Segundo o doutor Ismael Alexandrino, o objetivo é proteger as crianças dos riscos de conteúdos inadequados e orientar pais irresponsáveis. O projeto também obriga plataformas digitais a verificar a idade dos usuários, auditar conteúdos infantis e ajustar os sistemas de recomendação.
10: Rui Falcão, do PT de São Paulo, sugere a realização de audiência pública para discutir relatos de perseguição a ativistas e dirigentes que defendem os direitos do povo palestino. O deputado é um dos autores de requerimento apresentado à Comissão de Direitos Humanos da Câmara.
15: Rui Falcão assinala que o encontro deve abordar denúncias de censura e intimidação contra pessoas que se manifestam sobre o conflito entre Israel e Palestina. Ele ressalta a importância da liberdade de expressão e da preservação do debate sobre violações de direitos humanos.
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14: Relações Exteriores.
10: Dani Cunha, do PL do Rio de Janeiro, destaca a importância da Frente Parlamentar Mista em apoio à integração União Europeia-Mercosul para o acompanhamento da implementação do acordo comercial entre os dois blocos. A deputada avalia que o grupo tem contribuído para o avanço do tratado.
15: Dani Cunha lembra que o acordo reduz tarifas de importação e amplia as oportunidades de comércio entre os países do Mercosul e da União Europeia. Ela defende que o Congresso siga de perto os efeitos das novas regras sobre os setores produtivos brasileiros.
10: Nicolete, do PL, pede ao governo melhorias na infraestrutura e na capacidade operacional dos postos de fronteira de Roraima. O deputado entende que a iniciativa vai melhorar o comércio exterior e ampliar a integração econômica de Roraima com a Venezuela e a Guiana.
15: Nicolete observa que o crescimento da produção agropecuária e agroindustrial roraimense causa gargalos que dificultam a expansão das exportações. Entre as medidas sugeridas por ele estão a modernização dos postos de fiscalização e a desburocratização para a liberação de cargas.
14: Transportes.
10: Comissão mista aprova medida provisória que institui linha de crédito para entregadores e motoristas, incluindo o transporte escolar. A reportagem é de Emanuele Brasil.
18: A comissão mista, que analisa a medida provisória que institui linha de financiamento para entregadores, motociclistas e ciclistas, aprovou o relatório da deputada Amanda Gentil, do PP do Maranhão. A proposta alcança profissionais cadastrados em plataformas digitais há pelo menos 6 meses e que tenham feito no mínimo 100 corridas ou entregas. A linha de crédito também vale para motociclistas profissionais com vínculo empregatício formal e pelo menos 6 meses de exercício da atividade. O financiamento poderá ser usado para comprar motocicletas, motonetas, ciclomotores, flex e bicicletas elétricas produzidas no Brasil ou vinculadas a projetos de investimento produtivo nacional. Caberá ao Ministério do Desenvolvimento, Indústria, Comércio e Serviços definir os fabricantes e a lista de marcas e modelos. O texto aprovado autoriza o uso de recursos do Fundo de Investimento de Infraestrutura Social para financiar a renovação da frota e investimentos relacionados ao transporte urbano e para reduzir os riscos das operações e ampliar a oferta de crédito. O arranjo prevê a cobertura de garantia do Fundo Garantidor de Operações e do Fundo Garantidor para Investimentos. A relatora acolheu 6 das 14 emendas apresentadas ao projeto do Poder Executivo. Entre as alterações está a que inclui os profissionais do transporte escolar entre os beneficiários da linha de crédito. O relatório também autoriza os bancos a adotarem sistema de pagamento flexível para as operações. A regra permite a cobrança de parcelas com valores diferentes no início e no final do financiamento, com o objetivo de facilitar o acesso ao crédito pelos trabalhadores. A deputada Amanda Gentil explicou o objetivo das alterações.
0: A gente tem um espaço para poder trazer uma análise de crédito um pouco mais sensível para o trabalhador que está ali na ponta e para que ele consiga fazer o uso desse financiamento.
18: O texto segue agora para análise dos plenários da Câmara dos Deputados e do Senado. Da Rádio Câmara de Brasília, Emanuele Brasil.
15: Milton Vieira, do Republicanos de São Paulo, pretende tornar obrigatório o uso de lacre físico de segurança nas placas de motocicletas, ciclomotores, triciclos e quadriciclos. Ele acredita que a medida dificulta a remoção e a clonagem das placas, facilitando a identificação dos veículos.
3: O projeto de Milton Vieira determina que o lacre seja inviolável, numerado e rastreável, sem substituir os mecanismos digitais de identificação já utilizados. A proposta também prevê multa e remoção do veículo que circular sem o dispositivo ou com lacre adulterado.
15: Fábio Chiocchetti, do União de Santa Catarina, propõe que motoristas flagrados dirigindo embriagados, mas sem causar acidentes com vítimas, não sejam presos em flagrante. A proposta permite que a polícia registre apenas um termo circunstanciado de ocorrência no local da abordagem.
3: De acordo com Fábio Chiocchetti, a medida busca desburocratizar a atuação do poder público e evitar prisões desnecessárias. Segundo o autor, a intenção é reduzir a sobrecarga do sistema carcerário e concentrar os esforços policiais e judiciais nas ocorrências mais graves.
19: Trabalho.
15: A Câmara aprovou um projeto que garante atenção especial à mãe solo no Sistema Nacional de Emprego. A repórter Paula Bittar acompanhou a votação.
20: A Comissão de Constituição e Justiça da Câmara dos Deputados aprovou um projeto que garante atenção especial às demandas das mães solo no Sistema Nacional de Emprego, SINE. O texto aprovado estabelece o atendimento especial para viabilizar a participação dessas mulheres em oportunidades de trabalho, emprego, renda e empreendedorismo. O projeto também define que, caso não sejam preenchidas as vagas reservadas a mulheres em situação de violência doméstica e familiar, o saldo deverá ser destinado sucessivamente a mães solo, mulheres em geral e público em geral. De acordo com a autora da proposta, a deputada Laura Carneiro, do PSD do Rio de Janeiro, as mães solo enfrentam dificuldades estruturais no mercado de trabalho e muitas acabam recorrendo à informalidade. A proposta que garante atenção especial às demandas das mães solo no Sistema Nacional de Emprego segue agora para análise do Senado. Da Rádio Câmara de Brasília, Paula Bittar.
19: Previdência.
3: Fábio Macedo, do Podemos do Maranhão, defende a aprovação de proposta que regulamenta a aposentadoria especial dos agentes comunitários de saúde e de combate às endemias. O texto estabelece idade mínima de 52 anos para homens e 50 para mulheres, com pelo menos 20 anos de atividade na função.
15: Fábio Macedo ressalta que a medida assegura integralidade para que o benefício corresponda à remuneração recebida no momento da aposentadoria, além de paridade com os profissionais da ativa. A proposta também considera o período de readaptação funcional como tempo de efetivo exercício.
19: Consumidor.
3: Paulo Teixeira, do PT de São Paulo, pretende estabelecer novas regras para rótulos, embalagens e publicidade que façam referência a frutas para torná-los mais claros. Ele acredita que os produtos precisam indicar a quantidade de cada fruta efetivamente utilizada em sua composição.
15: Paulo Teixeira explica que quando a imagem ou a divulgação destacar uma fruta que não esteja presente no produto, deve haver um aviso informando essa ausência. A iniciativa pretende evitar que a apresentação dos alimentos crie uma percepção diferente de sua composição real.
19: Desenvolvimento Regional.
4: Samuel Viana, do União de Minas Gerais, recomenda a aprovação do texto que aperfeiçoa a Política Nacional de Proteção e Defesa Civil. O projeto reforça o monitoramento de desastres, a integração de dados entre os entes da federação e a coordenação das ações de prevenção e resposta.
5: Relator da matéria, Samuel Viana, avalia que as mudanças devem ser incorporadas à legislação já existente para evitar a criação de normas com funções semelhantes. A matéria também prevê um cadastro nacional de voluntários para atuação em situações de desastre.
4: Júlio César, do PSD do Piauí, propõe proteger os incentivos fiscais do imposto de renda para empresas que investem nas regiões Norte e Nordeste. O texto busca garantir a continuidade dos projetos de desenvolvimento nas regiões da Sudam e da Sudene.
5: De acordo com Júlio César, os incentivos regionais são fundamentais para atrair novos investimentos, gerar empregos e reduzir as desigualdades no país. Para ele, o corte nesses benefícios compromete a segurança jurídica e a competitividade dessas regiões.
4: Carlos Chiodini, do MDB de Santa Catarina, apoia a criação de concursos especiais de loteria para ajudar municípios em estado de calamidade pública. Pela proposta, a maior parte da arrecadação seria destinada às cidades afetadas proporcionalmente à população atingida.
5: Carlos Chiodini argumenta que a medida pode acelerar a chegada de recursos às comunidades atingidas por desastres naturais. O projeto também prevê transparência e prestação de contas sobre a aplicação do dinheiro recebido pelos municípios.
6: Economia.
4: Yandra Moura, do União de Sergipe, é autora de projeto que visa combater o superendividamento no país. O projeto estabelece câmaras municipais de renegociação de dívidas e teto de 30% da renda familiar para novos empréstimos de consumo.
5: Yandra Moura argumenta que a medida restaura a dignidade financeira de milhões de brasileiros e contém os altos juros do cartão e do crédito rotativo. Ela acrescenta que a proposta prioriza famílias chefiadas por mulheres, idosos e pessoas com deficiência.
6: Educação.
4: Deu o primeiro passo na Câmara a proposta de uma política nacional para ampliar ações de saúde nas escolas. A repórter Kate Nayane tem mais detalhes.
7: A Comissão de Educação da Câmara dos Deputados aprovou o projeto que cria a Política Nacional de Saúde na Escola e transforma em lei as principais diretrizes do atual Programa de Saúde na Escola. A proposta consolida iniciativas desenvolvidas nas escolas públicas em parceria com o Sistema Único de Saúde, o SUS. Segundo a relatora da proposta, deputada Nelly Aquino, do Podemos de Minas Gerais, a criação deste programa deve ajudar na promoção da saúde e prevenção de doenças no ambiente escolar, além de estimular o protagonismo de crianças e adolescentes em ações de saúde. Outros objetivos são o enfrentamento de vulnerabilidades que possam comprometer o desenvolvimento escolar e fortalecer a participação da comunidade. A proposta que cria a Política Nacional de Saúde na Escola será analisada em seguida pela Comissão de Saúde. Da Rádio Câmara de Brasília, Kate Nayane.
5: Delegado Matheus Laiola, do União do Paraná, é autor de projeto que amplia os direitos das estagiárias gestantes. A proposta prevê 30 dias de licença maternidade com manutenção do vínculo e da bolsa auxílio, quando houver, além de indenização pelo recesso não usufruído.
4: O projeto de delegado Matheus Laiola também amplia de 2 para 3 anos o prazo máximo de estágio na mesma instituição. A proposta estabelece ainda prazo de 15 dias para que as instituições de ensino se manifestem sobre a renovação do estágio.
6: Saúde.
5: Euclides Petersen, do Republicanos de Minas Gerais, pede informações ao Ministério da Saúde sobre o uso do ácido folínico no tratamento de pessoas com transtorno do espectro autista. Ele quer saber se o governo estuda a possibilidade de oferecer o medicamento pelo SUS.
4: O deputado também questiona se existem estudos sobre os possíveis benefícios do ácido folínico para pessoas com TEA e se há pedidos para que o tratamento seja avaliado pelo SUS. Euclides Petersen pergunta ainda se o governo pretende criar projetos para testar o uso do medicamento em casos específicos.
6: Esporte.
5: Danley de Deus Hinterholtz, do PSD do Rio Grande do Sul, destaca o papel do esporte no desenvolvimento e na inclusão de pessoas com síndrome de Down e com autismo. O deputado reitera que a prática esportiva contribui para a saúde, a autonomia, a convivência e a participação social.
1: Danley de Deus Hinterholtz propõe um debate com especialistas, educadores, associações e familiares sobre os desafios e as experiências de inclusão por meio do esporte. Ele explica que o objetivo é fortalecer políticas públicas que integrem o esporte, a educação e os direitos dessas pessoas.
5: Helena Lima, do PSD de Roraima, defende proposta que inclui entidades esportivas sem fins lucrativos entre as instituições que podem ter imunidade de impostos. A medida abrange organizações certificadas dos movimentos olímpico, paralímpico, clubístico e educacional.
1: Na opinião de Helena Lima, a imunidade pode fortalecer projetos esportivos voltados à inclusão social, à educação e à formação de atletas. Ela argumenta que o alívio tributário ajuda a manter o funcionamento dessas entidades e a continuidade de ações de interesse público.
5: Termina agora o Jornal Câmara dos Deputados, produzido pela Rádio Câmara, com trabalhos técnicos de Wellington Teles e apresentação de Val Monteiro e Luciana Vieira. Uma boa noite para você.
1: A Voz do Brasil volta amanhã. Boa noite.
8: 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Boa noite.

E por fim nosso caso acabou. Estamos.

agora eu quero chamar o Caetano pra gente levar um papo aqui, sabe? Levar um lero. Caetano, vem cá.

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0: Busquemos a paz. Busquemos a proteção todos os dias. Que as bênçãos de Deus e a luz do Divino Espírito Santo glorifique cada um que nesse exato momento estão sim na sintonia do programa A Fé Nos Conduz. Programa esse que tem o objetivo de trazer a tua paz, a tua proteção todos os dias e fazer com que você entenda, meu amigo, minha amiga, que pode sim dar o primeiro passo todos os dias. Primeiro passo em busca da sua evolução. Que você possa cada dia mais ter a possibilidade de se proteger, principalmente na parte espiritual. As pessoas que têm entrado em contato com o Mestre Ricardo, essas sim, estão tendo a possibilidade da proteção de modo correto, principalmente na parte espiritual. E que as bênçãos de Deus e a luz do Divino Espírito Santo glorifique você, meu amigo, você, minha amiga, que busca, através da fé, a proteção que hoje muitas pessoas estão passando por dificuldades e não sabem a quem recorrer. O Mestre Ricardo, todos vocês já conhecem. Tenho dito nos programas passados. E você está aí do outro lado, sintonizado, sintonizada, pode sim dar uma reviravolta positiva na tua vida. Quando você inicia uma consulta de caráter espiritual e confidencial, você está dando passo positivo para a sua evolução. E a você que sempre me manda a sua carta. Vamos à carta do ouvinte.
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0: Mestre Ricardo de Ogum, há um mês atrás comecei a escutar o seu programa, algo que hoje tive sim a vontade de escrever para agradecer o trabalho que o senhor vem prestando na vida de todas as pessoas aqui do estado de Minas Gerais e de todo o Brasil. Olha, mestre, eu estava com início de depressão. Muitas vezes tentei fazer o mal a mim mesma. Não sabia mais o que fazer. Minha família sempre tentou me aconselhar e tudo o que era falado eu levava para o lado negativo. Mestre Ricardo, teve um dia à noite que tive pesadelos horríveis. Algo pedia que eu tirasse a minha própria vida. Mestre, me acordei atordoada e não consegui mais dormir. Cedo, minha mãe, se preparando para ir para a lida diária, sintonizou o rádio no seu programa. Me lembro que era um dia de terça-feira. Mestre Ricardo, o senhor fez a oração de São Jorge Guerreiro, a oração de proteção espiritual. Mestre, me interessei muito naquele dia. Fui até uma lan house e pedi para imprimir aquela oração. Mestre Ricardo, toda vez que o senhor fazia aquela oração no rádio, eu sempre fazia junto com o Senhor, colocando a água para benzer. Consegui dormir, sim, mestre, todas as noites, e vi que aquele mal que estava no meu corpo não existia mais. Agradecendo a Deus todos os dias, parei sim de falar muitos palavrões, as quais eu falava dentro da minha residência. A minha mãe me repreendia: mestre, hoje vi que sou outra pessoa completamente diferente. Agradeço sim a Deus, agradeço sim ao seu trabalho que está sendo prestado, está ajudando muitas e muitas pessoas. Quero que Deus lhe dê muitos e muitos anos de vida e que o Senhor nunca vá embora da nossa região, pois sei que o Senhor veio para ficar. Há mais de 5 anos, ajudando todos aqui do estado de Minas Gerais, quero que Deus te ilumine cada vez mais. Mestre, faça sempre a oração no meu nome. Coloquei no final da carta meu nome completo, a data do meu nascimento, o meu pseudônimo Rosa Clara, de um cantinho de Rio Pardo de Minas, para o programa A Fé Nos Conduz.
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0: Vai um grande abraço a todos vocês amigos, a todas vocês amigas que escutam o meu programa diariamente. Quero aqui agradecer a todos do estado de Minas Gerais e quero agradecer a você, amiga Rosa Clara, de um cantinho de Rio Pardo de Minas, que todos os dias escuta o meu programa e hoje está livre de algo que a perturbava e ela pensou até em tirar a própria vida. E hoje, graças a Deus, ela encontrou a luz espiritual e está agradecendo. Que Deus ilumine cada vez mais a tua vida, amiga. Que Deus possa se glorificar e que você aprenda todas as orações que faço. Essas orações são feitas para que vocês possam se aprender e se livrar de todo o mal. Fica aqui um grande abraço a todos vocês da cidade de Rio Pardo de Minas, próximo à cidade de Itaiobeiras. Amigos, amigas, a você que escutou a carta, quer participar do programa Fé Nos Conduz, envie a sua carta para o WhatsApp do Mestre Ricardo, pontos de atendimentos e rádios que transmitem. Tua carta vai ser mantida em mais repleto sigilo. Você pode colocar o pseudônimo, o nome de um pássaro, de um perfume, de uma rosa, algo que só você saiba que a sua carta está sendo veiculada. Quero lembrar a todos vocês que o atendimento desta semana vai ser amanhã, em Tancredo Neves, na Rua Maria Quitéria, em frente a Paulo do Gás, aí no bairro Japão, amanhã, às 9h30, o Mestre Ricardo iniciando o atendimento em Tancredo Neves. No sábado, atendo todos em Gandu, na Pousada JL, ali próximo à agência da Caixa. Então você, amigo, amiga de Gandu e toda a região, tem a oportunidade de estar frente a frente comigo. Amigos, amigas, você do estado de Minas Gerais, dia 9 e dia 10 de outubro, você tem a possibilidade e a oportunidade de ter sua consulta de caráter espiritual e confidencial comigo. No dia 9, o atendimento inicia em Salinas, na Rua Araçuaí, saída para Rubelita, na Pousada JF, atendimento que percorre aí das 7h30 ao meio-dia em Salinas. A partir das 2 horas da tarde, Mestre Ricardo chega ao atendimento em Taiobeiras, na Rua Santa Rita de Cássia, número 22, Pousada Sol Poente, fica na mesma quadra da Câmara de Vereadores, Câmara Municipal. Então não tem errada, você tem toda a possibilidade de estar comigo. No sábado, dia 10, atendo todos até às 11 horas em Taiobeiras, na Pousada Sol Poente. Às 11h30, passando aí na residência de Dona Joeliza, em Mirandópolis. Você de Mirandópolis que queira conhecer o Mestre Ricardo, passo às 11h30 aí em Mirandópolis, na residência de Dona Joeliza. E às 12h30, atendo todos em Curral de Dentro, na pousada de Dona Geizinha. Então você, amigo ou amiga, pode se organizar para estar comigo. O atendimento em Camacan, muitas pessoas entrando em contato querendo saber a próxima data, dia 31 de outubro, atendo todos em Camacan. E a você que queira conversar com o mestre Ricardo através do WhatsApp, DDD 739-8888-8040 e DDD 739-9831-2506, você vai estar falando comigo através do WhatsApp. Quero agradecer a todos por mais um programa. Que as bênçãos do Pai Superior e a luz do Divino Espírito Santo os glorifique. Fiquem todos com Deus e lembrem-se: a gratidão multiplica o que é bom e elimina o que é ruim. Portanto, devemos agradecer até mesmo nas situações mais difíceis.
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quinta-feira, dia 1º de outubro de 2026. Tá começando o programa Manhã Sertaneja, o melhor da música sertaneja pro seu ai. Agora 4h36. Bom dia pro você, aonde você estiver ligado em nós. Até 6h30 nós vai estar aqui de lindona viola. Vá com Deus!

Olha a hora, 4h39. Mandar um abraço pra Mirto, pra Nidinha, lá no Rio Seco, e um abraço pra Raimundo Fatel. Tá ligado?

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1: Olha a hora, 4h44. João Mineiro e Marciano. Uísque com gelo. Mandar um abraço pra Damiana Prosa Ruim, também tá ligada.

0: Vai a hora! 4:46, 4:46. Já nós volta, viu? Segura aí que daqui a pouco nós volta.
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0: no
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8: Olha a hora! Agora 4:55, 4:55. Levanta, passarinho que não deve nada a ninguém. Hora dessa tá no mundo. Nós é nós, Licurieco, que escreveu no Leu Palco Meu. 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Deixa eu mandar um abraço pra Dona Ana, pra o pessoal que já tá ligado lá na fábrica de Ciel Lanche, caprichando aquele lanche gostoso. 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Agora 5:03. 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Agora 5 horas, 8 minutos, 5 e 8. Levanta que passarinho que não deve nada a ninguém. Hora dessa tá no mundo. 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
8: Daqui a pouco não, é agora. Agora 5:13, 5:13. Lavanta que passarinho que não deve dar a ninguém. Uma hora dessa tá no mundo. Nós é nós, licuri é coco. Escreveu no Leu Palco Meu. Destino de Caboclo. Lourenço e Lorival. Mandar um abraço pra Nildo do Geladinho. Mandar um abraço também pra Gliro lá de Burataia. E o povo de Algodão. É só que tá ligado.

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1: Uma Goiânia, aí pra Gliro, aí de Burataia, tá ligado? Tá apaixonado é Gliro, é coisa, viu? Um abraço pra Marco Aurélio, verso aí de Burataia, obrigado pelo carinho da audiência.

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1: Olha a hora, 5h20, fogão de lenha, Chitãozinho Chororó. Pra você que tá aí fazendo aquele cafezinho gostoso, naquele fogão de lenha, um abraço pra vocês.

5h21. Lavanda que tá na hora. Um abraço pra Marcelo da Pipoca, pra Dica, Antônio da Roçadeira e pra Rita. Deve estar dormindo ainda.

0: Rosga, fogão de lenha. Mandar um abraço pra Alcides, o homem do Céu Lanche também tá ligado. Mandar um abraço pra Mangangá, pra Aline, lá na Fazenda Graciosa, também tá ligado. E mandar um abraço também pra Nilton do Geladinho, lá no Japumerim. 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Mandar um abraço pra Clarice do Mingau. Vai dar comida às galinhas, Clarice. Tá na hora já, viu? A bichinha vai secar tudinho. 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Mandar um abraço pra Evelyn, a Loura, pra Jamila e toda a equipe lá do Avistão. Tá ligado? 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
0: Agora 5:34, 5:34. Levanta que passarinho que não deve nada a ninguém. Uma hora dessa já cascou de banda. 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Mandar um braço pra veinha do boteco, tá mandando um braço pra raça dela lá em Itapirama. Um abraço pra Rosa Chicrete. Tá ligado também. Tá remedando eu, é? É coisa, viu? Pessoal lá de Itapirama. Tá ligado. 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Agora 5:35. 5:35, levanta que passarinho que não deve nada a ninguém. Uma hora dessa tá no mundo. 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Agora 5:37. 5:37. Levanta que passarinho que não deve nada a ninguém. Uma hora dessa tá no mundo. Nós é nós, licuri é coco. Escreveu, não leu, palco meu. Bora tocar uma cantiga? Bora! Bora mandar um abraço pra Chico Tuita. Tá ligado? Obrigado pelo carinho da audiência. Pessoal que tá ligado, obrigado pelo carinho da sintonia. Agora 5:37. Nelore Valente, João Paulo e Daniel. Mandar um abraço pra Irene, a sogra de

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1: Olha a hora, 5h42. Aí pra Vaqueirama que tá no curral.

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1: Vai a hora, 5h44. Levita e levitinha. Aí, passinha ao lanche, Major Aragão lá.

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1: Olha a hora, 5h47. Zé Marque e Adriano, condomínio no céu.

0: 5h49. Louvando a Deus com a viola. Agora 5h49. Levanta que passarinho que não deve nada a ninguém. Hora dessa já cascou de banda. Nós é nós, Licurieco, que escreveu, não leu, palco meu. Quinta é 6h30. 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Mandar um abraço pra Robinho lá no Sucuruiú, pra Rose e Pedrito. Ó, Robinho, nós tá ajeitando aí, viu, pra eu ir aí mais calunga. E vida do Limpicar. Pra nós bater um papo com você e comer aquela galinha, viu, Robinho? Eu não esqueci não, viu? E levar netinho também. 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Agora 6:01, 6:01. Levanta que tá na hora, passarinho que não deve nada a ninguém. Uma hora dessa tá no mundo. Bora pro zap zap. Ó, vocês mandam o zap zap pequeno, viu? Porque mandar o zap zap grande não vou passar, não. Senão não dá tempo todo mundo falar. Viu? Cambada, fica mandando zap zap de um minuto cacetada. Ai, ai, viu? Quem foi o primeiro de hoje? Lúcia Maria. E Evaristo também tá ligada. Obrigado pelo carinho da audiência. E aqui é domingo das barrinhas. É domingo?
1: Bom dia, Chole. Bom dia, Chole. Aqui é domingo das barrinhas, Chole. Tô ligado no melhor programa de manhã.
0: Ah, valendo.
1: Quem puder, passamos aí de Leandro Leonardo aí. Chuva no telhado, vento no portão. Tô ligado na melhor. Manda alô pra Clóvia aí no Ribeirão. Paneirão na barrinha. Deon na barrinha. Pra Testa de Relâmpago e todos os ouvintes que tá ligado na IPAU FM. Valeu, Chole.
0: Tá valendo. Valeu. Fala, Corme.
2: Ô, Chole, meu amigo. Aqui é Corme Zé Caçoio, meu amigo.
0: Olha ele aí.
2: Tem como você mandar um alô aí pra seu Joel, pra Taça Vaqueiro.
0: Você já tá mandando.
2: Pra Chicred. Pra Zé Paulo. Pra todos os ouvintes aí do Corcovado. Pra Crede. Para você pessoalmente e para todos os amigos aí, para Job também, Foguinho. Pastor Joel, está na caminhada com o radinho escutando, só lá nas bitelonas, viu?
0: Olha.
2: Nós estamos de olho em você, Chore, que você é brother da gente.
0: Tá valendo, valeu, Capianga Véia. Um abraço para tu, pra esse povo bom aí. E aqui é quem? Deixa eu ver aqui.
3: Bom dia, Chore. Tá da véia. Bom dia para todos os
0: outros.
3: Do Manhã Sertaneja, que é Gaso Velho, que Deus abençoe, dá um bom dia.
0: Amém, Gaso Velho Carroceiro. Fala, Damiana, prosa ruim.
4: Bom dia, Chore. Prosa ruim, prosa de gelo.
0: Deus é mais.
4: Para alô, para Dona Marina, para Janila, na Rua do Curral, para mim, para Iraíra, para Fera, para Turico, para Guto Gosto, para Bonitinho.
0: Acorda, Damiana, ô.
4: Pra Cachorrão do Brega. Cadê Cachorrão do Brega, Chole?
0: Dormindo.
4: Ah, prosa ruim, prosa marguinha.
0: Vai, vai-te embora. Fala, Denise Conquista.
5: fala, Tcholi. Bom dia, Tcholi. Bom dia, Tcholi. Aqui é do início de Vitória da Conquista, Tcholi. Quero mandar um alô pro esse povo bom aí da Palmeira. Mandar um alô aí pra esse pessoal da Barroquinha, Lagoão, Água Branca, Planalto Ilha em geral. Quero mandar um alô pra aqui em Vitória da Conquista, pra Valmir, Ronaldo e seu Salvador aqui, que assiste seu programa também, Tcholi, que sempre na caminhada, viu, eu ligando essa raida e viu seu programa, disse que era muito bom, aí tá assistindo também.
0: Pronto, um abraço pra ele.
5: Valeu, Tcholi, e pra esse grupo da Romaria, Tcholi.
0: Tá tudo dormindo.
5: Um bom dia pra esse grupo da Romaria, acorda, gente, acorda que passarinho que não deve nada, ninguém tá no mundo, valeu,
0: deixa
5: Tcholi,
0: ele, então,
5: um bom
0: deixa
5: dia,
0: ele.
5: Fica com Deus.
0: Mandar um abraço pra Zenilda também, tá ligada, obrigado pelo carinho da audiência, fala, Marco Moura.
6: Bom dia, pessoal. Bom dia para todos os ouvintes do programa Manhã Sertaneja. Eu gostaria de mandar um alô para o Fera da Pintura, Jarlé Oliveira, para Bavi, para Adel, para Joruna, para Durguinha, para Comadre Elisângela, esposa de Compadre Jumar, Comadre Luciane Cerqueira, para Rita e Gildete, na Rua da Muriçoca, no bairro Cortajegue, para Antônio e sua esposa, Popular Piola. É, na Fazenda São José, para o nosso gerente, Matheus Neri, e sua esposa, Dona Carla Vitória, para Baixinho, Dona Marilene, sua esposa, para Cambotinha de Ouro, para Sival, para Mil, para Marlon, para Cássio, para todos e todas as moradoras da Fazenda Canaã e Fazenda São José. Em ponto de fim, para o nosso amigo Rodrigão e sua esposa, na Fazenda Flor do Brasil, para seu Augusto, para Deca, para Adriano, em Barra do Rocha, para seu Carlos, o pai de Cambotinha de Ouro. Quem está falando aqui é Marcos Moura de Biratária. Bom dia, macho velho.
0: É, diminui esse áudio, viu, seu Marco Moura? Tá muito grandão. Fala, Sador da Embasa.
7: Se der, você passa a música Chitãozinho Chororó.
0: Chitãozinho Chororó, já toquei hoje. Braço pra Edu Santos, tá mandando um braço. Ah, quer a música de Sem Pareia? Mandar o braço pra Maria da Cocada e pra o avô dele, é Edivaldo Pedreiro. Tá ligado? Peça lá no ACM. Valeu. Fala, Santana da Verdura.
8: Bom dia, Chole. Bom dia. Ó, Chole. Perderam um óculo aí, um sentido aí do Verdurão, do Santana, tem o sentido Barre Novo aí, um óculo de grau. Eu achei o óculo está lá no meu Verdurão, viu, Chole? O óculo de grau tá lá no meu Verdurão. Quem perdeu, procurar lá, viu? Tá, e um alô aí pra Carlinho do Batã, né? E toda a minha família ipioense aí, do Centro José Mota Fernandes, todo mundo tá ligado. E um bom dia, bom dia. Minha família ipioense. Um alô lá pra Severão do Miliano 3, Chole.
0: Tá valendo. Fala, Dadá, e bota pra torar.
9: Bom dia, Chole. Bom dia, Marcelo. Bom dia, Neide.
0: Tá tudo bem, Dadá.
9: Bom dia,
0: Dadá,
9: para
0: Dadá,
9: toda a população de Piauí. Que Deus guarda, Deus proteja, ilumina.
0: Amém.
9: Que esse primeiro de outubro entra com paz, alegria e muita chuva de bênção.
0: Dinheiro no
9: que
0: bolso.
9: O anjo do Senhor acampe ao redor da casa de cada um de vocês, dentro da população de Piauí.
0: Amém. Arlete, fala, Arlete.
10: Bom dia, Chole. Um ótimo dia abençoado por Deus. Eu gostaria de mandar um alô para o vereador Picolé, para Gil do Salão, para Cristina, para Tássio do Amigão, para Ivana do Amigão, para Sadó, para Vanda do Caminho 19, para Sandrinha, e um alô pra Barriga. Um ótimo dia, fica com Deus.
0: Amém! E Gazo, fala, Gazo.
11: Bom dia, Vexole. Bom dia a todos nós, com Jesus.
0: Amém.
11: Eu vou mandar um abraço aqui, tá falando aqui, é o Atis aqui. Ah, de Biratai, fazendo Canan de Marcos Aurélio. Mandar um abraço para os povos aí de Acaraci, minha avó Shirley. E minha avó Licinha, viu? E pra minha avó de Birataia, que também aqui, Dona Tonha, e meu avô, seu Carlos. E meu tio Avan da Canaã também aqui. O apelido é Barriga de Sapo.
0: Ixi.
11: Meu pai, vaqueiro da Canaã. Agora dessa você tá tirando leite do boi lá no curral.
0: Ixi, é igual.
11: Bora que bora. Ricardo, é. E quem quer que toque a música aí? Sertanejo.
0: Na hora, caipira. Quem é aqui, Irene?
12: Bom dia, Vexor.
0: Yeah.
12: Quero ir da Fazenda Boquinha. Manda um alô aí pro Cadedé, Irene e Mati Bruno e Cana.
0: Tá valendo. Fala, Ademir, o Dojo.
13: Valeu, mano. Bom dia, meu amigo Cholo, quando chegar e eu vim também acertando. Diga que é o pai da criança, Cholo. Calma, depois você me fala no PV, viu? Vou explicar, rapaz. Na política passada, tá na fila para dar o voto. E aí chegou a criança no colo da mãe, entrou. Mas eu percebi, depois chegou a mesma criança no colo de um rapaz e mais uma vez no colo de outro. Eu falo, gente, de que é o pai da criança? Dessa forma aí não. Então, meu povo, é bom a gente prestar atenção no nosso direito e o pessoal que ajuda aí a gente ter acesso para dar uma olhadinha também, para que o nosso direito não possa ser subtraído. Tá bom, então, agora me diga, Xoli, responda pra mim depois de que é o pai, viu? É. Um forte abraço do amigo Ademir Peixoto.
0: Mentira de problema, Ademir. Fala, Otávia.
14: Bom dia, Xoli. Você mande um alô pra minha filha que tá na escuta no Campo Largo. Virgínia de Marão, minha filha Naí, Despazai, pra Ana, Lúcia, Celestão, pra Dulce, Mari. Pra todos que tá na escuta, pra Andrelina da Bendita Lopes, que Deus te abençoe, Xoli.
0: Amém. Fala! Anderson Freire.
15: Fala, Xoli, mano, de Almania. Manda aí.
0: O quê? Pra quem?
15: Um alô pra nós aqui em Valentim.
0: Pessoal do Valentim, tá ligado?
15: Manda uma música aí pra nós aqui de Mato Grosso e Matias. Tentei te esquecer.
0: Tá valendo. Fala, Dulce.
16: Bom dia, Xoli. Bom dia, bom dia. Aqui quem tá falando é Dulce, a mulher do homem do Giló.
0: Oi, Gileno.
16: Mulher do Quiabo. Que Deus abençoe, Deus dê um bom dia. Ai, manda um alô aqui pra gente aqui no sítio. Nunca mais a gente se falou. Tem um bom dia.
0: Vocês só me só
16: um
0: vendendo
16: abraço,
0: Quiabo.
16: Um abraço, Xoli. Tá valendo. Seu programa.
0: Você só vendendo Quiabo e Gileno dando Giló? Quem é aqui?
17: Passa uma música de Roberta Miranda aí pra mim.
0: Pra mim, quem é tu?
17: Pra nós.
0: Nós quem? E aqui é quem? Aqui é um minuto cacetado. Ailton. Diminui esse áudio aí, já foi, viu, Ailton? Mandou áudio grande, bem tu que era o último. E agora já era. Agora 6:11, 6:11. Levanta que passarinho que não deve dar a ninguém. Uma hora dessa já cascou de banda. Acabou, viu? Já foi.
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0: Pois é, aqui você pediu, nós atendeu. Quem vai cantar pra nós? Sem pareia. É. Amar seu defeito. E o cara pediu aí. Agora 6:12, sem pareia. Peça vaqueira majeteada que tá no curral. Mandar um abraço pra tua encrenca. Essa vaqueirama aí na fazenda de Salatinha Machado. Braço

0: E aí, galera do YouTube?
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4: Olha a hora, 6h14. Mandar um abraço pra Galego da Oficina, Vida do Limpicar. Mandar um abraço pra Jai da Oficina. Vai pra lá, Jai, que eu não tenho parente.

0: Mandar um abraço pra Tailã, o goleiro do Super Pão. Tá ligado também. Obrigado pelo carinho da audiência.
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0: Meu Dengo, Roberta Miranda. Mandar um abraço pra Marilene, a fazendeira. Abraço pra Denise e Andréa lá de Tagi. E um abraço pra Capinhanga Velha lá de Aiquara, Vivi do Sargado.

0: Vou não.
1: Vem cá.
0: Não, vou não. Você tá caçando problema pra mim.
1: Vem cá, meu filho.
0: Não, vou não.
1: Vem, neném.
0: Não, vou não. Eu tô querendo correr de problema. Chama a Regi. Mas é de algum. Vou nada. E vai lá e coei. Deixa eu mandar um abraço aqui pra Gilmar Vaqueiro. Tá ligado? Lá na região de Durameira. Durameira, é? Deve ser Darimeira. Quem tá mandando é a mulher do Pinto. Elisange, lá de Burataia. Paulo Sardinha também, tá ligado? Obrigado pelo carinho da audiência. E quem é aqui? Zé Santos Oliveira, tô dizendo. Tá não. É Vladimiro, que vai convocar eu pra cantar onde? Cantar mais tu? Nós vai. Agora 6:21. 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Mandar um abraço pra Nildo do Salão. Tá ligado? 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Tá ligado? 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Mandar um abraço para Rosana, para Nito Cabelo de Farinha, para Josenildo, Jaciara, para Rimoado Cabeça Branca, para toda a equipe lá. E um abraço para Gabriel Oliveira também, para Manuela, tá ligado? 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
0: Agora 6h28, 6h28, também no oferecimento também, viu? 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
0: 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Ai, ai. Agora 6h29.
5: Ô, Vexói, tu não vai ler o WhatsApp, não?
0: Bora pro Zap Zap, bora pro aniversário de hoje. Bora! Bora! E hoje... Bora que hoje é aniversário, viu? Hoje é aniversário de Carlos Barreto, o terapeuta da Ergo Natural. Parabéns, Carlão. Cabra bom. Felicidade, muitos anos de vida. Aniversário também de Barriga de Bobó, completando 25 anos de rádio. Bicho é radiador há 25 anos. Também aniversário de Jamire Lucas, a filha de Benta. Aniversário de Nete, a irmã de Lourinho do Bicho. Lá do centro de abastecimento. Aniversário de Jamire, a filha de Dona Marlene. Aniversário de Jéssica Cardim, na região da Água Branca. Aniversário também de Arnaldo de Cesário. Aniversário de Guguinha, o filho de Guga do Mercado. Parabéns. Aniversário de João Vitor, o filho de Simone, na região do Galego. Aniversário de Mariana Ferreira, a filha de Albenor. Aniversário de Bal da Ambev, o amigo de L.E. Faria. Aniversário de Roberto Rodrigo, popular Beto da Subestação. Aniversário de Cacau, o irmão de Neguinha, zagueiro de responsa. Bicho é duro, viu, na zaga. Parabéns, Cacau, potência. Aniversário de Elisa, de Elza, na fazenda Belo Horizonte, lá no Tinguí. E Pedro do Pastel, Joel, caçador de onça. E hoje faz um ano que nós... Tá sem nosso amigo Isaac da lanchonete já. Rapaz, o tempo tá voando. Isaac faleceu esses dias, já tem um ano já. Joel, caçador de onça. Tá valendo? Tá valendo. Valeu, um abraço pra todo mundo. Amanhã nós volta, 4:30. Obrigado pelo carinho da audiência. Um abraço pra todo mundo e até amanhã, se Jesus quiser. Um abraço pra todo mundo e tchau.
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0: 3x4 na hora. 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

0: 6:40, 6:40. Olá, Ipiaú, olá, região, bom dia! Quinta-feira, dia 1º de outubro, o ano 2026. Faltam 3 dias para as eleições. Começando agora, aqui pela 91, mais uma edição do programa Hora da Verdade. Fique ligado e confira os principais destaques do programa de hoje. Eleições 2026, confira todos os locais e sessões de votação em Ipiaú. E você vai conferir também no programa de hoje, Prefeitura de Ipiaú assina contratos do PAA com investimentos superior a 770 mil reais. Motociclista não resiste e morre após colisão com caminhão-pipa na BR-030, próximo a Boa Nova. Homem é preso com 184 pedras de crack durante a ação da Polícia Militar no bairro ACM. Suspeito de roubar carro e celular de promotor de justiça é preso na cidade de Itabuna. Essas e outras em destaque a partir de agora no programa A Hora da Verdade.
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0: 10h43, olá você, o nosso muito bom dia você na zona rural, você aqui na cidade, você nas cidades vizinhas, nos quatro cantos de Piauí, um forte abraço de toda a equipe Hora da Verdade, até as 8h25, hoje é o último dia, viu? Até 8h25 tem o nosso programa Hora da Verdade, amanhã volta o seu horário normal, das 6h40 às 8 da manhã. Rapaz, tá chegando ele, o homem que eu tô preocupado agora. Porque depois da saída de Cristiano Ronaldo de Portugal, eu tô preocupado dele abandonar Super Pão. Eduardo, põe as barbas de molho. Vexole, bom dia.
1: Bom dia pra todo mundo. Acorda pra cuspir, aumenta o cachê, Eduardo, que a proposta é grande, viu?
0: Olha, eu não sei, daqui a pouco eu vou falar disso aqui. Rapaz, ele tava aqui assistindo Cristiano Ronaldo, que saiu da seleção de Portugal, e ele tá se achando o Cristiano Ronaldo da BB. O errado disso tudo? Buriti.
1: A proposta é grande, viu?
0: Buriti. Chegou aqui hoje todo fardado de jogador. Eu falei, cadê? Deixa eu olhar o carro. Vim andando. Num preparo.
1: Verdade.
0: Virou atleta agora, viu? É, veio de uma madrugada batendo canela de lado do Santa Rita pra cá. Virou atleta mesmo. Vou, depois que acontecer as coisas que a gente tiver jogando pedra por aí, viu? O errado são vocês. Aí da BB.
1: Prepara com o cachê.
0: Buriti e esse pessoal arribar. Que patrocina esses times, viu?
1: E com esses gols, então, que tá saindo aí.
0: Bora, com a previsão do... Ah, pra falar nisso, que tá falando de tu, esse dia foi Matias, viu?
1: Quem?
0: Matias lá de
1: Falando Cristiano.
0: De quê? Falando de tu lá, ó. Falando um bocado de coisa errada lá.
1: Ah, de Matias. Ah, Matias.
0: 6h45 agora. Bora. Com a previsão do tempo, que a previsão dele deixar Super Bom tá na beirinha já de sartar fora.
1: Bora! Bora, porque a probabilidade pra chuva hoje é só 3%. A humildade... Tá do mesmo jeito da proposta, viu? 81%. O vento tá no corrimento de 5 km por hora. Mas a temperatura pra hoje, prepara o capote, prepara a meia, prepara a luva, prepara o cobertor, que hoje é 23 graus centígrados, viu? 23 graus centígrados, prepara, que hoje vai fazer frio. Vai ser um frio amuado. 23 graus centígrados. Você prepara, viu? Prepara que pode gelar, viu? E você pode bater queixo. É 23 graus centígrados. Tá pensando que é brincadeira? Deixa estar.
0: Então bora. Aí. Então bora. 6h46, agora vamos dar um pulinho lá no mundo do real. Dona Paula está com a gente e traz as novidades.
1: Acho que tá estreito, viu?
0: Oxê, deu tilt aí, foi?
1: Aí, ó.
0: Ixi. Do teu.
1: É mais não da rádio.
0: Ih, foi você que não pagou.
1: E o Robinho negociou um negócio aqui ontem.
0: Negociou o negócio, pronto. Aí sim, aí deu certinho agora aí, viu?
1: Não, rapaz, esse pessoal que fica ligando e fica cortando ligação.
0: Ah,
1: e
0: Robinho.
1: Aí Robinho botou
0: traquinou
1: o
0: zap
1: da rádio no Mozilla. Ah. E disse que não era pra usar o Mozilla, né? Pra usar o Gogri Comri.
0: Grogri Comri. Que programa é esse aí?
1: Grogri Comri. Esse é outro aí, esse é outro aí. Aí fica toda hora saindo esse Gogri Comri.
0: Ô, Jesus, tudo sem Gogri Comri. Bora!
1: Deus é mal.
0: Com a previsão, o quê? Bora com Dona Paula, rapaz. Dona Paula lá do Mundo do Real, bom dia!
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0: Valeu, dona Paula. Um abraço. 6h49 agora. Vamos lá para Pernambuco. Até que tá pegando fogo na eleição lá, viu? Lá o negócio tá estreito. E que tá chegando é ele! Cadê ele, rapaz? Ele aqui, ó. Tá chegando a potência. O pernambucano que já está se bandeando pra Bahia. Joelson Passos, bom dia!
3: Bom dia, Marcelo. Bom dia, Chole. Bom dia, Neide. Bom dia, ouvintes da IPUFM. Rapaz, eu tô numa gripe, eu nunca vi um negócio desse, viu? Tem remédio que sara. Acho que vai ser o jeito de eu tomar umas pitu com limão pra sarar. Marcelo, hoje dividir essa alegria com você, né? Com Chole, com Neide, né? Com o povo de Piauí e região. Para vocês que não sabem, hoje esse negão aí completa 25 anos de profissão. É uma vida, né? Parabéns, Marcelo. Viu? Que Deus te abençoe e te conserve sempre assim, profissional de mão cheia. E hoje, junto com você, é Carlos Barreto. Carlos Barreto é meu primo, terapeuta aí da Erros Naturais, completando idade nova hoje, né? Hoje é aniversário de Jamile Lucas, a filha de Benta, Nete, a irmã do meu amigo Lourinho do Jogo do Bicho, lá no centro de abastecimento. Hoje é aniversário dela, a filha de Dona Marlene, minha amiga Jamires. Jéssica Cardim, na região da Água Branca, meu amigo Arnaldo Cafezeiro, amigão de picolé, Arnaldo completando idade nova hoje. Hoje também é aniversário de Guguinha, o filho de Dona Isana e meu amigo Guga, do mercado do Guga. João Vitor, né? Esse é o filho de Simone, da região dos Galegos. Mariana Ferreira, filha de Albenô. Bal, da Ambev, esse é amigo de Alié Farias. Hoje é aniversário do nosso amigo Roberto Rodrigues, o popular Beta aí da subestação. Cacau, que é o irmão de Neguinha, filho do saudoso Natane. Elza, na Fazenda Belo Horizonte, no Tingui, né? Pedro do Pastel e hoje, Marcelo, completa um ano sem nosso amigo, seu saudoso Isaac da lanchonete. Um abraço, Marcelo, que Deus te abençoe. Matador de onça hoje, desce pra Ipiaú, meu irmão. Prepara que amanhã de tarde, com a fé em Deus, estarei na feira, é certeza. Só se Jesus não quiser. Bom dia, parabéns mais uma vez, negão.
0: Oxi, já? A eleição é domingo, moço.
4: Fica aí.
0: Olá, ele. 6h50, meus amigos. Já, essa é a língua grande, né? Ei, Joelson, mas é...
4: Sabe da vida todo mundo.
0: Ah, sabe da vida todo mundo, mas é bom mesmo. Quando
4: entra uma mosquinha na boca dele.
0: Ó, gente, hoje realmente é um dia muito especial na minha vida. Hoje, dia 1º de outubro, esse negão que vos fala completa 25 anos no rádio ipiauense. Comecei no dia 1º de outubro de 2021. Na extinta e queridíssima rádio do meu coração, a Rádio Educadora de Ipiaú, a que formou grandes e forjou grandes profissionais. No dia 1º de outubro daquele ano, Eliete Cardim, conhece ela, Chole?
4: Gente boa.
0: Que esteve aqui ontem com a gente.
4: Foi minha diretora
0: também. No dia 1º de outubro de 2021, Eliete Cardim, a do Borges, assinou a minha carteira lá na Rádio Educadora e passei a fazer parte do grupo do Sistema Nordeste de Comunicação. Há 25 anos atrás, muita coisa era diferente do que estamos vivenciando hoje. Dessas tecnologias, dos avanços. Naquela época, como eu falei anteriormente, formavam e forjavam profissionais. Para você ter o direito de falar ao microfone, você passava por uma bateria de testes. Você passava por escalas, por seleções. Hoje, infelizmente, qualquer pessoa vai ali, tira uma DRT e acha que é radialista e vem pro rádio. Isso banalizou a profissão. Me perdoe falar isso aqui. Não se fazem mais profissionais como antigamente. Eu não tô aqui dizendo que quem tá chegando agora aqui não presta não, viu? Eu tô dizendo que para assumir uma responsabilidade de um microfone, de uma emissora como a FM Piau, por exemplo, estou dando um exemplo da FM Piau, que é uma rádio potente, com mais de 50 municípios sendo ouvidas nesse momento, é preciso ter um preparo, é preciso ter uma qualificação. Eu passei por todas as etapas que você imaginar, todas, até chegar aqui onde estou hoje. Então, por isso que para mim é um dia gratificante, é um dia muito feliz, porque completar 25 anos de rádio, inclusive neste tempo agora de internet, de Instagram, de WhatsApp, o rádio ainda continua sendo uma das ferramentas mais importantes para a nossa sociedade.
4: Na época que rapaz, eu fico assistindo TV, que eu paro assim, fico assistindo jornal e algum vídeo, e cabeça do homem, nessa, principalmente nessa era que, de alguns tempos pra cá, que o homem tem feito as coisas, tudo que o homem tem feito é pra prejudicar ele mesmo. Antigamente, isso, né? Antigamente as rádios eram locutor 24 horas, né?
0: E aí eu tava
4: conversando... Algumas rádios grandes da USA ainda.
0: É, mas pouco.
4: Mas é bem pouca. Hoje é
0: o computador que fica aí.
4: Mas hoje não. Computador da hora, dá, toca cantiga. Computador... O cara liga a rádio de lá dentro de casa.
0: Pois é.
4: Rapaz.
0: E um detalhe, eu tava conversando com o Robinho ontem.
4: Ele tava, pra completar aqui, tava analisando esse negócio de... Por mais que o negócio tem que ser usado pro bem, mas tem os miseráveis que usam a cabeça pra...
0: Pro mal.
4: É negócio de ardeciar.
0: Agora deve me desgraçar. É, inclusive, gente, eu tava conversando com o Robin ontem. Robin, pra quem não sabe, a gente me diz Robin, é Robert Matos.
4: Tem um cara de que eu vi, Robin.
0: Ele é diretor.
4: De vez em quando eu encontro subindo na ladeira
0: da. Ele é diretor de programação aqui da FMPAU, diretor-presidente do Giro. É, e ele brincando comigo ontem. Porque se contarmos da primeira aparição aqui na Rádio FM, foi em 2009, lá se vai 17 anos. Só que nesse período de 2009 a 2012. Eu fiz um período em 2009, saí e retornei, e aí fiquei até hoje. Então, ligados direto, nós temos aqui 15 anos. Agora, contando os outros, só para 17 anos de FM Piauí, que o nosso pai velho Cleraldo nos permitiu essa oportunidade, estamos aqui até hoje. Então, eu quero agradecer a todos vocês. Eu tenho ouvintes hoje na FM Piauí, que é da época da Rádio Educadora.
4: Tem um,
0: eu vou cometer um problema aqui agora... Mas vale, por exemplo, uma das que eu recordo muito, muito, muito da Rádio Educadora é Eva, ali Eva. Da Joaquim, da Protói Jaqueira. É, a vizinha dela lá?
4: É,
0: Isabel, também é daquela época. Ana do Constância.
4: Aninha
0: do Constância.
4: Zilda lá do ACM, Valda.
0: É, não, Zilda faleceu. As duas faleceram.
4: Foi?
0: Mas Zilda eu reencontrei esse tempo. Zilda faleceu. Zilda eu reencontrei ela tempos depois, que era Zilda e Valda do ACM. É, Zilda, encontrei aqui na Avenida São Salvador. Ela faleceu. Era ouvinte assídua aqui da FM
4: Piauí.
0: Da Rádio
4: Dona Marlene também, né?
0: Dona Marlene, Dona Marlene, mãe de Roberta, mãe de Romualdo aí, viu? É, época boa, viu?
4: Lá da CM,
0: rapaz, você começar. E assim, eu falo, gente.
4: Que como é aquele que trabalhava rádio... aqui de guarda aqui na.
0: Quem é, rapaz?
4: Vigilante, esqueci.
0: Ah, não sei.
4: Bar Novo.
0: Não sei não.
4: Esse, sabe o que é? Eu esqueci o nome dele agora.
0: Olha, e falar em rádio assim, porque, gente. Naquela época, nossa...
4: Zé Paulo, tu não é dessa época não,
0: nós
4: Zé
0: tínhamos,
4: Paulo.
0: Nós chegou tínhamos agora. Aquelas pessoas que eram referências. Por exemplo, eu comecei com um programa musical, que era o Cantinho do Rei. Passei a trabalhar com o Deraldo Cerqueira.
4: O Bicão.
0: Eu era repórter de Deraldo Cerqueira. Depois migrei para o rádio jornalista esportivo.
4: Do mundo todo.
0: Fui para trabalhar com o painel esportivo, com transmissão de jogos. E eu tinha um objetivo, porque era Sistema Nordeste. O Sistema Nordeste lhe canalizava quantas emissoras. Por exemplo, a Rádio Educadora fazia parte do sistema que englobava a Rádio Sociedade da Bahia, que era o topo. Tinha a Rádio Subaé de Feira, tinha a TV Sudoeste e tudo mais. Então assim, quando você conseguir chegar perto e trabalhar com aquelas pessoas que eram referências, por exemplo, no rádio esportivo, referência para mim era Silvio Mendes. E eu tive essa grande oportunidade de trabalhar com o Silvio Mendes. Pelo menos um jogo, mas trabalhei. Então, assim, é muito gratificante. E hoje, 25 anos de rádio, não são 25 dias. Então, muito obrigado a você que me acompanha, a você que me suporta desde aquela época da Rádio Educadora. O meu muito obrigado e vamos comemorar juntos essa data. Tava em comemoração, mas chegou ele agora. Deve ser com problema. Nem eletricista, antes da propaganda eleitoral.
4: Aí gosta.
0: Fala, né?
4: Bom aí dia. Gosta de
0: gosta, problema. Gosta. Bom dia!
5: Bom dia, Marcelo. Bom dia, Chole. Bom dia a todos os ouvintes. Aqui é Né Eletricista. 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Toda vez que eu peço aí pra resolver um problema da lâmpada, imediatamente ele vai resolver. Muito obrigado, Dinho e a equipe Dinho aí, viu? Eu não sei dizer o nome deles todos aí, mas muito obrigado dele, muito obrigado por tudo, viu? E agradecer aí o prefeito aí de Biratai aí. Tem uns 15 dias, 15 a 20 dias que eu pedi aí falando sobre uma estrada aí. Uma estrada ali, um antigo matador ali, e passaram rapidinho, passaram a máquina, entendeu? E a outra estrada aí. Foi rapidinho também, hein? Me falaram que Biratipiau não tinha nada a ver. mas eu não sei quem foi, né? Não sei se foi o povo de Piauí, não sei se foi o povo de Birataia, ou não sei se foi o povo do Rocha. Resumindo, todo mundo que mora naquela região ali só tem voto de Piauí. Então eu vou agradecer todos eles aí, viu? Que ajeitou lá a estrada lá. Muito obrigado por tudo, Marcelo.
0: Ah, você sabe quem fez a estrada. Você sabe quem fez a estrada, sim.
4: Tá igual a Jeca.
0: É, fica rodando, rodando. Fala assim, obrigado, Larissa.
4: Você tá igual a Jeca.
0: Por ter feito a estrada. Um trabalho que nem nunca fez na vida naquela região ali, viu? Foi patrol, foi máquina, carro-pipa, rolo compactador, foi equipe completa, viu, né, eletricista? Você sabe.
4: Você sabe.
0: Você sabe quem foi que fez, sim. O povo que não sabe, você sabe. Você não é besta.
4: Você tá que nem Jeca.
0: É, não quer agradecer, fala, mas você sabe quem foi que fez, sim, viu? Pessoal das formigas lá, todo mundo sabe.
4: E teu, só tu que não
0: é
4: sabe.
0: É só tu que não sabe agora, venha. Eu não te conheço não, quem não te conhece que te compra.
4: É, né?
0: Edeúde tá aqui, o Edeúde, vou ler teu mensagem depois da propaganda eleitoral. Porque Edeúde e a Casa Fácil faz parte dessa minha história aqui na FM. É melhor você ter aqueles clientes sazonais... O sazonal chamado, né? Que é aquele que vem, sai, vai, volta, volta. Ou é você melhor você manter uma fidelidade tanto com o seu cliente e o seu cliente para com você? A Casa Fácil faz parte dessa história. Então eu sou muito feliz por isso. Porque o tempo que eu tenho de rádio, eu tenho clientes aqui que da época que eu comecei até hoje segue comigo. Bora com a propaganda eleitoral? Voltamos já.
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0: 7 horas 29 minutos, aí é da campanha, isso aí é da campanha. 7h29 na Bahia, Cafezeiro, bom dia!
1: Bom dia, Marcelo, bom dia, Chole, bom dia, ouvintes da Ipiaú FM. Os jingles de campanha são muito engraçados, são muito, né? Criativos.
0: Aí a gente pega o gancho das campanhas e faz a campanha nossa aqui também.
1: Poxa, fazer tem o quê? Uns que ficam na cabeça.
0: Esse daí a confusão foi grande, viu? Ô, Jesus. Ó, deixa eu mandar um abraço aqui pra meu amigo Edeude. Daqui a pouco eu falo da Casa Fácil. É a Operação Zera Pisos, viu? Atenção, que é a Operação Zera Pisos da Casa Mais Fácil. Mas ele botou aqui, ó, parabéns por todo esse tempo de sucesso na sua profissão. Só tem longevidade. Os que amam o que fazem. Trabalhar com o que você ama e não terá que trabalhar um único dia em sua vida. Obrigado, meu amigo Edeude. Hoje estou completando hoje 25 anos de rádio. Dia 1 de outubro de 2021.
1: Parabéns.
0: 2001 começamos.
1: Parabéns. E não falando, são 20 dias.
0: Não,
1: né?
0: São 25 anos.
1: 25 anos.
0: É o radiador, olha, o radiador. E o tempo que eu tô aqui na FM Piauí é o tempo que eu tenho de contrato com a Casa Fácil. Cafezeiro, né? Tá beirando isso também. Já tá lá pelos 10 também. Assim, quando tem uma parceria, gente, eu falo isso do rádio. Eu sou meio cismado com algumas coisas, eu nem vou falar aqui para não dar confusão. Mas o que dá o suporte para o nosso trabalho é isso aí, essas parcerias. Do Laboratório Controle, da Casa Fácil, Doutor Cício tem mais de 10 anos, tem mais tempo que tu.
1: Doutor Cício tem mais tempo aqui.
0: E tem outras empresas aí que tem, são contratos.
1: Também ele é mais novo que eu, né?
0: Doutor Cício?
1: Novinho.
0: Doutor Cício é uma figura fantástica, viu? Fantástico. Gosto demais ali.
1: Outro dia ele passou por mim naquele Fusquinha dele. Você já viu o Fusquinha que ele tem?
0: Não, não vi não.
1: Tem. Ele tem um Fusquinha lindo, todo bem conservado. Ele passeando no carro dele.
0: Tem que passear mesmo.
1: Um abraço, Doutor Cícero.
0: Doutor Cícero, figura, viu? Manda um abraço pra professora Soraya, tá ouvindo a gente aqui. Dizendo, tô ligada, viu? Parabéns aí pelos 25 anos. Valeu, pró, obrigado. Leila, do Frangão Assado La Leila, parabéns, viu? Por sua conquista. Não é fácil não, minha filha. 25 anos hoje em dia aqui no rádio, não é fácil não. Ainda mais com a tecnologia. Mas vamos lá, quinta-feira é momento de saúde. Lembrando, viu, gente, que hoje, quinta-feira, é o último dia da propaganda eleitoral partidária obrigatória. Amanhã volta a programação normal. Ah, Marcelo, se tiver segundo turno, aí vai ter de novo a propaganda. Só que com o tempo reduzido. Então vamos esperar domingo, se tiver segundo turno, a gente vai dizer aqui as datas e o tempo que será usado pela Justiça Eleitoral. Vamos falar sobre o que hoje, cafezeiro?
1: Marcelão, hoje é 1º de outubro. E outubro é o mês de quê?
0: Outubro Rosa.
1: Outubro Rosa, exatamente. Então, eu vou dedicar esse mês todo às nossas companheiras e a essa causa importante para a sociedade, né? Porque, infelizmente, o câncer de mama, ele atinge uma parcela significativa da população feminina, atinge também os homens, homem também tem câncer de mama, então é uma campanha importantíssima e todo ano a gente tem que reforçar, porque trazer esse assunto aqui, antigamente, eu já disse isso ano passado, vou dizer novamente, vou repetir aqui esse ano, a gente vinha falar com tristeza, porque geralmente era um assunto que remetia à morte. Uhum. E hoje não, querido ouvinte que está em casa, hoje a gente vai falar em recuperação, em cura, porque a evolução da medicina gerou isso. Hoje o índice de cura do câncer de mama é muito alto, né? E o fato de você ter isso ou desenvolver essa doença não significa uma pena de morte, de forma alguma, né? E até o tratamento, ele evoluiu de diversas maneiras. Hoje tem mulheres que se indica o tratamento paliativo, não é nem mais o tratamento curativo, né? Ela fica fazendo tratamento paliativo e ela vai viver a vida, sim, dela normalmente, sem nenhum problema, com qualidade de vida, né? Quem vai determinar isso é o mastologista, que vai analisar e que vai instituir a terapêutica adequada para aquela paciente. Então, hoje, falar sobre esse assunto, a gente traz boas novas, a gente traz boas notícias, a gente traz uma possibilidade maior, né, de qualidade de vida para as pessoas que passam por esse problema. Então, eu fico muito feliz de tocar nesse assunto, de trazer essas boas novas para as nossas queridas companheiras.
0: Verdade, certo? Verdade, viu? Trazendo o nosso amigo doutor Fábio, né? Ver a agenda dele, né? Que o homem tem agenda aqui,
1: a verdade. Complicado. Esse ano eu nem o convidei porque, né? Dá trabalho pra achar o homem.
0: Fabinho, cadê tu, Fabinho?
1: E dá trabalho pra ele vir, né?
0: É verdade, mas é porque a agenda do homem
1: lotada. Eu sei disso.
0: Até dona Branca da professora Vilma tá lotada?
1: Tá, com certeza.
0: Ano passado ela não veio, não. Ei, professora, tá com falta aqui na caderneta, viu?
1: É isso.
0: Esse ano tem que vir, viu, pra cá. Ô, cafezeiro, você falou de pontos positivos, mas se faz necessário a gente tocar em um ponto negativo.
1: Uhum.
0: Pra que as pessoas atentem. Porque você vê o amor puro da mulher, que nesses casos ela até se sacrifica pensando no próximo.
1: Sim.
0: Eu vou tocar de um assunto chato aqui, viu? Mas atente. E esse próximo, às vezes seu companheiro, quando no momento mais importante para aquela mulher, alguns viram as costas.
1: Isso.
0: Tão difícil quanto o diagnóstico, que não é fácil a pessoa ter o diagnóstico de câncer.
1: Sim, exato.
0: É o abandono.
1: Exatamente.
0: O abandono dos seus próximos, do seu companheiro e de familiares e tudo mais. Eu tô te falando isso porque do tempo que eu venho falando sobre câncer de mama,
1: sim,
0: uma cena me chamou a atenção e me chocou, que aconteceu na porta do meu estabelecimento, a professora Vilma conversando com uma pessoa.
1: Sim.
0: Que estava pedindo para algum parente acompanhar uma moça na sessão de quimioterapia. Pedindo para algum parente acompanhar. E quando não acontece isso, vem os voluntários para dar esse suporte.
1: Uhum.
0: Então, eu acho que se conseguirmos mudar um pouco esses números sobre esse abandono e dar mais força, os resultados serão ainda melhores do que os avanços que já tivemos no que diz respeito à medicina.
1: Sim,
0: eu,
1: Marcelo,
0: acho que tão importante quanto o tratamento é esse apoio emocional, esse apoio familiar para essas mulheres.
1: Isso. Na verdade, quando essa doença surge em algum membro da família, isso não é uma doença individual daquela pessoa que está passando pelo processo. As pessoas precisam se conscientizar que é uma doença familiar. Sim. A família toda passa pelo problema e tem que estar todos juntos para poder superar. É importantíssimo, né? A pessoa que está passando por um câncer de mama é uma pessoa adoecida. Ela precisa de suporte, né? A gente não pode querer se relacionar com as pessoas só quando ela é saudável e quando tem o que dar para nós. A gente precisa também se doar para os outros seres humanos. E um parente, então, mais ainda, é uma pessoa próxima. E se tiver consanguinidade, mais ainda, né? Veio do mesmo lugar que você. Então, é importantíssimo o apoio familiar nessas situações. E, assim, o apoio é tão grande que o tratamento, ele é multidisciplinar. Eu lembro que no ano passado o doutor Fábio trouxe aqui uma nutricionista.
0: Sim.
1: Malu. Doutora Maria Luísa. Ela esteve aqui. Por quê? Porque a alimentação também é um fator muito importante, né, para a recuperação da pessoa que passa por um processo desse. E o psicólogo, muito importante.
0: Muito.
1: É preciso dar um suporte, porque a pessoa, quando recebe uma notícia dessa, a primeira etapa é a etapa de negação. Ela acha que não. Depois, quando ela chega na etapa de aceitação, aí vem a depressão. A pessoa fica deprimida. Então, um tratamento psicológico e às vezes psiquiátrico é importantíssimo, né? Essa rede de suporte. E a família tem que estar ali do lado. Filhos e principalmente parceiros. Então, você, homem, se sua esposa passa por um processo desse, você tem a obrigação moral e a obrigação espiritual, porque o nosso Criador está lá de cima lhe observando. Observando o que é que você vai fazer com essa parceira, né? Muitas vezes mãe dos seus filhos.
0: A mulher é forte.
1: A mulher é fortíssima.
0: Mas assim, esse diagnóstico, gente, ele é perverso. É. Quando o doutor Fábio falou aqui que ele sempre costuma dar esse diagnóstico com os parentes, inclusive, sim, com os parceiros juntos, perto, para passar de uma maneira, digamos, aspas, menos, mais tranquila, se é que podemos dizer assim. Isso. Então, quando a pessoa, a mulher, tem esse suporte, ela vai ter forças, ela já é forte, mas ela vai ter forças para lutar.
1: É,
0: mas se vê sozinha, se vê abandonada...
1: É difícil. É. E aí entra em campo essas associações, como a que a professora Vilma encampa. Exato. É importantíssimo o papel dela, ela própria, ela sofreu da doença, né? Eu não estou falando que ela sofreu afastamento familiar, não. Estou falando que ela sofreu, ela passou por todas as dificuldades, ela viu o que é o dia a dia de uma pessoa com câncer de mama, e ela encampou, né, essa causa, e hoje ela é uma grande vitoriosa, né, porque a entidade que ela capitaneia é importante, é referência na região, e ela também é uma referência. Sim. Né?
0: Ela faz esse suporte, né? Ela que dá esse suporte de apoio para muitas famílias.
1: É. Outro dia eu estava comprando um material de escritório para o laboratório lá de Ilhéus, estava lá no comércio de Ilhéus, ela estava lá com umas senhoras levando ao médico, ao mastologista lá em Ilhéus. Né? Então ela não para, é uma constante. Fantástico. É tanto que não está tendo nem tempo de dedicar o nosso programa. Está, né,
0: justificado sua falta, mas a gente vai pedir, viu, professor? É,
1: vai ter um momento que ela vai ter que separar.
0: Tá, eu sei que a senhora está ouvindo agora, viu? Eu sei.
1: Viu, Marcelão? Então, para que a mulher tenha uma possibilidade de cura maior, né, ou de paliação melhor, é necessário que ela consiga chegar ao diagnóstico precocemente, né? Como eu já disse aqui anteriormente, o câncer é uma célula que se desregula, começa a se reproduzir numa velocidade muito grande, antes até dela amadurecer, antes dela virar uma célula madura, ela se reproduz e dá origem a duas células jovens. E essa progressão clonal, esse clone, essa célula adoecida, dá origem a diversas células adoecidas. E aí, quando você descobre esse processo logo cedo, a possibilidade de cura é muito maior. Então, o que que a gente pede? A gente pede que as mulheres, a partir dos 25 anos de idade, pelo menos duas vezes ao ano, vão a um mastologista para fazer o exame clínico das mamas. Né? Tem diversos exames de imagem que auxiliam, mas assim, a palpação que o mastologista faz é fundamental, porque as mamas, elas são diferentes, né? Tem mulheres que têm mamas mais densas, tem mulheres que têm mamas menos densa. Então, o médico, o mastologista, ele precisa dessa análise. E a melhor atitude para evitar o desenvolvimento disso é você, a partir dos 25 anos, viu, minhas companheiras? A partir dos 25 anos de idade, de 6 meses, ir ao mastologista para ele fazer o exame clínico das mamas, porque muitas vezes a mulher, ela não sabe fazer o autoexame, ela não consegue identificar. Se ela tiver a mama muito densa, pior ainda, ela não consegue identificar o carocinho, né? O autoexame, ele é importantíssimo, mas a consulta ao mastologista de 6 meses é mais importante.
0: Sim,
1: ainda
0: muito mais.
1: Então você tem que ir, e aí ele vai instituir, né, o procedimento mais adequado, o exame auxiliar mais adequado para aquele tipo de paciente. Se ela tem uma mama mais, por exemplo, a mamografia para uma mama muito densa, ela não é tão sensível, entendeu, Marcelo? Então, talvez seja melhor o médico indicar que a mulher faça uma ultrassonografia das mamas ou uma ressonância, entendeu? Porque talvez a mamografia não vai dar uma resolução muito boa para aquele mastologista. Então ele já indica que a mulher faça outro tipo de exame, né?
0: Verdade.
1: A mamografia é indicada a partir dos 40 anos de idade, né? E alguns mastologistas preferem que seja feito anualmente, outros preferem que seja feito de 2 em 2 anos, porque a mamografia, ela é um exame de raio-x, na verdade, né? Então, ela expõe a mulher à radiação. E a radiação, a gente sabe que é mutagênico. Sim. E pode provocar uma alteração celular que pode virar um câncer. Então, toda hora fazendo, né, raio-x da mama, raio-x da mama. Então, isso pode gerar um problema. Então, é um exame que tem que ser utilizado com critério, com parcimônia. Então, o médico é que vai analisar isso. E aí, se ele pega uma paciente que tem uma mama muito densa, que ele acha que o resultado não vai ser bom, para que ele vai expor a paciente a uma radiografia da mama? Entendeu, Marcelo? Entendi. Então, ele faz toda essa análise. Ele faz análise também das axilas, né? Porque as axilas é uma região muito rica em linfonodos. E as células cancerígenas, elas podem cair, né, na rede linfática da pessoa e chegar nos linfonodos. Né? E aí, ali, a partir dali do linfonodo, ele pode até se disseminar para outros locais do organismo, provocando o que a gente chama de metástase. Então, o mastologista, ele faz a análise completa, ele faz a análise das mamas e dos linfonodos, não é? Drenantes que estão ao lado das mamas. Então, é indispensável, né, a cada 6 meses você ir ao mastologista. As mulheres esquecem muito disso, entendeu? Mas não pode. Né? Se você não for ao mastologista, pelo menos você vá ao ginecologista. A ginecologista vai fazer uma análise. Se ela achar alguma coisa estranha, ela vai indicar consulta, né, com o mastologista. Então, tudo isso é importante, tá certo? Os tipos de câncer de mama mais comuns são os ductais e os lobulares, né? Os ductos são os canais que levam leite produzido pelos lóbulos até o bico da mama, né, onde o leite é ejetado. E os lóbulos são os locais onde o leite é produzido. Então, a maioria dos tipos de câncer ocorre aí. Tem outros tipos de câncer, como o câncer de mama inflamatório, que ele é um pouco mais profundo e ele é muito agressivo, mas também tem tratamento e tem cura, tá certo? A sintomatologia dele, principalmente, é coceira na mama. A mulher sente uma coceira muito grande na mama e marcas avermelhadas, e a pele fica com aspecto assim de casca de laranja. Então, pode ser um carcinoma inflamatório. Então, a mulher tem que ir, né, ao mastologista para ele ver qual é o método diagnóstico que ele vai utilizar e, depois de diagnosticado, qual é a terapêutica a ser implantada aí nesse caso.
0: O cafezeiro, tá certo? Teve essa provocação que eu fiz no início. E a gente falando aqui do câncer de mama e falando mulher. Mas não é algo exclusivo da mulher.
1: Não. O homem também é acometido de câncer de mama. Né? 1% dos casos...
0: Mas existe, né?
1: Mas existe, exatamente. E aí tem que tratar também, porque também mata.
0: Mata.
1: É um câncer de mama. Né? O homem tem mamas menos desenvolvidas. Né? Então, para o desenvolvimento do câncer de mama, tem vários, né, preditores. Então, ser do sexo feminino é um deles. Então, 99% dos cânceres de mama são relacionados às mulheres. E 1% relacionado aos homens. Por incrível que pareça, mulheres acima de 1,75m têm uma tendência maior de ter o câncer de mama do que as baixinhas.
0: Por que isso?
1: Não se sabe qual é a justificativa.
0: Acima de 1,75?
1: As mulheres altas, elas têm uma tendência maior a ter câncer de mama. Isso já é estudo publicado em revistas científicas,
0: Né? Mas não se sabe o motivo.
1: Mas ainda não se sabe ainda o motivo, não chegaram à conclusão.
0: Ah, doce.
1: Obesidade também é outro fator muito predisponente para o desenvolvimento de câncer de mama, porque o tecido adiposo, tecido gorduroso, ele estimula muito o metabolismo do estradiol, que é um hormônio feminino, e que os metabólitos do estradiol, como catecol estradiol, ele provoca alteração no DNA, ele é genotóxico. Então, quando ele provoca isso, ele provoca alterações celulares, e essas alterações celulares, elas é que levam ao câncer. Se o sistema imunológico não matar aquela célula doentia, o câncer se desenvolve, tá certo? Então, a obesidade acaba tendo esse fator. O etilismo e o tabagismo também podem levar a mulher a desenvolver um câncer de mama. Então, nossas amigas que fumam muito, né? Prestar atenção, né? Se puder abandonar o cigarro, melhor.
0: Melhor.
1: Né? Porque a nicotina, ela provoca, não é só câncer de pulmão, não. É câncer de bexiga, câncer de mama, né? Orofaringe, tudo isso está envolvido com o tabagismo, com o hábito de fumar. E o alcoolismo ou o etilismo também, ele predispõe ao desenvolvimento de câncer, está associado. Tem diversos trabalhos científicos publicados em revistas de alto impacto. Então, esses fatores podem levar, né? O uso prolongado de anticoncepcional também está envolvido, né, com a maior probabilidade da mulher desenvolver o câncer de mama. Algumas etnias, por exemplo, as judias, elas têm 10 vezes mais chance de desenvolver o câncer de mama do que as caucasianas e as afrodescendentes.
0: Você deu outro exemplo de judias na semana passada, não foi?
1: O problema é genético. Exatamente. Então, o que acontece? Tem dois genes, o BRCA1 e o BRCA2, que eles fazem parte, né, do reparo do DNA. Porque o nosso DNA, a todo momento, na hora que a célula se divide, ocorre um ou outro errinho, tá certo? Então o BRCA, ele corrige essas falhas e libera a célula sadia. Só que as populações judias sofrem muitas mutações nesses dois genes, no BRCA1 e principalmente no BRCA2, o que leva, né, a uma divisão celular ineficiente, porque quando ocorre o problema no DNA daquela célula, você não tem o BRCA1 nem o BRCA2 para corrigir, aí a célula sai doentia mesmo, né? Então elas têm 10 vezes mais probabilidade de desenvolver câncer de mama do que as caucasianas normais, as afrodescendentes, as amarelas, né, que são as asiáticas. Então, esse é um dos fatores, o fator genético. E tem também casos familiares. Então, se existem mais de dois casos dentro da família, aquela mulher, ela tem que ser acompanhada com a frequência maior. Então tem diversos fatores, Marcelo, que acabam influenciando nessa situação aí, tá certo? O tratamento pode ser a cirurgia, né? Hoje as cirurgias evoluíram muito. O tratamento pode ser radioterapia, pode ser quimioterapia e pode ser paliação. A pessoa pode não ter possibilidade de cura do câncer de mama, mas aquela pessoa pode sobreviver durante muito tempo, de forma saudável, sem problema nenhum, desde que faça o tratamento e seja acompanhado pelo oncologista e pelo mastologista.
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0: Vira uma vez isso aí, bora ver pelo avesso.
1: 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As pessoas têm medo de ir. 80% das pessoas não vão ao médico porque tem medo de médico. Então, a finalidade desses check-ups são campanhas desenvolvidas pelas unidades de saúde, é que a pessoa entre no sistema de saúde, vá fazer o check-up e do check-up vá ao médico. Se o médico achar melhor pedir outros exames, ele pede. Mas o importante é atrair essa pessoa para cuidar da sua própria saúde, o que não acontece, entendeu? 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
0: Pergunta até interessante aqui, viu, de minha amiga Gilmara. Ainda botou assim, ó, bom dia, meu lindo. Sou eu, lindo. O lindo sou eu. Pergunta a ele aí se precisa de requisição para fazer esse 50 mais para a mulher.
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0: Tá vendo, Ninho? Vem fazer.
1: 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Isso muitas vezes ocorre porque o espermatozoide ele pode sofrer uma fragmentação do DNA, e aí é um espermatozoide normal ao microscópio, mas ele não fertiliza o óvulo. 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Tá certo, Marcelo?
0: Beleza.
1: Uma boa eleição para todos. Votem consciente, votem no candidato que for melhor para vocês. Tá certo? E bom final de semana.
0: Valeu, cafezeiro. 8 horas da Bahia, por falar nos candidatos. Bora botar um pouco pra falar, porque senão daqui a pouco eles estão reclamando da gente aqui, viu? 8 horas na Bahia, um intervalo rapidinho e voltamos já com Hora da Verdade.

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1: Agora 8h02. Nede Pereira, bom dia! Chegou toda florida hoje.
2: Primavera.
1: Os peitos de fora. Mentira. Se respeite, sujeita.
2: Você que eu venha, quer que eu venha com o quê? De burca?
1: Como é burca.
2: De burca? Você quer que eu venha de burca?
1: Não, quer dizer, não posso falar mais nada.
2: Bode mesmo, não, fica quieto.
1: Eu daqui hoje, chego aqui hoje, todo de atleta, parece que ia jogar bola. Sim. Chegou de short, de correr, de camisa, de negócio. Ixi, aqui.
2: Cadê? Oh, ele tá assim, é?
1: Não, trocou, botou a calça pra virar gente agora. Mas disse que agora é atleta, vem correndo. 4 horas da manhã, tu cuidado, viu?
2: Vem correndo, foi?
1: Foi, 4 horas da manhã pra cá correndo. Chega, quando eu cheguei aqui, tá parecendo um jogador de futebol.
2: Tá certo, cuidando da saúde.
3: 2 dias na semana agora eu vou tirar pra vir andando.
2: Aí sim. Meu coração agradece.
1: Amém. E tu, como é que tá?
2: Eu perfeitamente bem, eu aqui, maravilhosa.
1: Tá se achando bonita hoje?
2: Se achando? Mas rapaz, eu já nasci linda.
1: Tu tá parecendo Neba Ramalho.
2: Já me falaram isso hoje cedo.
1: Ó, oh, e tá vendo? A voz do povo é a voz de Deus. Cedo.
2: Ainda bem que ela é bonita.
1: É.
2: Não é bonita?
1: E a Veona
2: toda definida. Cantar, uma panturrilha de invejar. Ela tem uma panturrilha linda. Eu tava no show de Elba Ramalho, olhando a panturrilha dela. Linda panturrilha de Elba.
1: A mulher cantando forró, botando pra torar, e tu olhando a panturrilha da mulher. Oxe, aí é doja mesmo.
2: Pode ser. Posso olhar, não é?
1: Oxe,
2: rapaz, a mulher é toda linda.
1: Pensa em forró, retado, Elba Ramalho e Luiz Caldas.
2: Verdade.
1: Ô, menino, tu é doido. Luiz Caldas tocou em Jiquel, eu falei, vou assistir, porque a praça vai estar pura, que é 7 da noite. Uá! Chegou lá barrufado de gente. Tava com o mesmo pensamento que eu. 8h03. Olha, gente, ontem aconteceu um evento extremamente importante aqui em Piauí, no Complexo Poliesportivo e Cultural Dr. Salvador da Mata. E Piauí viveu ontem, viu? Quarta-feira. Mais um momento importante para o fortalecimento da agricultura familiar, em solenidade realizada no auditório do Complexo Esportivo e Cultural. Foram celebrados por meio da Conab e de 4 associações de agricultores familiares do município, contratos que somam juntos com R$ 770 mil. R$ 770 mil. Foram contempladas as associações de produtores rurais do Braço Pequeno, com R$ 230 mil. A Associação dos Pequenos Produtores Rurais da Fazenda do Povo, com R$ 200 mil. A Associação dos Produtores e Moradores de Córrego de Pedras, com R$ 200 mil. E a Associação dos Agricultores Familiares Volta Esperança, com R$ 140 mil. Segundo a prefeita Larissa Dias, a conquista é um resultado de uma articulação construída durante agendas em Brasília, onde o município buscou parcerias e investimentos para Ipiaú. Este é o segundo contrato firmado em 1 ano e 8 meses... Em 9 meses com associações de agricultores familiares de Ipiaú. O primeiro contrato ultrapassou R$ 1 milhão e possibilitou a aquisição de produtos da agricultura familiar destinados à merenda escolar, que atualmente já estão sendo oferecidos às escolas do município. Somados, os dois contratos representam quase R$ 2 milhões em recursos destinados à aquisição da produção da agricultura familiar. Além de fortalecer os agricultores e garantir mercado para a produção, os contratos também beneficiam famílias atendidas pelo Programa de Aquisição de Alimentos, o PAA, que recebe alimentos produzidos pelos agricultores familiares. A iniciativa fortalece um ciclo que conecta quem produz a quem precisa, gera renda para as famílias do campo, movimenta a economia local e amplia o acesso a alimentos de qualidade. Para a gestão municipal, o resultado reforça o compromisso de continuar buscando novas parcerias e oportunidades para a agricultura familiar de Ipiaú. Deixa eu fazer um parêntese aqui rapidinho. Todo mundo sabe que eu sou fã de agricultura, eu sou fã dos produtores, sou fã do trabalho que está sendo feito e eu sou amigo pessoal de Paulo Leandro, secretário de Agricultura de Ipiaú. E eu sou um cara muito realizado quando eu vejo o ápice da felicidade. Eu sempre falei isso aqui, né? O ápice da felicidade é quando tu vê, tu fica feliz com a felicidade do outro. E você vê a felicidade dos produtores com tudo isso que vem acontecendo, é algo fora da curva, é algo que é inimaginável. E aqui em Piauí, a agricultura, ela vem acontecendo de vento em popa. Na gestão Larissa Dias, isso teve um alavancar gigantesco. Nós estamos falando em 1 ano e 9 meses e quase 2 milhões de contratos assinados. Aí pode ter aqueles, os abestalhados de plantão, né? Que vai dizer assim, que teve até um político aí que vai pedir voto daqui a 2 anos, dizendo, não tem uma ação da agricultura. Olha, contrato assinado quer dizer que isso já vai funcionar. Já tem um funcionando de mais de 1 milhão, agora mais 750 mil. Eu, Marcelo, que gosto de participar das ações da gestão, ver presencial, de estar ali perto, eu vi lá no CRAS do Bairro Novo entregando essa cesta de alimentos do PAA. Meus amigos, é um cestão que vai tudo, ó, vai banana, vai empim, vai yame, é tudo. Tudo que você imaginar. Isso é lá o pessoal da roça que está produzindo, o pessoal da zona rural, e está chegando a quem mais precisa. Porque anteriormente as pessoas só ligadas no cacau. Era só o cacau. Quando faltava o cacau, ia fazer o quê? Nada. Ficava ali naquela situação. Hoje não, hoje tem essa opção. É produzir, tem quem compra, e quem compra já sabe a quem vai destinar. Então é um trabalho fantástico da agricultura. Parabéns a todos os agricultores. Ontem você via o semblante de felicidade nas pessoas. Quando eu falo das pessoas, dos presidentes que estavam assinando, por trás do presidente ali são várias pessoas que fazem parte desse processo. Nós estamos falando de investimento de 770 mil. Tem 230 mil para um, 200 para outro, 140 para outro. Meus amigos, isso é um trabalho que vem sendo desenvolvido há muito tempo. Aqui do território, inclusive Piauí, é a maior em número de associações e de investimentos na agricultura. Por exemplo, aqui em Jequié, um município daquele tamanho, que tem candidato até a vice-governador aí, não tem esse trabalho na agricultura que Piauí tem. Mas se fala, né, que vai fazer, que não sei o quê, mas não fez até agora. Eu não estou falando de política, não estou falando dessas ações de políticas públicas que vem acontecendo. E a agricultura de Piauí vem somando mais e mais. Podem esperar aí, viu? Quando estiver pronta a fábrica de chocolates. A fábrica de chocolate, eu gosto de falar da fábrica porque eu lembro da fábrica. Eu lembro que foi no meio da rua. Eu lembro que foi R$1 milhão. E eu lembro que foi em 15 dias resolvido. Equipamentos já estão sendo licitados, equipamentos de ponta. Vem aí também a fábrica de ração. Lembra daquele convênio dos produtores, 20 produtores que foram beneficiados com galinheiro, com aves, com ração, com vacina, com assistência técnica? Pois bem, o pessoal já está produzindo, ó, em larga escala. E a ração? Vai fabricar a própria ração e pode vender também essa ração. Vai ser lá na fazenda do povo também. Vem um caminhão também, porque esse caminhão vai ser para o interposto de ovos. Meus amigos, é muita coisa, é muito avanço da educação. Isso é Caminhos Rurais, é Avance Piauí, e essa ação de ontem, esse evento de ontem foi fantástico. Como eu disse, sou apaixonado por agricultura, lá estava prestigiando e vendo a felicidade, feliz por estar vendo a felicidade dos produtores. 8h10 da Bahia, bora com Neide Pereira e as informações policiais.
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2: 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Bom dia, Nélia, me fale aí o cardápio de hoje, meu amor.
6: Oi, meus amores, bom dia com Jesus, bom dia Marcelo, bom dia minha querida Neide, bom dia Xole, Nélia, restaurante Bandejão, cardápio de quinta-feira. 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
2: Muito bem, Nélia, vamos conferindo juntos as informações policiais, e hoje eu não vou ficar embromando não, as informações policiais, hoje eu vou falar dos animais lá de Acareci, tá? Tem duas partes de Acareci, né? Uma que pertence a Itatiba e a outra, Marcelo, e a outra da Arumeira. Nas duas partes estão matando os animais. Matanças de gatos, matanças de cachorros. Rapaz, tinha uma cadela lá que a comunidade cuidava. Alguma comunidade não, algumas pessoas que vocês aí, a cara assim. Vocês, muitos de vocês aí gostam de judiar dos animais. Vocês têm que serem contemplados com as pulseiras de prata. Porque eu já sei da maldade de vocês aí, de alguns de vocês. Um absurdo. Estão matando os animais com chumbinho, gatos e cachorros. Matou uma cadela que tinha uma deficiência em uma das patas, apaulada, uma cadela dócil, independente de ser dócil ou não. Se não é dócil, é porque o dia a dia é estressante até para o humano, imagine para os animais que vivem nas ruas, embaixo de sol e chuva, falta de água, porque a maioria de vocês não tem coragem de colaborar nem com um copo d'água para um animal de rua. Infelizmente é assim que funciona. E quando fala de animal, vocês me deixam nervosa, me deixam estressada. As pessoas têm de denunciar para que seja, independente de você saber quem é ou não, para que os casos sejam investigados. Só para saber do caso, semana passada eu li sobre uma matéria dos gatos envenenados lá em Birataia. O que a delegada fez? Já botou em prática, já está ouvindo as pessoas. Precisamos de pessoas assim, de autoridades que investiguem, que façam a diferença também na vida do animal, porque toda vida importa. Voltando aqui, parabenizar lá a delegada de Ibirataia. Não sei o nome dela, não, mas eu vou descobrir, viu? E vou aí conversar com a senhora, viu, doutora? Muitíssimo obrigada a vocês que não fecham os olhos para os crimes, independente qual é a situação do crime e quem foi morto ou não. Tanto faz humano quanto os animais. Independente, toda a vida importa, repetindo. Voltando para Caraci, matanças de gatos, matança de cachorros, gente apauladas, ainda joga lá. Atenção vocês de Acaraci, que eu já estou estressada com vocês. Vocês de Dario Meira também. Você que tem um cãozinho, você que tem um gato. Gente, se vocês pegou pra criar, cuide, não deixe pelas ruas, não deixe amarrado nos fundos de um quintal. Um calor que tá fazendo, você aguentaria, um monte de demônios, vou xingar logo, ficar amarrados. Se você sentar amarrado e você não tá aguentando nessa zorra desse sol, que teus miolos tá derretendo tudo, imagine deixar um animal amarrado. Denuncie, se você tem um vizinho que tá mantendo o animal amarrado, denuncie que é crime de maus tratos. E vocês que pegam os animais pra criar, por favor, não solte pelas ruas. A responsabilidade é de vocês. É crime de maus tratos e vocês podem sim responder se forem denunciados. Peça à comunidade que se junte, que se une pra poder estar denunciando essas pessoas. Atenção, prefeituras e gestores públicos do nosso estado. É hora de encarar a realidade de frente. O abandono e os maus tratos contra animais não são apenas uma questão de crueldade. São um problema de responsabilidade pública, jurídica e de saúde pública. Para quem ainda quer se esquivar ou fingir que o problema é só dos protetores independentes e das ONGs, lembrando que a maioria das cidades não tem ONGs, fica a dica de que diz a lei, a nossa Suprema Corte, o Supremo Tribunal Federal, STF, já pacificou que o bem-estar animal e a proteção contra maus tratos é dever de todos os entes da federação, o que inclui diretamente os municípios.

0: agressor, o município precisa agir na prevenção e no resgate. O que a população cobra e exige das prefeituras agora? Políticas de castração gratuita e contínua, o único meio eficaz de controlar a superpopulação. Atendimento veterinário público ou parceria com clínicas para animais de rua e de famílias de baixa renda. Apoio de fato e estruturado aos protetores locais, que hoje fazem com recursos próprios o trabalho que deveria ser do poder público. Fiscalização rigorosa e canal denúncia eficiente em parceria com as polícias, protetor de animais, não tem que arcar sozinho com uma conta que é do Estado. Fica aqui o recado, a população está atenta e a cobrança vai continuar no ar e a responsabilidade legal está dada. Proteção animal não é favor, é dever do município. Eleitores, abra os olhos porque a eleição está aí. Na hora do sufoco, quando você resgata um animal atropelado ou doente, na porta de quem você vai bater? De político que descarta a causa animal e só aparece de 4 em 4 anos, animal não vota. Mas quem protege os animais, vota. Cobrar depois de eleito é difícil. Por isso, pergunte agora aos candidatos e prefeito e vereadores. Qual é o plano deles para castração gratuita, atendimento veterinário e apoio aos protetores locais? Se o candidato não tem propostas para a causa animal hoje, não espere nada dele amanhã. Use o seu voto para proteger quem não pode falar por si. Tô retada hoje, hein?
1: 8h20, a delegada de Biratá é a doutora Alessandra Pimentel.
0: Doutora Alessandra Pimentel, um abraço, muitíssimo obrigada por não fechar os olhos para os crimes de maus tratos, é isso aí. Muitíssimo obrigada, vó. Parabéns.
1: Anderson Moura, bom dia. Anderson Moura tá dizendo aqui, a avenida tá ficando top, é Benedito Lessa. E teve gente que não tava gostando, viu, Anderson? Dizia que era, não, que é só agora, que não sei o quê, que não precisava, que ali não pode, que não... É agora. Mas quem mora lá é que sabe, viu? A Benedito Lessa tá ficando show de bola! Top de linha, viu? Na Benedito Lessa. Minha professora Cristine mandou aqui pra mim, ó, cadê mais cedo? Cadê, gente? Ô, Jesus, cadê Cristina? Aqui, ó. Mandou aqui, ó. Deus abençoe imensamente seu caminho. Deus sempre capacita aquele que persevera. Parabéns pela jornada. Obrigado, minha pró. Do coração. Sandra, bom dia, Marcelo. Parabéns pelo seu dia, viu? Pelo excelente radialista que você é e continua assim, com essa alegria contagiante que alegra todas as nossas manhãs. Que Deus continue te abençoando grandemente. Parabéns. Obrigado, minha linda. Obrigado, minha querida.
0: Ô, Marcelo, deixa eu ler a nota aqui. Essa nota está sendo um pouco difícil, porque assim, a pessoa vendeu um carro para um outro, e essa pessoa que vendeu não mora mais na cidade, porém ele não sabe o nome, o carro não foi transferido ainda. E ele, eu peço para vocês que têm algum amigo que tem Fiesta Prata, a placa dessa pessoa que comprou o Fiesta é JOP. 8696. O antigo dono precisa com urgência de falar com essa pessoa que comprou esse Fiesta da mão dele, mas não sabe o nome. É com urgência, tá? JOP 8696, proprietário do Fiesta, mora aqui no próximo a Dário Meira, algo assim que falou. Maiores informações, ele pode estar entrando em contato através do 37 98 71 71 33 37 98 71 71 33, para ligação, tá? Pelo WhatsApp é o 73 981 02 6411. Porque quando tem o nome da pessoa, às vezes a pessoa não está ouvindo o rádio, mas as pessoas que ouvem, passa para ele o recado. Aqui agora vai ser só através mesmo da placa do carro.
1: 8h23, bom dia, continue valorizando a sua voz em prol da verdade e do povo. Parabéns pela data dos 25 anos. Firmes com Deus. Amém. Obrigado você também, meu amigo Rui Pontes. 8h23, Tutui! Bom dia, Tutui! O que houve?
2: Marcelo, bom dia, meu velho. Bom dia a todos. E o café da manhã hoje foi dar uma carona, não? Dar uma viagem. Fazer uma viagem.
3: Oxe, aí azou de amigo. Pode ser batalhar, não é?
2: Fazer uma viagem para Neide Pereira é brincadeira. Eu tô subindo, ela me pediu para trazer ela na FM. Oh, meu Jesus, logo com Neide Pereira, eu vou ter um bom dia, meu Deus. Primeira pessoa que entra no meu carro, Neide Pereira, Jesus do céu. Pai Nosso, tem que rezar 10 Pai Nosso. Vamos um jeito buscar essa mulher.

0: É, poxa, olha aí.
1: Poxa, eu sou Uber. Eu
2: trabalho.
1: É, eu sou Uber. Eu tô aqui no, na rádio, como é que eu vou buscar ela?
3: Que tem que ter a cara, não é tu mesmo. Tava fazendo nada.
2: Esse não, cara.
3: Ele chegou voltou... aqui, eu falei, ô, Tutu, Deus lhe abençoe. Ele falou assim, o Pix. Eu falei, voltou, você é Uber?
2: Contrário.
3: Você é Uber? Você ainda pega, me vê de manhã cedo. E o seu dia você ainda é tão abençoado, Tutu, e que você não faz ideia, não.
1: Agora, Tutu, é assim mesmo, porque esse dia eu tava, eu fiz um teste rapidinho, que só temos um minuto. Esse dia eu deixei o carro pra fazer um reparo lá em Marrom. Aí eu falei assim, eu vou andando aqui pela Getúlio Vargas, que vai passar uma alma e me dá uma carona.
2: Dali pra aqui.
1: Assunto, aí eu desci aqui da loja, passei pela Getúlio Vargas, passou no dia, vai. Cheguei em Marrom. Não passou uma benção.
2: Pois é.
1: Eu falei, eu vou parar de dar carona.
3: Não, é porque você não tem costume de
1: e andar. Ficar, é,
3: a pessoa aí a pessoa brasileira deve ser que a gente está ali. Vai, deve
1: aí passa ali. Aí você vai. E o carro indo. Ei, eu falei, ei, e o carro foi embora. Ei, Jesus do céu.
2: Carona é bom geralmente demais. É quando você é o trajeto, né?
1: O quê?
2: Carona geralmente é quando você vem e a pessoa passa no mesmo sentido, né?
1: Mas é isso.
2: E Tutu, e aí foi o contrário.
1: Tutu é, não, tava tu, aí, não, não Tutu na viagem foi uma viagem. Foi uma espécie de táxi Uber.
2: Deus é
1: uma mistura de táxi com Uber e teve que trazer e acabou.
2: Tô assim, na
1: 8h25, bora saltar fora. Amanhã, horário normal.
2: É?
1: É, também ela nem sabe disso. Acabou a propaganda eleitoral hoje.
3: Não,
1: amanhã
3: falou,
1: é sexta-feira,
3: falou,
1: horário normal.
3: Acho que talvez até sexta-feira seria.
1: Não, sexta-feira não e sábado pode ter movimento do povo, da política. Agora, propaganda só até hoje.
3: Tá.
1: No rádio e
3: mas
1: na TV.
3: Mas hoje teve, nesse horário aí, no último, teve não, não foi?
1: Teve. Ah, não, aqui não, foi a propaganda não. aqui é os spots.
2: Teve sim,
1: os
2: spots não teve não. Mas a propaganda eleitoral não teve
1: o quê?
2: A exceção.
3: Aí, tu foi elogiar?
1: Já misturou. Aí. Valeu, gente, forte abraço, a gente se fala amanhã, horário normal, das 6h40 às 8 da manhã, se Deus assim nos permitir, viu? Deus é bom e o diabo nunca prestou nem vai prestar.
3: O diabo não vale nada, o
1: nada,
3: diabo,
1: nada,
3: o
1: nada, demônio, nada.
3: Esse povo todo do diabo não presta não, é um tanto desse que tem por aí maltratando os animais.
1: Tchau.
3: Tchau.

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0: Às 8 horas e 36 minutos, bom dia. Olha, muito obrigado, valeu pelo carinho, pela audiência. A partir de então, mais uma edição do Amarelinho Notícias. É claro, hoje já chegando em 1º de outubro de 2026. 1º de outubro, entrando aí já na reta final para a escolha dos brasileiros, quem serão os seus representantes. E vamos aos destaques, o que acontece em toda a nossa região.
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0: Ok, no programa de hoje vamos chegando aí já com aquela qualidade da informação no seu dia a dia. Olha, turista mineiro de 41 anos morre afogado em Praia de Ilhéus. Ainda também você que está ligado aqui em nossa programação. Eleições 2026. Você pode conferir os locais e sessão de votação em toda a nossa região já pelo portal do TSE. E já também a gente traz alguns destaques aqui de Ipiaú e localidade de algumas sessões. Você ligado, pesquisa aponta 74,2% de aprovação da gestão do prefeito José Luiz em Barra do Rocha. Reginaldo e os destaques do esporte. Ainda também no programa de hoje, Ipiaú fortalece a agricultura familiar com contratos de R$770 mil entre o Conab e associações. Você ainda ligado na sintonia? Vamos trazendo aí os últimos números já de pesquisa eleitoral, onde domingo é o grande dia da pesquisa 100% realizada. Vamos com esses e outros destaques. A partir de então, está no ar o Amarelinho Notícias, aqui pelas ondas sonoras da Ipiaú FM. É você ligado 24 horas no ar. Chegue para cá, que já estamos no ar. O Amarelinho Notícias, aqui pelas ondas sonoras da Ipiaú FM. A você ligado, forte abraço, bom dia.

0: Ok, a você ligado, muito obrigado pela audiência sempre. É você na sintonia aqui já da nossa programação. Chegue pra cá porque a partir de então está no ar o Amarelinho Notícias. Olha, por aqui já tem Luiz Sérgio comunicando com você. A partir de então você já pode mandar também já o seu WhatsApp aqui em nossa programação, tá bom? A partir de agora você pode mandar seu recado e participar ao vivo através deste número. Participe da nossa programação.
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0: Ah, eu já quero começar o programa levando a você uma qualidade com aquela dica de saúde. Hoje, quinta-feira, você ligado aqui já em nossa programação. 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
0: 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Olha, você que está ligado no programa. 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
0: 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Perde tempo não, viu? Um abraço a você ligado aí em nossa programação. Agora são 8:46, 8:46. 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
1: 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Olha, para você que está acompanhando também este programa, muito obrigado, você na sintonia, porque eu dou o recado agora também já da qualidade que você merece. 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
1: Olha, você pode mandar seu recado, já vou com você também ao vivo aqui, já em nossa programação, viu? 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
1: Qualidade para você, meu amigo. Perde tempo não, viu? Um abraço a você ligado aqui em nossa programação. Olha você que está ligado e na sintonia já ao vivo. 8:52. Olha, estamos chegando aí praticamente já na reta final das eleições e você vai escolher os seus representantes e, claro, daqui a pouquinho vamos trazer alguns números aqui e você vai acompanhar, né, todos os destaques aqui já em nossa programação. Já vamos acompanhar os números, tanto para governo do estado na Bahia, vamos também trazer aí números para o governo federal e você vai acompanhar todos os destaques para esta quinta-feira. Hoje já entramos aí em 1º de outubro, mês decisivo aí já para estas escolhas. Olha você ligado aqui em nossa programação. Valeu pela audiência. Falando em mês decisivo. Um abraço aí a meu amigo Pi. Um abraço e o Pi. Grande assessor aí do deputado que também atuante em nossa região. Nosso amigo Robinho. Um abraço, viu? Um abraço a toda essa equipe aí. Muito obrigado pelo carinho, pela audiência, que fez também uma excelente campanha aqui em toda a nossa região. O deputado Robinho, né, que saiu aí de deputado estadual e nessa eleição ele vem buscando aí já sua candidatura para ser oficializada no resultado das urnas como deputado federal. Então, Robinho, ele deu esse passo aí e vai estar galgando aí no próximo dia 4 de outubro já uma cadeira aí na Assembleia lá em Brasília, na Câmara dos Deputados Federal. Então, um abraço aí, Robinho. Um abraço a Pi, toda essa equipe aí que acompanha o deputado Robinho e que faz esse trabalho aí, frente já do trabalho que não para nunca. É o homem do 4444. Um abraço. Valeu, Pi. Valeu, Robinho. Grande deputado fazendo essa caminhada. E, claro, torcer aí para que tenha uma votação muito expressiva que venha representar a nossa região lá em Brasília. 8h55. Você ligado aqui já em nossa programação. 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
2: 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Um abraço a você ligado aqui já em nossa programação. Valeu também você que está na sintonia aqui na nossa programação. 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
1: 8h59. Um abraço, meu amigo Railan Salles. Já está aqui mandando já o seu recado pra gente também. Um abraço, e o Railan, obrigado aí pelo carinho. Valeu pela audiência sempre. Olha, bom dia, Potência, e bom trabalho. Tamo juntos. Ô, Railan, obrigado, viu, Railan? É, domingão é dia 22 na cabeça e 44 no coração. Tá aí, tá dado o recado. Valeu, Railan. Railan até já tá apresentando a escolha dele, né? E cada um, claro, terá a sua escolha aí no próximo dia 4, domingão. Então você pode estar acompanhando aí todos os bastidores. Alô ainda, bom dia, participe comigo.
2: Oi.
1: Oi.
2: Bom dia.
1: Bom dia.
2: É, eu vim de Pereira falando sobre os animais, né? E falando os políticos. Eu vou te chocar pra tu. É, esse país, aí que nós chamamos, esse país é culpado. Por que esse país é culpado? Porque quem podia tomar providência são os presidentes, o governador, o deputado, depois voltar para os prefeitos. Hoje não, tá, não tem mais lei pelos animais. Os animais, eu tipo ir atrás, os animais tudo no meio da rua, na hora de um carro pegar, matar um pai de família, ou matar o próprio animal. Entendeu? Enquanto existir político desincompetente, essa maneira vai ser desse jeito, meu querido.
1: Valeu, obrigado, um abraço, viu, líder? Tá dado o recado aí, já em nossa programação. Um abraço para Odete, lá em Algodão. Mande um alô para nós, Luiz. Estamos aqui ouvindo o programa. Odete, lá em Algodão. Obrigado a você ligado aí, já em nosso programa. Esse povo de Algodão aí é top, viu? Valeu aí a vocês que nos acompanham. Valeu aí a você que está ligado já neste programa. Valeu, Odete, lá em Algodão. A Jô também lá de Algodão. Aí a terra do secretário, né? Da infraestrutura de Ibirataia, do secretário Wellington. Aí a terra do secretário Wellington. Um abraço a todo o pessoal aí em Algodão. Obrigado pela audiência sempre. 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
1: 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Um abraço pelo carinho e também pela audiência sempre. Olha, falando em audiência, eu quero aqui mandar um forte abraço aí ao secretário de saúde do município de Ibirataia, o doutor Elmar Lopes. Quero mandar um forte abraço ao doutor Elmar Lopes. Ele que é advogado e também ele é secretário lá na saúde no município de Ibirataia. E ontem eu mesmo estava apresentando alguns números, e números que eu diria números recordes, que foi realizado aí pelos atendimentos no município de Ibirataia, Bahia. Então, você que acompanha o Amarelinho Notícias, eu tive o prazer a honra de estar acompanhando a trajetória ontem na colocação dos números sendo apresentada à população de Ibirataia. E de igual modo também conversando com o secretário de saúde, Elmar Lopes. Vamos ouvi-los neste momento, o secretário comentando os números lá no município de Ibirataia.
4: Secretário. O secretário de saúde de Ibirataia, doutor Elmar Lopes, que tem feito um brilhante trabalho. E para falar desse trabalho, ele vai passar números concretos, números reais para a população de Ibirataia. Secretário, mais uma vez, muito bem-vindo. E vamos falar de saúde, vamos falar de progresso ao município de Ibirataia.
5: É uma satisfação falar para o Conexão. Nós que temos lutado muito para que a população de Ibirataia pudesse ter mais qualidade de saúde. E a gente vem, depois de 8 meses, dizer ao povo da nossa alegria, da nossa satisfação e vendo toda a reação popular ao passar nas ruas, com reconhecimento da população. Muito obrigado. Em nome do prefeito Santo Futuca, em nome de toda essa equipe de saúde que saiu às ruas, para dizer, são 21 médicos especialistas atendendo em nossa cidade, mais de 16 mil atendimentos, mais de 16 mil atendimentos e especialidades ali na antiga maternidade onde funciona o centro de especialidade. São 14 dentistas atendendo em nossa cidade a toda a população. 95% dos medicamentos da lista SUS, nós temos quase 100% dando à população de graça. Nós temos entrega de próteses dentárias, mais de 4.800 em 8 meses, mais de 1.500 exames de vista em 8 meses, reforma de unidades de saúde, as que fizemos e aqui ainda estão em andamento. Nós temos ainda 6 fisioterapeutas atendendo em Ibirataia, inclusive com fisioterapia domiciliar. Sem contar os mais de 1.200 exames de laboratório aqui no nosso laboratório municipal. Ainda, mais de 10 mil vacinados, pessoas vacinadas, mais de 4.500 crianças vacinadas, animais, aliás, mais de 20 mil atendimentos no geral em regulação. Tudo isso com 8 ambulâncias, 5 veículos másteres, 2 ônibus, 4 veículos pequenos, atendendo a cerca de 200 atendimentos diários fora de Ibirataia, nos municípios de Salvador, Feira de Santana, Vitória da Conquista, Jequié, Itabuna, Ilhéus, Gandu e outros. Esse é um trabalho sério. É um trabalho de quem usa o dinheiro da saúde para cobrir as ações de saúde e atender bem ao povo. Por isso, eu deixo meu abraço e peço a você, tenha consciência no seu voto. Esses que estão aparecendo agora, de 4 em 4 anos, só vem com o gogó solto, só para contar lorota. Vamos falar a verdade? Vamos mostrar aqui. Por isso a gente fez um jornal, distribuiu para o povo, para mostrar que nós temos compromisso com o povo. Vamos juntos com Patrick Lopes, com Jaiminho, com Matheus, com governador Jerônimo 13, com Lula 13, com Wagner, com Rui e com todos que têm ajudado a saúde. Um abraço também para a Fundação Hospitalar de Ibirataia, que é nossa parceira forte com o presidente Marco Aurélio, que está apoiando o deputado Eduardo Salles. Juntos, somos mais fortes.
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1: Está aí os números sendo apresentados aí pelo secretário de saúde de Ibirataia, secretário Elmar Lopes. Um abraço, secretário. Um abraço e os números sendo apresentados aí, resultados reais na gestão Sandro Futuca, que vem fazendo aí um excelente trabalho em Ibirataia, nos distritos e também em toda a zona rural. Agora são 9:08, 9:08. É importante aí a interação e a participação já do povo. Falando em povo, deixa aí com mais povo. Bom dia.
6: Sério, bom dia, bom dia. aproveitando aí, rapaz, com os animais na estrada, rapaz, aí também tá feio aí, pra sentir da falha do povo, tem muito cavalo, muitos bovinos na estrada aí, que é perigoso. Manda aí ver os donos disso aí, pra poder ver isso aí, que tá horrível esses gados, né, pra mim, na pista aí.
1: Valeu, obrigado. 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Valeu aí pela audiência. Obrigado aí pela sintonia aí, você que está nos acompanhando. Olha, pode mandar seu recado aí e participar ao vivo, tá bom? 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Agora 9:11. Um abraço a todo o pessoal na Spot Moto. Olha, pessoal, estão lá nos acompanhando. Obrigado. 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
1: Olha, agora são 9:16, 9:16. Obrigado pela audiência de todos vocês. Olha, você que acompanha este programa, Ipiaú fortalece a agricultura familiar com contratos de até R$770 mil entre o Conab e também as associações. Então, você que está ligado aqui no programa, um abraço aí. Você também que está ligado aqui em toda a nossa zona rural, que é importante, você que me acompanha. Que isso tudo fortalece a agricultura familiar. Então, em Piauí, vive um momento muito bom, um momento em que está fortalecendo aí a produção rural do município. E outra, com mais de R$770 mil para estar dando aí um fortalecimento. Foram contemplados, gente, pelas associações dos produtores rurais do braço pequeno, com R$230 mil, a Associação de Pequenos Produtores Rurais da Fazenda do Povo, com R$200 mil, a Associação dos Produtores e Moradores de Córrego de Pedra, com R$200 mil, e a Associação dos Agricultores Familiares Volta Esperança, com R$140 mil. Ou seja, a Prefeitura de Piauí participou aí das articulações para viabilizar

0: sua associação, viu? Isso tudo porque é só associação organizada. Porque se não for associação organizada, ela fica muito difícil para conseguir os recursos. Para conseguir os recursos. Então, a associação bem organizada, ela facilita bastante na hora de você já fazer aí o seu produto ser reconhecido no mercado. Gente, eu estou aqui agora com o empresário Marcos Aurélio, falando em produtor, eu estou agora com o empresário Marcos Aurélio, de Ibirataia, ex-prefeito do município de Ibirataia, e claro, um grande líder político lá na cidade de Ibirataia, que tem um convite especial para você que nos acompanha, e claro, uma reflexão sobre a política também da nossa região, em especial ao município de Ibirataia. Agora são 9:19, vocês nos acompanhando aí aos mais de 100 municípios de nossa região. Esse empresário Marcos Aurélio é o homem do cacau e claro, vamos bater esse papo. Seu Marcos Aurélio, empresário do município de Ibirataia, ramo do cacau, seja bem-vindo, bom dia.
1: Bom dia, Luiz Sérgio, bom dia, ouvintes da FM de Piauí, bom dia, meus amigos, minhas amigas de Ibirataia, Algodão e toda a zona rural.
0: É um prazer recebê-lo aqui, como sempre, né? Temos batido alguns papos recentemente, mas você que é um grande produtor da nossa região, cara que se preocupa com a nossa região, há pouco Santos estava falando aqui de produtores rurais, que é uma coisa que está no sangue do empresário Marcos Aurélio, não é isso?
1: É, meus amigos, minhas amigas, na verdade eu sou produtor rural, eu moro na fazenda, nas fazendas da gente tem algumas pessoas que nos ajudam no trabalho diário, e a gente do cacau está passando por um período muito, muito, muito difícil. Eu que já tenho alguns anos como produtor e como comerciante de cacau, eu boto o ano 2026, talvez o mais difícil de toda a história da região cacaueira. A gente está vendendo preços de cacau, Luiz Sérgio e as pessoas que estão me ouvindo, menos $1.000, $1.100, $1.200, $1.300. Isso é extremamente danoso para a cacauicultura, para a nossa região, certo? A gente está aí com a perspectiva de uma união forte, a gente também está vendo a indústria também com a retração de compra. Então é um ano de muita, muita dificuldade. Mas eu costumo dizer para mim mesmo, é o que me anima, é o que me fortalece, acima do Deus que eu acredito, que eu sirvo, nada foi fácil para mim. Então a dificuldade desse momento não é para ninguém baixar a cabeça e continuar trabalhando, que eu tenho certeza, em nome de Jesus, que dias melhores virão.
0: Marcos Aurélio, além de ser empresário no ramo de cacau, hoje ele vem presidindo aí a Fundação Hospitalar de Ibirataia, que é um grande guerreiro trabalhando aí pela população de Ibirataia, principalmente na saúde. Você da zona rural, que está nos acompanhando em toda a zona rural de Ibirataia, de outros municípios, de Algodão, dos distritos, ele tem lutado incansavelmente para a melhoria, inclusive, da nossa fundação. E, claro, é um grande amor, é uma paixão aquela unidade de Marcos Aurélio. É isso, empresário?
1: Além do viés de produtor e comprador de cacau, a gente sempre militou na política de Ibirataia, porque eu acho que o cidadão, a cidadã, não pode ficar longe da política. Às vezes as pessoas dizem, eu não gosto de política. Quando você não gosta de política, você permite que políticos lhe representem, e essa representação pode ser boa ou ruim. É por isso que hoje a gente vê vários escândalos políticos a nível nacional, estadual, exatamente porque a gente escolhe para quem representar a gente não seja pessoas que tenham a capacidade, tenham honestidade,

0: cidade e que tenha vontade de trabalhar pela causa pública. Então, aqui em Birataia, eu sempre militei na política. Essa política, já fui prefeito, hoje não estou, mas eu nunca deixo de escolher o meu candidato, de dar a minha opinião, porque isso faz parte do ser humano. Eu costumo dizer aqui aos meus amigos de Birataia, e estou dizendo a todos que estão me ouvindo, depois da casa da gente, quando a gente sai da casa da gente, a gente pisa na cidade. A cidade que a gente mora é a segunda casa da gente. Então, se a gente não cuidar da casa da gente, não é só o político, não, é todo. Todo cidadão, toda cidadã, certo? Tem que cuidar de sua cidade. E agora, no domingo, dia 4, a gente vai ter um dia muito especial. Por quê? Porque a gente tem o direito de escolher quem vai nos representar estadual. Você vai ter que escolher seu deputado estadual, você vai ter que escolher seu deputado federal, que vai lhe representar você, a sua cidade, a nível federal, escolher senadores para representar o teu estado, o nosso estado, vai escolher governador que vai administrar o teu estado, o nosso estado, e escolher o presidente da República, que vai também representar, certo? A você. Então, não é o momento de dizer eu não gosto de política, tem que sim gostar. Agora tem que escolher o que é melhor. Nesse momento, eu não sei se está acontecendo em outras cidades, certo? Mas eu vejo com preocupação a situação de Birataia. Eu tenho chamado a atenção. Novamente eu vou falar aqui para os meus amigos de Birataia, principalmente na zona rural, Luiz, onde o seu programa é bem ouvido.
1: Sim. Pode falar.
0: A quantidade de deputados estaduais e federais que estão sendo indicados por líderes políticos. Aí um vereador tem tal deputado, outro vereador tem tal deputado. Eu acho que isso não soma para Ibirataia, não soma para Ibiaú, não soma para Barra do Rocha, não soma para Ubatã, não soma para nenhuma cidade. Seria melhor concentrar os votos em dois, três, quatro candidatos. Porque quanto mais o deputado for pulverizado o teu voto, a tua cidade, a minha cidade, a nossa cidade aqui de Birataia, vai ficar menos representada, vai ficar mais fraca. Se você dá uma votação da tua cidade a um bom deputado federal, ele vai, durante os quatro anos, mandar emenda parlamentar, que essa emenda parlamentar vai representar 5, 10% do rendimento da receita do teu município. Então, eu peço agora, nesse momento, aos líderes políticos, aos vereadores, que cada um está com o seu deputado, tenha consciência, não pense só no teu projeto, não pense em tua representação, pense na representação da sua cidade. Aqui mesmo a gente fez, normalmente eu voto com um deputado federal, estou fazendo aqui a fusão para votar com um deputado federal do prefeito, para que a cidade tenha a representação. O deputado federal não é meu e nem do prefeito, ele é da cidade. Agora, eu e o prefeito só pode cobrar dele se tiver voto. Se não tiver voto, não pode cobrar. É a mesma coisa, deputado estadual, nosso deputado estadual aqui, que nos representa, é até um deputado estadual muito conhecido aí na região, principalmente em Piauí, Eduardo Salles, 43222, um deputado que trabalhou muito em Piauí. Eu não sei por que ele não está em Piauí, aí não é de minha interferência isso, eu não posso dizer as razões, mas eu quero dizer aqui à comunidade de Birataia, de Algodão e de Tesourinha e de toda a zona rural, que Eduardo está aqui há 16 anos trabalhando por Ibirataia, trabalhando na saúde, trabalhando na agricultura, trabalhando na educação, está trabalhando. Então, ele merece a gente voltar para continuar nos representando. E eu disse a ele na terça-feira passada, disse, Eduardo, o que você fez por Ibirataia, Ibirataia já te pagou com voto. Então agora a gente vai votar em você para você pagar a gente nesses próximos 4 anos. Porque eu gostaria que todo mundo nesse momento fizesse uma reflexão. Quem foi o deputado que você, estadual e federal, votou na eleição passada? Ele fez alguma coisa para o teu município? Então é essa que é a questão. Se o deputado fez, eu não pensei ainda. Agora, vem uns líderes políticos, traz um deputado que não conhece, por exemplo, aqui em Biraté está acontecendo isso, não conhece Biraté, nem pelo GPS ele conhece Biraté. Se botar o GPS para ele vir para Biraté, então ele está arriscado a errar. Então é o seguinte, como é que você vai votar numa pessoa que você não conhece? Então, tenha cuidado, eleitor, tudo. Então, vê quem vai te representar. Aqui a representação da gente é que volta a repetir, Eduardo Salles, 43322, toda a região aqui de Biraté conhece, toda a região de Piauí conhece, inclusive eu gostaria até de estar lembrando também aos meus amigos, às minhas amigas de Piauí, sem interferência política no município, para lembrar do que Eduardo já fez por Ipiaúi, certo? Para lembrar aí, por exemplo, o pessoal da mina, sabe, do quanto Eduardo trabalhou para reativar a mina lá de Itajibá, certo? Então é nesse momento que a gente tem que fortalecer essa pessoa, para essa pessoa continuar fortalecendo. O nosso deputado federal aqui é Jaime, juntamente com o prefeito, ele está disputando o primeiro mandato, certo? E se ele tiver uma votação dele boa, o prefeito, eu, nós vamos cobrar dele a demanda do município, certo? A gente já votou aqui, inclusive é um excelente deputado, vai ser votado aí em Piauí. Eu até parabenizo a cidade de Piauí, Mário Júnior, parabenizo a Ana Maria, certo? Infelizmente a gente não pôde ficar com o Mário, porque era melhor uma junção do que dividir. Então não adiantava, não é para Marcos e nem para Sandro, não adiantava para Ibirataia ter 2 deputados federal, certo? Então a gente está junto com o Jaime. Se ele for eleito, a gente vai cobrar. Cobrar o quê? Ele tem que trazer de emenda parlamentar no mínimo 10% da receita de Ibirataia, porque as emendas parlamentares estão com os deputados e com os senadores. Como senador na Bahia, são 3 senadores, senadores normalmente fica mais distante do povo, o deputado estadual e o deputado federal é que fica mais próximo. Então essa é a mensagem, Luiz, eu te agradeço imensamente pelo espaço, é muito bom ter o espaço da FM Piauí, é muito bom ter essa oportunidade de estar falando para todo Ibirataense e toda a região.
1: Eu é que agradeço, porque a gente sabe, nesse momento, é muito corrido para os líderes políticos. Receba aí o abraço de Amarelinho, viu, seu Marcos Aurélio? Ele está nos ouvindo e está mandando aquele forte abraço aí para você. E claro, o recado do empresário Marcos Aurélio é que você de Ibirataia, zona rural, para você dos distritos aí, né, acompanhe o time que pode estar trazendo aí ainda muito mais novidades e projetos para Ibirataia. Portanto, mais uma vez, o empresário Marcos Aurélio apresentando os candidatos. Quais são eles, Marcos?
0: Primeiro, Amarelinho, um grande abraço, certo? Parabéns por você continuar sendo esse jornalista que sempre esclarece a verdade para a nossa para a Bahia e para a nossa região. Repetindo, o deputado estadual de Ibirataia, Eduardo Salles, 43222. E nosso deputado federal, a gente está marchando junto com o prefeito, certo? É Jaime 1518. E hoje a gente preside a população de Ibirataia, tá? Hoje a gente está presidindo a Fundação Hospitalar de Ibirataia, que a gente assumiu agora no início de janeiro, com muitas dívidas, com salários atrasados de 3-4 meses de médico e funcionários, Hoje já não tem mais essa situação, salários de médico funcionário estão todos atualizados. Hoje mesmo a gente já está pagando o salário de setembro. Eu peço até ao funcionário do hospital desculpa, porque era para ter pago ontem, mas o problema bancário a gente não pôde pagar, mas estamos pagando hoje. Então, esses deputados é que a gente tem certeza que vai nos fortalecer a recuperar a nossa Fundação Hospitalar de Birataia. Então, mais uma vez, obrigado a você, Luiz Sérgio, mais uma vez, obrigado a você, Amarelinho, saudade, nunca mais lhe vi, um grande abraço e um abraço a todos os amigos da região.
1: Um abraço, sucesso aí, valeu, bom trabalho, a correria continua, obrigado, agradeço pela disponibilidade aqui em nosso programa. Agora 9:34, conversei com o empresário Marcos Aurélio de Ibirataia, Bahia. Um abraço a você ligado aqui já em nosso programa. Ora, falando nisso, amanhã Ibirataia também será ouvida aqui no programa com a Amarelinha. Amanhã esse programa recebe o prefeito Sandro Futuca. Amanhã o prefeito Sandro Futuca estará presente também aqui neste programa. Então, amanhã, gente, inclusive a programação, ela já retorna novamente às 8 horas normal, né, Vampiene Imóveis? Está aqui com o prefeito, o candidato de Larissa no peito, Antônio Brito, 55-10. Esse Ivan é diferenciado, viu? Esse homem é demais. E amanhã o prefeito de Ibirataia, Sandro Futuca, estará aqui neste programa. 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Valeu pela audiência. 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Você ligado aqui, já nesta programação, falo agora já para você. 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
0: 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Vamos a um breve intervalo comercial e já já volto com muito mais para você.

0: aí é para você já ficar certinho aí para votar, viu? Já todo esquema da Justiça Eleitoral para você não se perder. 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
3: 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É Pai Bola e eu volto com muito mais, e você?

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3: Olha, deixa eu dar esse recado aqui agora. É um recado do município de Ibirataia, votado para o TRE, Tribunal Regional Eleitoral. Um abraço aí a toda a equipe da comunicação. Um abraço, o Ícaro Rodrigues. Um abraço para você aí, já mandando aqui a informação para todo o eleitorado em Ibirataia. Olha, gente, para facilitar o acesso aos serviços eleitorais, o TRE de Ibirataia realizará um plantão especial neste fim de semana, sabadão, dia 3 agora, das 8 horas às 12 horas. Portanto, sabadão agora, das 8 às 12 horas. Domingo também, dia de eleição, terá um plantão especial aí do TRE em Ibirataia, das 8 horas até às 17 horas. Então, você que está ligado neste programa, sábado e domingo, sábado dia 3 e domingo dia 4, das 8 às 17. Serviços disponíveis: emissão da segunda via do título eleitoral, consulta do colégio e da sessão eleitoral, ainda também posto de atendimento do TRE Ibirataia, fica localizado no prédio da Prefeitura Municipal. Fique em dias com a Justiça Eleitoral e não deixe para a última hora. Então, você já pode procurar, né, Ícaro, sabadão, mas o bom é você já ir hoje, vá amanhã, já adianta ao lado. O posto do TRE, localizado no prédio da Prefeitura em Ibirataia. Se tiver qualquer dúvida, não deixa para sábado não, vá procurar logo hoje, procure amanhã e aí fica logo em dias, que aí já facilita. Mas qualquer novidade, a equipe da comunicação de Ibirataia, na pessoa do nosso amigo Ícaro, também está aí para estar tirando qualquer dúvida do eleitorado. Mas de exato momento, esta é a informação. Pode ir no TRE em Ibirataia, no prédio da prefeitura, e sábado e domingo também de plantão para atendimento ao eleitor. Vamos a um breve intervalo comercial e eu volto já já com muito mais no Amarelinho Notícias.
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3: Às 10:08, bom dia. Alô, bom dia. Cadê bom dia? Caiu a ligação, tenta novamente, vai ligando. Deixa eu ir com o povo, deixa eu ir com o povo neste programa, que esse programa tem que ter o povo para participarem.

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0: E vamos juntinhos. Olha, hoje tem debate. Hoje tem debate. E tudo indica que o único candidato que não vai participar do grande debate hoje é o presidente Lula. Só Lula que não vai participar. O Renan Santos. Houve um problema, mas ele já entrou na justiça, inclusive. Já pediu, já entrou com a medida para que ele venha participar do debate hoje. Inclusive, o Renan Santos vai ao Supremo Tribunal após o TSE negar participação em debate da Globo. A ação do Missão foi distribuída, atribuída aí à ministra Carmen Lúcia e avisou que não irá participar ao debate marcado para esta quinta-feira. Mas aí o Missão voltou atrás e agora já pede aí que o TSE já autorize aí para que o Renan Santos participe. Ou seja, Flávio terá aí já toda a cúpula com todos os demais candidatos, menos Luiz Inácio Lula da Silva. Sem Lula, confronto será aí uma falta muito grande para este debate. Então, hoje, o debate não terá presença confirmada de Lula. Vamos com o povo, bom dia!
1: Bom dia, Amarelinho, que Deus dê um bom dia, Deus guarda, proteja você e toda a sua família.
0: Obrigado.
1: Que o Pai do Céu guarda toda a população de Piauí derramando chuva de bênção.
0: Valeu. Olha, Genivaldo Mendes, bom dia, Amarelinho, estou ouvindo o seu programa aqui no Grajaú, São Paulo. Mande um alô pra galera de Santa Terezinha e região. Valeu, Genivaldo, lá de Grajaú, São Paulo. Bom dia!
2: Bom dia, Luiz Sérgio. Tudo bem, Luiz Sérgio? Essa lua aí. Esses guerreiros que nem nós, é guerreiro. Esses conseguem pegar esses entulhos aqui no Amanso Ferro, crescendo Marco Aurélio, velho. Tá tendo rato, tá tendo um bocado de gozo, velho. Rapaz, sardão. Barata, vê se esses guerreirinhos aí, fala que esse chefe aí, vê se desse alôzinho aí pra mim, meu filho. É nóis. Oi, Piauí, é lá, tudo bem, é demais.
0: Valeu, tá dado o recado aí. Deixa eu ir cá com o povo. Bom dia ainda, povo!
3: Bom dia. Amarelinho, João Jesus pintou aqui na luta e ligadão aí no programa sempre. Queria fazer uma reivindicação de um poste que tá aceso direto aqui, Luiz Sérgio, na esquina aqui da casa da professora, da saudosa professora Olga, na esquina. Tem já tempo esse poste aceso direto, era pra equipe passar aqui, desligar aqui, que ela tá acesa direto, isso vai pra conta de todos nós, né, com certeza. Viu? Aqui em frente já é a subestação mesmo. E também, um alusão pra minha mãe, Dona Dalva, Juliana, minha irmã, Júlio, Zé Leria Donai, Davi, meu sobrinho, Bia, minha sobrinha, a Jarlene, que o Birataia, Selma do Salão, Jorge na Getúlio Vargas, sempre acompanhando seu esposo, Jorge. Também para Temilson na subestação, o Renatão aí do Flamengo, né? A Machado dos Teclados, Valério Pedreiro e seu irmão Pipoca também. E vamos que vamos, uma boa quinta-feira na Santa Paz de Deus. Valeu, Luiz Sérgio, um abraço a todos aí, exceção de nomes aí.
0: Valeu, meu amigo. 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Alô ainda, bom dia.
4: Oi Sérgio, Amarelinho, bom dia a todos de Piauí, Deus abençoe cada um. Luiz, eu queria mandar uns parabéns aí, rapaz, para meu filho Caio Duarte, da Magna, da Reta Escavadeira. Dá uns parabéns a ele aí, que Deus proteja ele, leva ele todo mundo. E que tenha um feliz aniversário para ele. Tudo de bom na vida dele, viu? Valeu, Sérgio, obrigado.
0: Valeu, obrigado. Bom dia ainda, bom dia.
5: Bom dia, Amarelinho, bom dia. Sérgio. Bom dia a todos os ouvintes da FM Piauí. Gostaria de parabenizar minha filha Ivana, que está fazendo aniversário hoje. Ela trabalha no Centro Comunitário Batista 7 de Setembro, aqui de Piauí. Quem está mandando parabéns para ela é a mãe dela, Polly, da Rua do Cruzeiro. Feliz aniversário, minha filha. Que Jesus continue te abençoando, te dando força, saúde e sabedoria. Hoje e sempre.
0: Obrigado, Polly. Obrigado.
5: Feliz aniversário,
0: Zana. Feliz!
6: Bom dia, Marcelinho. Eu sou Antônia, da Subida da Embada. Manda um alô para mim. E tô na escuta, não perdo o seu programa.
0: Valeu, Antônio.
6: E Dilza, minha irmã, 2 de dezembro. Meu irmão Jovinaldo na Serra Verde.
0: Valeu,
6: obrigado. Todos meus amigos.
0: Obrigado. Bom dia, bom dia.
7: Bom dia, bom dia. Aproveitando aí, rapaz, que subindo embaixo na estrada, rapaz, aí também tá feio aí, indo pra...
0: Aonde?
7: Do povo, tem muito cavalo, muito bovino na estrada aí, que é perigoso.
0: É, né?
7: Manda aí ver os donos disso aí, pra poder ver se aí tá horrível esses gados no caminho.
0: Tá bom.
7: Pista aí.
0: Tá bom. Valeu, obrigado. Oi, bom dia.
8: Bom dia, Amarelinho. Bom dia. Falo do sítio Nossa Senhora de Fátima, Marielza, município de Aipara, uma quinta-feira abençoada. Por Deus, para todos vocês. Saúde e paz para cada um.
0: Valeu, obrigado, Joelson, Joelson, Joelson. Bom dia, Joelson.
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10: Meu amigo Luiz Sérgio, bom dia, Amarelinho, bom dia, Jota Santos e ouvintes da Ipiau FM. Que Deus ilumine e abençoe nosso mês, né? Que seja bem-vindo outubro. Meu pai dizia assim: outubro. E hoje, meu amigo Luiz, é aniversário dele, Carlos Barreto, o homem do Ergo 30. Hoje é aniversário de Marcelo Silva, mas é aniversário de profissão. 25 anos o Negão faz hoje de rádio. Jamile Lucas, a filha de Benta, Nete, a irmã de Lourinho do Bicho, lá no centro de abastecimento. Hoje é aniversário dela, Jamires, a filha de Dona Marlene na Getúlio Vargas, Jéssica Cardim, lá na região da Água Branca. Meu amigo Arnaldo de Cesário, completando idade nova. Hoje tem. Hoje é aniversário dele, Guguinha, o filho de Dona Isana e do meu amigo Guga do Mercado. Hoje é aniversário de João Vitor, o filho de Simone, na região dos Galegos. Mariana Ferreira, que é a filha de Albenô. Baldambeve, esse é amigo de Alié Farias. Tem festa hoje, viu? Roberto Rodrigues, o popular Beto na subestação. Cacau, que é o irmão de Liguinha. Hoje é aniversário dele. Jesisney Macedo, 49 anos de vida. Hoje é aniversário de Elza, na Fazenda Belo Horizonte, na região do Tingui. E Pedro do Pastel. Amarelinho hoje completa um ano que partiu para o Jardim do Éden, nosso amigo Isaac, da lanchonete. Inesquecível Isaac. Que Deus abençoe. Se estivesse vivo, estaria completando idade nova hoje. Que Deus abençoe, que Deus ilumine toda a família, né? E abençoe a família piauense. O matador de onça tá descendo a serra, viu? Roma e Piauí. Domingo, o bicho pega.
0: É, chegando o dia! Chegando o dia! Tá chegando o grande dia! É. Um abraço, Joelson, caçador de onça! 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

0: 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São 10h20. Alô, bom dia.
1: Sérgio.
0: Ô, Márcio, bom dia. Como é que vai, Márcio?
1: Tô bem, você?
0: Eu tô bem. Você tá bem?
1: Tranquilo, quanto tempo, hein?
0: Quanto tempo? É, você abandonou nós.
1: Não, abandonei não. Eu sou aquele escuta do programa. Eu não largo o amarelinho.
0: Você não larga o amarelinho.
1: E além disso, ele hoje tá no corre, né?
0: Tá no corre. Hoje o amarelinho tá no corre.
1: Tá no corre hoje.
0: Tá.
1: E você? Ele
0: também
1: ontem de boa aí.
0: De boa, esses dias tudo de boa. É.
1: Agora hoje ele tá no corre.
0: É, hoje tá no corre. É.
1: Tá certo. Eu mandei até um áudio aí na estante, porque eu liguei, a ligação caiu, aí parece que os bancos foram lá do gasto. Eu até mandei um áudio aí pra você, ainda agora aí.
0: Ah, foi?
1: Foi.
0: Ah, deixa eu ver se tá aqui teu áudio, rapaz. Eu vou tentar achar teu áudio.
1: É do final 5201.
0: 5201. Tá bom. Pronto. Tudo em paz, graças a Deus. Já arrumou a mulher?
1: Sem nada.
0: Não arrumou a mulher ainda, não. Mulher difícil. Ô, Nilton Pedreiro. Tu tem mais de uma aí, Nilton, pra poder arrumar pra Márcio? Oi, Jarlei. Deixa eu ver se Jarlei, porque Jarlei tava com duas aí, mas tava pintando uma terceira. Olha, tem gente que tem demais, não é?
1: É verdade.
0: Oi, Jarlei, que ele tava com duas, aí tava pintando mais uma, não sei se ele garantiu logo terceira e tal, né? Não sei não. Vou ver aqui, se tiver, disponibiliza. Se ele tiver mais de uma, pode disponibilizar uma pra você, né, Márcio?
1: É isso aí,
0: velho. Gente. É, rapaz. Tem o que dividir, tem o que dividir, né, Márcio?
1: É isso.
0: Ah, pronto. Eles vão responder aqui.
1: Eu vou botar meu número aí. Eu quero a partir dos 40 aos 66.
0: Pronto. Com a gente, então, Márcio tá querendo uma mulher dos 40 aos 106. Viu?
1: Não. Hã? 66.
0: Ah, de 66 a 106. Dá o teu.
1: 40-66.
0: Não quer de 106, não?
1: 40-66.
0: De 106 é melhor, rapaz. Já tá, ela vai ficar sempre deitadinha lá, lhe esperando.
1: É, doido.
0: Oi? Ela vai ficar sempre deitadinha lá, lhe esperando. Viu? Pra cuidar dela, limpar ela, entendeu? Vai dar teu número aí. Você pode ser até o cuidador dela. É, você. Ou você, Márcio. Não,
1: você tá bom.
0: Tá bom, né? Tá bom. Então dá teu número aí, vai.
1: Então, vai ser morena, ruiva,
0: certo? Vai. Repete o número
1: vai
0: ser, certo
1: vai
0: aqui.
1: Ser novinha também.
0: Hã? Pode ser novinha?
1: Coisinha, sim.
0: Uma coisinha.
1: É.
0: É. Ou coisinha também. Pode ser uma coisinha também. Mas tu fala uma coisinha... Ô, Márcio, tudo pode bem? Ser... Coisinha
1: molina,
0: desse jeito, não? Hã?
1: Pode ser molina, mas em gordinhas também.
0: Ô, Márcio, já que tá tão difícil assim de arrumar mulher, não serve assim. Não, porque tem tanta gente que, né? É, às vezes o homem se interessa por outro, não tem interesse, não.
1: Como é, hein?
0: Tanta mulher tá difícil pra tu.
1: Sim.
0: Outra coisa não serve pra tu, não?
1: E nada.
0: Não.
1: Mulher mesmo.
0: É mulher mesmo. Tá bom. Então dá teu
1: com
0: número
1: certeza.
0: Aí. Dá teu número aí, vai.
1: Então. Meu número é 9739-9975-7172.
0: Tá bom. Valeu, Márcio!
1: É o 739-9975-7172. 7172.
0: Valeu, Márcio. Obrigado, Márcio. Não aparecer uma mulher, é um companheiro.

0: dinheiro mesmo aí, pelo menos serve de companhia, rapaz. Bestagem. Oi, bom dia.
1: Sérgio, aqui é Bete.
0: Ô, Bete.
1: Um bom dia pra tu, pra Malerinho e um feliz aniversário pra minha neta que foi ontem. É Bete que tá falando e um dia abençoado pra minha mãe que mora na Barra Avenida, pra Valquíria. Minha mãe é Helena Caetano, de Jesus. Um bom dia aí pros meus irmãos na Barra Avenida. E Lula, nosso presidente Lula. Lula é um pai da pobreza. Bom dia, Lucélio. Abençoado.
0: Obrigado.
1: Um abraço, eu não perco o programa por nada.
0: Obrigado.
1: Gente, Malerinho. Um bom dia. Eu gosto das tuas vozes.
0: Obrigado.
1: Deu um bom dia, ótima quinta abençoada pra nós.
0: Obrigado. Um abraço.
1: Bota o Bom Jesus da Lapa pra eu, pra Malerinho. Eu sou Romeiro, de Bom Jesus da Lapa. Eu já forrei o meu chapéu, ofereço para Malerinho e para mim. Um abraço, Lucélio.
0: Valeu, obrigado, gente. Quero agradecer a todos pelo carinho e pela audiência. Amanhã a gente retorna a partir das 8 horas, horário normal, viu? Hoje se encerra a propaganda eleitoral obrigatória. E amanhã a gente retorna às 8 da manhã, mais uma edição a todos. Forte abraço, bom dia.
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0: Agora 10h37, bom dia, bom dia, bom dia.

0: Off. Legal, tá aí pra você, Léo Santana. Laço da Fivela. Um abraço pra galera ligada na Ipiau FM. Pessoal lá de Umbatã, aí na sintonia aqui da Ipiau.
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0: 10h56.
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0: Um abraço pra aí, galera ligada aqui na IPA U, aí na Fazenda São Roque, aí na região do Buri, Anne, Dona Elisângela e Zé Cutia. Aproveitar e mandar um alusão aí para o compadre Almiro, gerente lá da ZC, aí da ZC, aí no quilômetro 14, aí na aldeia. A todo o pessoal aí da aldeia, sempre ouvindo a nossa programação. Um abraço para essa turma aí na sintonia. Alô, Mário Seresteiro. Um abraço para você, Mário. Sintonizado aqui na melhor.
3: Bom dia, Del Júnior. Mário Seresteiro, aqui na cidade de Itagi, Bahia. Assistindo o seu programa pelo som do rádio do carro. Valeu, amigo. Um alô pra Dedéu aí, pra Gilene do Som, pra Railda, pra Theo do Teiu, Santilha. E todos que estão lhe ouvindo aí na Palmeirinha, manda um alô aí pro Rebeirão da Mata, Del Júnior. E um bom dia.
0: Bom dia, Mário! Mário Celesteiro, lá em Itagi, um abraço pra galera lá da Cidade das Águas, né? Grande Itagi, hoje dia 1º de outubro, hoje é Dia Nacional do Vereador! Picolé! Um abraço pra Picolé, vereador, viu? A todos os vereadores, hoje é Dia Nacional do Vereador, um abraço aí pra todos os vereadores, sempre ligados aqui na nossa programação, valeu pelo carinho da audiência.
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legal, tá aí pra você, Timbalada. Tomate, acarajé aqui na Ipiaú. Um abraço aí pra Calisto, pra Pagode, pra toda essa turma, toda essa equipe aí, né? O Pedro também, a Val, ao Neto, essa galera aí do Quebra Viola, sempre ouvindo a nossa programação. Um abraço pra todos vocês aí, na sintonia aqui da Melhor.

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4: Legal, voltei agora 11:34. 11:34. Um alusão pra galera ligado com a gente aqui pela Ipiaú FM. Um abraço pra toda essa turma e sintonizada aqui na rádio mais gostosa, mais ouvida da Bahia. Alô, Elisângela.
5: Oi, Dom Júnior. Bom dia, tudo
4: bom
5: bem?
4: Bom dia.
5: Meu amigo? Aqui é Elisângela. Eu falo aqui do Buri, da Fazenda São Roque. Dom Júnior, eu gostaria que você mandasse um alôzinho, meu amigo, pra Zé Cutia, meu esposo, que está lá no, na ZC, na região da aldeia. Para todo o pessoal lá da região da aldeia, para compadre Almiro, para Eto, para Silvano, para Sandro, para Deurdite, para Anice, para Humberto e para todos os vizinhos lá da aldeia.
4: Legal, valeu! Um abraço para toda essa turma aí da aldeia! Aí no quilômetro 14, ligado. Alô, Gilvan! Gilvan da Romaria, Dona Lourdes, aí na Rua da Granja. Essa turma também tá ligado aqui no Ipiaú.
6: Bom dia, Deus Júnior. Bom dia, meu irmão. Quero mandar um alô aí pra todos os romeiros da caravana Romeiros do Bom Jesus. Um abraço pra todos.
4: Eita, coisa boa. Mandar um abraço pra minha mãe lá em Cascais, lá em Portugal, né? Ligado, eu, Equinho, essa turma lá em Cascais, pra todo mundo na sintonia. Um abraço aqui, ligado aqui no Ipiaú, viu? Um abraço pra vocês. Ô, Damiana, manda teu alô, Damiana.
7: Vou mandar um alô pra meu pequeno Ravi, pra Miquel, pra Nena na Vila Temã, pra Dona Marina Vigernilza, na Rua do Curral. Pra Lia, Vanessa, Arlito, Valera. Tchau, Deu.
4: Tchau, Damiana. Tchau, Ravi. Um abraço pra Oliveira aí no Guga. Um abraço pra Val aí na farmácia. Toda essa turma ligada aqui na Ipiaú.

0: Calcinha Preta, Paulinha!
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0: Um abraço pra galera ligado na IPAU 1144. Alô, você ligado aqui na melhor.
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0: Parabéns, parabéns, parabéns, parabéns pra você que está aniversariando hoje. Alô, Joelson Passos.
3: Meu amigo Del Júnior, bom dia. Bom dia, ouvintes da IPAU FM. Chegou, Del. Mês 10 chegou. Meu pai dizia assim, hoje é 1º de outubro, meu filho. E aniversário dele, Carlos Barreto, o homem da Ergo Naturais. Hoje completa 25 anos de serviço de trabalho com rádio. Nosso amigo Marcelo Silva, o Barriga de Bobó. Hoje aniversário de Jamile Lucas, a filha de Benta, Nete, que é a irmã de Lourinho, aí do Jogo do Bicho, no centro de abastecimento. Jamile, a filha de Dona Marlene. Alô, Dona Marlene, na Getúlio Vargas. Jéssica Cardina, região da Água Branca. Meu amigo Arnaldo de Cesário, completando idade nova hoje. Hoje é aniversário dele, Del. Guguinha, o filho de Dorizana e o filho do nosso amigo Guga, do mercado do Guga. Alô, Guguinha, feliz aniversário. Hoje é aniversário de João Vitor, o filho de Simone, da região dos Galegos. Mariana Ferreira, que é a filha de Albenor. Hoje é aniversário de Bal, o homem da Ambev, um amigo de Alié Farias. Roberto Rodrigues, o popular Beta aí da subestação, completando idade nova hoje. Cacau, que é o irmão de Neguinha. Hoje é aniversário dele. Jesisney, olha o nome do homem, Macedo, Jesisney Macedo, completa hoje 49 anos de vida, e Elza da Fazenda Belo Horizonte, lá no Tinguim, e também Pedro do Pastel. Um abraço, meu amigo Del Júnior, tá faltando poucos dias pra gente ir lá, ó, apertar o dedinho, e sábado, Del, a gente vai tomar cerveja junto, porque o Matador de Onça tá na estrada. Deus abençoe, Del Júnior, um abraço, Ipiaú, um abraço, meu amigo Josafá Rebouças, essa máquina. Deus abençoe a todos. Bom dia, Del.
0: Eita, bom dia pra galera ligado, pra você que está aniversariando hoje. Olha, sinta-se parabenizado pela rádio mais gostosa, mais ouvida da Bahia. Parabéns! Parabéns pra você também! Eita, coisa boa!
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0: Do jeito que a galera gosta, Guguinha, parabéns pra você, viu, Guguinha, aí no mercado do Guga, Oliveira, toda essa equipe aí, Mário, essa turma aí ligado, aí os parabéns aí pra Guguinha, viu, que está aniversariando hoje também, parabéns.

E fechando com chave de ouro, harmonia do samba, piseiro. Um abraço aí pra seu Gero. É a Ginô aí na granja. Galera ligado aqui no Ibiaú, viu? Valeu, gente. Um beijo no coração. Tô indo. Volto logo mais à noite com o Zé Gomes, às 7 da noite. Com Alerta Cidade. A todos vocês, uma ótima noite. Um ótimo dia, né? Uma ótima tarde que vem aí pela frente. E à noite estarei aqui de volta. Ei, Nel! Um abraço, gente! Na sequência tem um horário eleitoral gratuito e depois tem Beto Marques e o programa Panorama 91 FM. Tchau, gente! Até à noite!

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5: O Brasil chega ao primeiro turno das eleições 2026. No domingo, em um cenário de forte polarização política, tanto na disputa pela presidência da República quanto nas eleições estaduais. Na Bahia, o quadro é marcado por equilíbrio entre os dois principais candidatos e pela expectativa em torno do voto dos eleitores ainda indecisos, que podem ser decisivos para o resultado da corrida ao governo do estado. E equilibrado, inclusive a mãe de Assemi Neto deu uma declaração, eu vi nas redes sociais, que diz que os deputados, alguns, claro, abandonaram na reta final. Ouvi isso, eu estava sonhando, viu? Porque às vezes eu tenho medo da notícia aqui. Será que eu estava sonhando, meu Deus? E o Jerônimo Rodrigues teve uma virada espetacular, viu? Só dava dando na pesquisa o ACM Neto. Agora, na reta final, Jerônimo virou o jogo. Meu Deus do céu. 12 horas mais 30 minutos, está no ar a sua revista eletrônica diária.
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5: 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Já eu falo, viu, doutor? Um minutinho só. Olha, o cantor baiano Pablo foi acusado pela China Production de causar um prejuízo de quase $500 mil após o cancelamento de duas apresentações que faria nos Estados Unidos. O empresário Adilson Alves, responsável pela produção dos shows, afirmou nas redes sociais ontem que havia pago parte do cachê, passagens aéreas e despesas relacionadas aos vistos da equipe do artista. As apresentações estavam previstas para esta sexta-feira, amanhã, em Boston, e no sábado, em outras cidades dos Estados Unidos. Os shows faziam parte da turnê Estados Unidos 2026, que também previa apresentações do cantor Eduardo Costa. O artista não divulgou se também teve os shows cancelados. Em vídeo publicado em uma rede social ontem, Adilson afirmou que tinha passagens, hotéis e vistos providenciados para Pablo e integrantes da equipe. Segundo ele, o prejuízo inclui cerca de $88 mil gastos com processos de imigração, além de passagens aéreas e outros custos. O empresário também afirmou que pretende acionar a Justiça dos Estados Unidos para cobrar os valores e responsabilizar o artista e o empresário dele, Mário Paim. Adilson disse ainda que os ingressos dos shows já haviam sido vendidos, Pablo. Já tinham sido vendidos e que os valores deverão ser reembolsados ao público. Olha, eu vi o vídeo do empresário que disse que Pablo deu calote. Olha, eu não tenho nenhuma procuração para defender Pablo, não. Mas eu vi que uma declaração da equipe de Pablo, que os vistos, né, de quatro pessoas integrantes do grupo da banda de Pablo foram recusados. E o cantor disse que sem esses quatro pessoas, essas quatro pessoas não teria como viajar para realizar o show. Em relação, eu não conheço o rapaz lá, o empresário, mas eu acredito aqui, né? Estou aqui supondo que em relação ao prejuízo, se o cantor não se apresentou, deve ressarcir, que deve estar em contrato. Eu acredito que nem... Quer dizer, eu estou aqui chutando também, né? Não sei se Pablo está disposto a pagar, dinheiro tem. Agora, se não realizou show, está no contrato que deve pagar, pagou e ponto final, né? Aí eu vi o vídeo ele falando que Pablo deu um calote. Eu já vi de outra forma. Diz que os vistos, os componentes da banda, quatro pessoas, não tinham como viajar, foram recusados. Aí grava, diz que passou calote, e as pessoas pegam, divulgam esse vídeo e fica parecendo que Pablo deu calote, e a gente tem que aprofundar no assunto para saber o que realmente aconteceu. O cantor do nível de Pablo, eu acho que não tem necessidade de passar mais calote em ninguém.

0: Agora são 12 horas mais 43 minutos. 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Alô?
1: Fica Beto.
0: Oi.
1: Como você fala, brother?
0: Tô bem, meu rei, tô ligado.
1: Tá ligado?
0: Tô ligado, meu rei, meu brother. Você chega cheio de gíria assim, vamos falar igual você, né?
1: Pô, você falou assim, gíria, Beto, tô com gíria não, já faz uma manhã com você, não.
0: Não, você falou assim, meu brother, aí eu também tô dizendo, tô ligado, meu rei. Não foi assim, não?
1: Foi mais ou menos isso.
0: É, porque acho que você pode falar, o ouvinte não gosta que eu fale assim, gíria não, sabe?
1: Eu sei.
0: É, você pode falar o que você quiser. Pois não, pode falar.
1: Ah, você fala o que eu quiser? Ah, então beleza. E aí, meu primo? Como é que é você?
0: É isso? Falar o que quiser?
1: Eu tento falar com você sempre, eu tento, não consigo.
0: E eu tô falando com quem agora?
1: Comigo, eu tô falando pra você. Você tem muitos dias que eu tô tentando falar com você e não consigo.
0: É, né? Pois tá sim. Depois dessa eleição, sei não.
1: É domingo agora.
0: É domingo? Então é, dá tempo a gente brigar ainda por causa de candidato.
1: Como?
0: Eu tô falando, tá chovendo aí?
1: Não, Beto, o YouTube atrapalhou um pouquinho aqui.
0: É isso, eu perguntei se tá chovendo aí em Barra Grande?
1: Não foi isso não, fala aí.
0: Aí agora complicou. Aí agora a gente vai ficar aqui a semana toda perguntando, não foi isso não. Eu tô perguntando a você, tá chovendo aí?
1: Não.
0: Pode falar agora.
1: Não vai isso não, né? Mas se não vai.
0: Você
1: já perguntou, eu não tô respondendo.
0: Tá bom, obrigado, viu?
1: Não, calma, vou participar, calma. Ah,
0: participa, vai.
1: Vamos lá. Então, Beto, o que é uma pessoa aí, Beto, a partir dos 40 a 66 anos?
0: Agora, ó. Esse período aí tá difícil, porque se o pessoal quer, vai votar, ninguém tá atrás de namorada, assim, sabe, Márcio? O pessoal tá tudo focado aí na eleição, nos candidatos, acho que ninguém quer namorar, não. Mas, todavia, tu fala aí o seu número.
1: Certo. É 739-7172.
0: Ô, Márcio, você viu a pesquisa ontem, diz que as mulheres, assim, se estressadas com homens que, assim, que tem menos condição, você viu?
1: Rapaz, ontem foi o seguinte,
0: Sim.
1: Eu fui ligar ontem pra você, aí Lailton pegou, atendeu, deixou o telefone, como é o nome? Fora do gancho.
0: Não!
1: Aí fica me esperando.
0: Aí você tá acusando Iraildo, não. Mas aí você tá acusando Iraildo, Iraildo não faz isso. E como é que o Iraildo vai deixar o telefone fora do gancho se o nosso maior patrimônio são os ouvintes?
1: Então, ele atendeu, só que depois não me botou no ar ontem.
0: Ah, mas aí ele não, você deixa de falar que ele botou no gancho. É porque tem gente participando, às vezes você, assim, sabe, Márcio? Ninguém aqui quer botar telefone fora do gancho, não. Você é sempre bem-vindo aqui. A gente sempre te atende. É aquele famoso ditado. A gente faz mil favores. Quando nega um, a gente não presta.
1: Sobre isso ontem.
0: É, e você não deixou falar, então você vai participar sobre isso. Então fala da pessoa que tem dinheiro e quem não tem.
1: Não, Beto, pode falar, tá falando que ontem, que você vai participar sobre isso, como eu não consegui.
0: Ah, então.
1: Mas pode... eu vi você dizendo ontem, eu vi.
0: Foi, diz que as mulheres gostam mais assim, sente estressada, sem dinheiro não vai não. Diz que a mulher se sente mais feliz com o homem que tem condição. Você concorda com isso?
1: Concordo.
0: Tá bom. Obrigado.
1: Pois é. E ontem, né? Iraildo tava até falando ontem, né? Aí no microfone, né?
0: Iraildo falou, foi?
1: Ele tava dizendo que nem um homem. Ué, um ovo homem sabe fazer, né? O homem não sabe, né?
0: É o seu caso, né? Você frita ovo?
1: Claro que eu sei.
0: Ah, desculpa, eu pensei que não sabia, não, viu?
1: Não. É outra coisa. Outra vez é risada, né?
0: Você faz lasanha?
1: Oi?
0: Eu tô falando aí, você tá falando de onde? Barra Grande ou Maraú?
1: Maraú mesmo.
0: Ah, obrigado. Sim, Beto.
1: Oi. Deixa eu falar. Aí ontem, né? Aí ontem, o Jair tava dizendo que um homem, às vezes, faz a mulher de empregada, às vezes, né?
0: Eu não sei.
1: Porque eu nunca fiz a minha empregada, nunca.
0: Mas Iraído falou de seu nome que você faz? Iraído não falou.
1: Não, rapaz, então. Eu que tô dizendo.
0: Isso, mas Iraído também que tá dizendo. É porque você fala, Iraído não pode falar?
1: Aí. Mas é a mulher, Beto, que é boazinha, faz as coisas pra ele. Tem isso também.
0: Tem, toda mulher que Iraído teve foi boazinha. Por isso que largou ele.
1: Foi mesmo?
0: Foi. Mulher, Márcio, não gosta de homem bom. Ela gosta de homem ruim. Pão duro.
1: Rapaz, aí eu nunca sabia disso aí.
0: Nunca sabia que mulher gosta de homem ruim?
1: Sabia, não.
0: Ô, filho, fica fazendo a vontade de mulher pra ver se ela não te larga. Ela gosta de coisa difícil, Márcio. Quanto mais você dá em cima dela, menos ela te quer. Aí quando você abandona, diz a Márcio, você nunca mais me ligou. É assim. Na verdade, o amor é um jogo. Quem souber jogar melhor é que ganha. É assim, Márcio, ó. Quem te quer, tu não quer. E quem tu quer, não te quer. A vida é assim.
1: A vida é assim, né?
0: Você corre atrás da mulher, ela não te quer. O outro, ela tá correndo atrás do outro, não quer ela. E quando ela te pega um pix, é pra gastar com o outro.
1: Você é doido?
0: Doido não, tô falando a verdade. Desculpa aí, viu, gente, eu falar a verdade.
1: Não, eu tô achando ruim não, rapaz, fica tranquilo.
0: Ah, desculpa, porque quando ela te pede um pix, ela não quer você. Aí o cara que ela quer, ela não pede nada. Nada, eu tô falando sério.
1: Eu sei.
0: Sim, sei.
1: Quer dizer que...
0: Eu não quero dizer, eu tô dizendo.
1: Tá com 15 dias, né, que Cleide tá no programa, 15 dias tá fazendo hoje.
0: Até isso você decorou que o Cleide tá com 15 dias.
1: Decorei, naquele dia eu tava no YouTube, pô, tava ligado ali.
0: Foi?
1: Naquele dia eu tava aqui no YouTube, eu tava ligado naquele
0: Olha,
1: dia ali.
0: Olha, se você ficar...
1: Entendeu?
0: Sem ligar, tá me ouvindo?
1: Fala.
0: Se você ficar sem ligar, por exemplo, um mês e dizer que não quer ninguém, você vai arrumar alguém. Aí, porque quando você liga, a mulher tá em casa, fala assim, gente, esse Márcio não arrumou mulher ainda, é estranho. Aí não quer. Sabe?
1: Sei.
0: É isso. Mais alguma coisa, Márcio?
1: Não, eu ia contar um negócio, mas tô com pressa, né?
0: Depois de 10 minutos que você vem falar que vai me contar um negócio?
1: Eu ia te contar, mas tava falando qualquer coisa.
0: Pera aí.
1: Não, naquele dia, sim. Uns 15 dias atrás aí, o programa tava bom, velho. O programa tava filé.
0: Com Cleide?
1: Tava, show de bola.
0: Foi, né? Ela teve aqui, tu viu no YouTube?
1: Vi.
0: Linda ela.
1: Sabe o que aconteceu?
0: Não sei não, se você não me contou.
1: Ah, eu vou te contar. Eu joguei pra fazer 21 horas. Eu falei até com a manhã, né? Falei até com a minha mãe, só amanhã. Vou jogar esse milho aqui pra 21 e vai dar. 21 horas. E não foi que deu. Eu peguei. Joguei 36, 27. Na cabeça, pra 21. Deu na cabeça e deu embaixo. Deu em cima no primeiro e deu no quinto prêmio. E deu a humilhado o número dela.
0: Ganhou quanto, Márcio?
1: Hã?
0: Não, nada, eu tô falando assim.
1: Fala.
0: Eu tô falando das bets. Tu jogou nas bets?
1: Não, joguei no jogo do bicho às 21 horas, da corrugia das 21.
0: Ah, você tá falando do jogo do bicho. Eu tô pensando em das bets.
1: É, 21 horas.
0: Você ganhou.
1: Deu
0: ou deu, você ganhou? É diferente.
1: Quando foi no dia seguinte, quando eu fui pegar meu resultado, decidiu e deu.
0: Edu deve estar rindo pelas paredes fazendo propaganda do jogo. Ganhou quanto, Márcio?
1: Hã?
0: Eu tô falando aí, tu torce pra que time?
1: Eu tô tudo pra ver. É porque o YouTube tá demorando. Mas fala, vai
2: mas você não fica no YouTube, não. Você fica no telefone. Esquece o YouTube. Se você, o YouTube tem um delay, você fica no telefone ouvindo.
1: É por isso que eu me peço, você repetiu um bocado de vez, que o YouTube atrasa um pouco.
2: É isso, eu ouvo pelo telefone. Eu tô falando que a pesquisa que vai sair distante entre Jerônimo e a CM.
1: Ah, peraí. Agora você disse aqui, apareceu aqui agora, você perguntou um favor, tá vendo que demora?
2: Ah, agora, então agora, tá bom. Desse jeito aí a gente vai até 3 da tarde. Obrigado, um abraço.
1: Oh, hein, Beto?
2: Oi.
1: Calma, meu.
2: Ligeiro, meu filho.
1: Não, eu vou lhe falar.
2: Sim, fala.
1: Deu 5.200. Agora
2: e por que você fala baixo? Deu quanto?
1: Demora.
2: E por que você fala baixo na hora de falar o valor? Fala alto, rapaz.
1: 5.200.
2: A voz como sai. 5.200. Pronto. Boa sorte aí na. Isso deve ser uma jogada dele, né? Pra dizer pra mulher que se interessa nele.
1: Deu. Deu. Como que deu, rapaz?
2: Sim. Você jogou na cabeça, foi?
1: Foi, e deu no quinto embaixo. Deu duas vezes.
2: Ele tá falando isso pra deixar ele falar mais. Parece que eu tô querendo dinheiro emprestado. Tá bom, obrigado. Já ganhou? Tá bom. Um abraço.
1: Tchau.
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0: 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Deixa eu ver aqui, vou mandar um abraço para a doutora Laneide. A Gil tá dizendo, ô Beto, e ele deu um presente a Cleide? Eu acho que não, viu Cleide, viu Gil? Não deu não. O Leonardo tá dizendo, boa tarde, Beto. Qual o problema de Márcio que não arruma uma mulher? Aí tem uma prosa cansada. O Márcio, quem tá falando é Leonardo, viu? A Cláudia tá dizendo, faz assim com ele não, Beto. Olha, Márcio, Cláudia vai pensar nesses 5 mil. Ô Beto, fala boa tarde, aqui é Edu Santos, eu tô ligado no programa Panorama. Esses dias Iraildo tava chorando, foi mesmo, Beto, por causa de mulher? Chora não, Iraildo, que ela volta. Tá chorando? Foi. Tô sabendo não disso, não. Tá vendo, Iraildo? Tá vendo como são as coisas? A Maria Salles, Beto, teu programa é nota 10, tu é o melhor locutor de Piauí. Que isso, Maria Salles? Quem ganhou 5 mil não fui eu não, viu? Foi Márcio. Ela tá dizendo, Valéria diz que vai casar com esse Márcio. É sabido. Não falou o valor que ele ganhou. Falou. Falou 5 mil. 5 mil ele ganhou. Ouviu, Maria, o valor? Vou repetir pra você. Olha, boa tarde, meu líder Márcio. Tem que ir contra a Iraílda. Agora eu vi coisa. Tem uns 5 anos, Márcio, atrás de uma senhora, meu Deus. Acaba, pelo amor de Deus. É, Rony da Vassoura. Deixa eu ver aqui o Fabrício. Erisvaldo tá comendo a lapada. Vai ser grande. Tá dizendo que tá com medo que vai, a lapada vai ser grande. A Lara tá dizendo, eu vou, eu também amo sushi, é a minha vida. Que é isso, Larinha? Vai, pode ir, viu? Vai, papai, pode ir, é dobrado, pode ir. A Gil tá dizendo, ô Beto, quanto foi, Beto? Misericórdia. Viu, Gil? Quanto mais você ganhou? Mil. Olha, deixa eu ver quem mais aqui, Edu Santos. Deixa eu ver o Edu Santos.
4: Esses dias aí minha avó fez uma cocada, viu? Vou marcar um dia aí, viu? Pra ir aí lá pegar uma carrinha boa pra levar pra você, tá bom? Valeu, meu brother, grande abraço.
0: Olha, gente, essa promessa aí da cocada dura mais 2 anos, viu? Porque esse dia minha avó é assim, esse dia minha avó fez uma cocada e vou mandar ir aí levar aí. Tem 3 anos que ele mandou a cocada pra gente e agora tá a promessa de mais... Aqui pra lá a gente ganha essa cocada. Tô esperando essa cocada. Mais 3 anos. Manda um abraço pra doutor Cauê Braz. E o Nenê Eletricista tá de volta, hein? Ele tá de volta. Vamos saber se ele vai falar de quem agora, viu? Bota aí, Iraildo, pra ver o que é que ninguém quer.
5: Boa tarde, meu Beto. Boa tarde, Iraildo. Boa tarde a todos os ouvintes. Meu Beto, aqui quem tá falando aqui é Nenê Eletricista. Beto, hoje eu só venho aqui agradecer essa equipe estourada aí de Dinho. Essa equipe estourada aí de Dinho aí, eletricista. Cara retado, ele e a equipe dele. Toda vez que o Gordinho aqui pede um favor, não só o Gordinho, e Piaú, né? Pede aí um favor a ele rapidinho, ele resolve. Cara retado aí, viu? E agradecer também o prefeito de Birataia, entendeu? Que ali antes de Birataia ali, no antigo, que eu esqueci o nome agora, antigo matador, eu pedi aí, tem uns 15 dias que eu pedi pra dar uma passadinha na máquina lá, e já passaram a máquina, era pra eu agradecer, eu me passei, e ali na Formiga também, entendeu? Vieram me falar, que já passaram a máquina lá, passaram o rodo também, agradecer essa prefeita Larissa aí, porque... Tem uns 15 dias que eu liguei pra ir. E me falaram que ela era o pessoal do Rocha. Mas ali tem mais voto de Piauí do que o pessoal do Rocha. E Larissa chegou lá e jogou duro. Muito obrigado por tudo. Senhora Larissa, estamos juntos, viu? Colado no Mente 2 de 10. Muito obrigado, Beto. E até lá.
0: Obrigado, meu Nê. Olha, 13 horas mais 1 minuto, Edu Santos.
4: Roberto, né? 3 anos, né? Porque assim, minha avó lá faz cocada, quando faz, ninguém vai lá comprar e perde tudo. Aí tem um tempo que minha avó para de fazer, entendeu? Aí porque quando ela acaba fazendo, acaba perdendo, entendeu? Mas, esses dias ela tá fazendo, eu vou mandar a Iraildo pegar lá. Valeu, velho.
0: É, o Iraildo tá falando, perde porque quer. Ele tá falando, Roberto, manda trazer pra mim, que é Iraildo tá querendo. Olha, a Real Time, Lula e Flávio são igualmente rejeitados. Do total, 49% rejeitam o presidente, outros 49% o senador. Essa eleição, Lula liderando de ponta a ponta, né? 2 pontos percentuais na frente, é 3 ou 4. O presidente aí, difícil, viu, Eris? Difícil, Lula é um fenômeno. O Lula sabe fazer essa jogada das bets aí, foi uma estratégia. Não sei se você concorda, viu, pastor? Mas tá liderando aí. É, e também eu recebo aqui a informação que tá aí, agora que empate técnico, esse empate técnico da Bahia me lembra de alguém. Uma hora é a pesquisa da Jerônimo, outra hora empate técnico. Tô acostumado com isso aí, viu? Fala o nome dele para o povo saber.
6: Roberto Marques, boa tarde, minha autarquia.
5: E até lá.
6: Do Rádio Baiano. Já que nem tem essa moral de pedir os prefeitos atender, ô Nen, pede a Larissa aí, por favor, passar a máquina ali na estrada da Água Branquinha, já que você tem essa moral toda com ela aí. Quem sabe ela não te atende, porque reivindicação para mais de milhões eu já fiz até hoje. Nada.
2: E, né? Diz que você tem imoral. Aí agora, mostra aí. Eu vou intervalo comercial e volto. Segura aí.
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7: 13 horas mais 7 minutos. 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A senhora mandou uma mensagem pra mim e eu não tenho o seu número salvo. 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Obrigado. 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Mandar um abraço aí pra vocês do Bodegão Rafael. Alô, Rafael do Bodegão Jamile. Rodrigo Teixai, um grande abraço. Ô Beto, meu amigo, eu venho agradecer a prefeitura que colocou corrimão aqui na rua Edivaldo Barbosa, no Santa Rita, próximo ao posto de saúde. Solicitei ontem, foi colocado, fiz a reivindicação a um vereador que se diz do bairro e não faz nada pelo bairro 2028, é logo ali. Olha, o Lucas Vereador tá dizendo, ô Beto, eu atendi Vinícius e Vinícius me pediu desculpas e fez tudo que eu pedi a ele agora. Eu quero agradecer a Vinícius da Prefeitura, que depois que eu liguei, o homem ficou uma seda comigo. Tu precisa ver, Beto. Até me chamar de Luquinha, chamou. Ok, que bom, né, Luquinha? Legal. Olha, grande vereador Lucas. Ô Beto, boa tarde. Eu gostaria de pedir ao secretário de urbanismo para dar uma atenção aqui no alagoa Santa Rita, Matagal Alto, muito lixo misturado com entulho, onde atrai bichos. Aqui foi feito a drenagem do Santa Rita. Teria que ser feito trabalho de manutenção. Lagoa, não. É melhor falando esgoto a céu aberto. Ok. Olha, são 13h10. Solta o povo. Vaguinho quer convidar o povo aí. Pois não, Vaguinho? Solta aí. Primeiro aí.
8: Fala, Beto Marques. Boa tarde para você e para todos os ouvintes do Panorama. Em especial aos moradores da minha querida Avenida São Salvador. Passando aí para convidar a galera pra grande carreata da vitória, com o time da prefeita Larissa e do presidente Lula. Governador Jerônimo, rumo à vitória, 13. Alô, minha prefeita, tamo junto.
9: Valeu, Vaguinho, um abraço, Vaguinho. Oi, Beto, antes de passar patrol na estrada que dá acesso à fazenda de Nem, ele falou que iria vender. Agora que tá boa a estrada, ele vende mais não. Tá dizendo, começou o Rony colocar preço no, na fazenda dos outros. Ei, meu Deus do céu.
10: Boa tarde, meu amigo Beto. Meu amigo Beto, como foi bom acordar com aquele barulhozinho das máquinas lá e aquele cheiro de betume. E ver ali a minha porta hoje, aí, a Benedito Lessa, sendo asfaltada. Agradeço aí a prefeita aí que ela prometeu, cobrindo seu programa, ela prometeu e cumpriu. Valeu, prefeita, muito obrigado aí. Ficou top, tá ficando, né? Ainda falta um pedacinho aí.
9: Olha, ó, Anderson, top foi uma mensagem que Regi mandou aqui pra mim. Agora não sei se pode ler ou Regi essa mensagem que você mandou. É pra ler no ar? Vê aí. Me responde sim ou não. Viu? Olha, a loja Humani, por favor. Ó, a Regi tá ligando, rapaz. Ixi. Meu Deus do céu. É pra responder, Regi? É pra ler a mensagem? Eu tô perguntando você. Deixa eu ver aqui ele falando.
11: Me responde sim ou não.
9: Eu tô perguntando, Regi gravou eu falando. Eu tô perguntando a você se essa mensagem. Ah, tá dizendo não. Não, Beto. Não, não, não, não e não. Agora, Regi, eu vou te pedir um favor, viu? Assim, quando a mensagem não é pra ler, não manda no horário do panorama na mão. Que eu quase ia ler. Foi Deus mesmo que iluminou e mandou eu te perguntar. A mensagem que não é pra ler, você manda outro horário. Nesse horário, eu vou por embalo, viu? Porque se fosse um áudio aí, a gente, nós dois já tava morto. Porque essa mensagem, tu é doido, Regi. Não conta nada pra Anderson não, viu, Iraildo? Não vou falar nada, viu, Regi? Nada, nada, nada. Opa, Nem quer participar de novo. Eu vou dar pra cobrar a participação de Nem, porque toda vez que ele faz serviço pra mim, eu pago. Agora ele tá participando demais, Iraildo. Aí duas vezes, três vezes é música, tem que cobrar um pedágio. Vamos lá.
12: Meu Beto, avisar pra Tonha aí que todos os prefeitos, que graças a Deus, todos os prefeitos que entrou aí nessa prefeitura, José Mendonça, moral até umas horas, entendeu? Derodino, moral até umas horas. Dona Maria, moral até umas horas. E agora a senhora Larissa, eu tô devendo um favor a Larissa, que só Deus pra pagar, entendeu? Só Deus pra pagar, quem bem sabe sou eu, não foi que eu pedi nada a ela não, viu? Eu sei o favor que eu tô devendo a ela, e que o povo de Piauí sofria, quem trabalhava ali naquela prefeitura, entendeu? E eu vou dizer uma coisa pra você, Tonho, a gente tem moral, a gente não precisa ficar bajulando político nenhum não, viu, Tonho? A gente não precisa ficar bajulando político nenhum, não. Todas as vezes que eu já pedi, todos esses prefeitos, todos que já pedi, favor, todos estão lá colado comigo. Entendeu? Então quer dizer o quê? Que é moral, não anda bajulando, brigando com ninguém por causa de política. Mas isso aí é pouco pra tu. Me fala a região aí que tu tá precisando aí de passar máquina. Que terminando agora, essa semana não, que tá meio pegado, mas outra semana a gente vai ver o que pode fazer pra passar essa máquina aí, viu? Uma boa tarde, meu Beto. E mandar um alô aí pra o velho Picolé Júnior e pra o velho Regi, aquele homem da feijoada retada. Aquele abraço, Beto, novamente.
9: Falou o novo secretário aí do governo de Larissa. Vamos ouvir o povo, pode soltar aí.
13: Alô, Betão! Boa tarde, meu nobre. Erisvaldo falando com você. Não dá pra gente ficar quieto ouvindo o seu programa, não, chefe. É domingo, Beto. É domingo. A gente só tem até amanhã pra discutir aqui, né, Beto? Ô, Beto não vai trabalhar sábado também, não? Ô, chefe, deixa eu lhe falar, chefe. Olha, a reforma tributária que vai entrar em vigor em janeiro. Se essa galera fizer o 22, essa reforma aí, ela é cancelada. Vai dar uma parada, viu? E aí tem gente que paga pra ver. Os contadores tá tudo doido aí, micro, pequenas empresas, pra ver como é que vai encaixar nessa reforma, ninguém sabe a alíquota. Mas uma coisa eu sei, meu amigo predeiro, meu amigo jardineiro aí que tá na correria todos os dias, né? Você passou um salário de 3.500 conto, né? Você vai pagar seu imposto, viu, meu amigo? Você vai pagar seu imposto, se vira aí pra você... Final do ano, tributar aí o seu imposto aí, pagar um contador, se virar nos 30, viu, meu amigo? Então, você se liga no movimento pra não pagar pra ver, vai voltar com o fígado, depois você se vira sozinho, viu? É que nem um cabra que eu conheci recentemente, o cara disse que votou o PT 3 vezes, hoje não volta mais não. E aí quando vai saber, o cara tá de muleta, tá sofrendo na Previdência Social, aí ele tá frustrado, não tá recebendo nada, não resolveu nada até agora, não tem dinheiro pra pagar todo mundo da Previdência, agora o cara disse que não vai votar no PT mais não, meu amigo. Não é. Vai esperar pra ver, aí se ferra, viu, Beto? É nóis! Cadê o povo, Beto? Do Lula, que vai dar em primeiro lugar, que vai ganhar no primeiro turno. Manifesta aí, galera!
9: 13h16, um abraço, Eris. Vou trabalhar sábado, em nome de Jesus. Você já pensou, é? Trabalho domingo também. Um abraço, meu irmão. Olha, deixa eu ver, Beto, boa tarde. Hoje a prefeitura entregou as cestas básicas. Eu quero parabenizar a prefeita Larissa pela entrega importante para o povo que não tem condições. Essa iniciativa fortalece o povo. Eu não recebo não, viu, Beto? Mas sei que é importante. É Roberto do Pau d'Água. Ô Roberto, eu vou falar uma coisa aqui da cesta básica também, viu? Eu não recebo, é claro. Agora sim, eu gostei também, viu? Muita gente na fila. Desde eu passava, a gente vinha com a cesta no pescoço, outra no ombro, outra em cima da cabeça. É uma habilidade quando carrega em cima da cabeça, gente. Eu falei, meu Deus, que pescoço forte. E vai. Ô, mas eu fico feliz, viu? Fico muito feliz. Porque só quem sabe da importância da cesta básica é quem precisa, viu? Quem precisa. E eu acho que uma cesta básica... Não é Larissa que eu tô falando não, viu, gente? Que às vezes a gente fala e interpreta mal. Se eu fosse o governo, o prefeito, eu dava tudo a cesta básica. Jabá, carne... Não é, Iraildo? É, tudo. Quantos quilos, Beto? 20 quilos de carne, 30 quilos de jabá... Dinheiro do povo, né, gente? De você mesmo. Eu não tô falando, de modo geral. E aí vai incluir governador, é presidente. Ah, Beto, mas não tem dinheiro. Você viu aí, Vorcaro? Eu tô retado com o Vorcaro que não botou eu na lista dele. É. Ô, Beto, tô botando em 400 milhões na tua coisa. Não dá em nada, gente. Não dá em nada. É. Ah, Vorcaro, por que você não é meu amigo pra botar 300 milhões na minha conta? Olha, o Pix, por aproximação, deixa de ter limite diário. Modalidade tinha barreira de uso de R$500, tá bom? E o Pix, por aproximação aí. Modalidade tinha de R$500 aí. Que maravilha, né? Esse Pix é coisa boa, viu? Olha, rapaz... Mandar um abraço para Adriano, para Joaquim, para Micaela e para Roberto do Pau d'Arco. Deixa eu ver aqui, o Luan Calhau tá dizendo. Ô Beto, eu tô aqui. Olha só, rapaz, botou uma foto de uma piscina, uma cerveja. Ô Luan, essa cerveja, eu lembro aí que eu tava em Ilhéus. Eu fui postar, você bateu lá. Ele tá dizendo, eu aposto R$1.000 em Lula e 1.000 em Gero. Fala aí para ver se Raimundo Paraguai é homem, se Eres é bom. Fala aí, Beto, 1.000 em cada senador e em cada deputado. Eu aposto em Lula e Gero, Beto. Aí, ó, cachaça faz qualquer um ficar rico. Tá dizendo aí, botou a foto da cachaça e aposta R$1.000 em cada um. Você falou o quê, Iraildo? Mas se Raimundo quer ganhar dinheiro, Iraildo. Raimundo quer saber de candidato, ele quer ganhar o dinheiro dele. Ô Raimundo, Iraildo falando que você vai votar contra o patrimônio. Ô Iraildo, ele não vai votar contra o patrimônio, que ele recebeu uma piada lá do rapaz lá. Aí depois ele ia votar em um candidato. Aí depois que ele recebeu a piada do amigo dele, pulou. E agora fica todo dia, quem é esse rapaz? Essa? Com raiva. Com raiva porque recebeu uma piada. Aí agora já tá contra. Nem sei se ele vai votar mais no candidato dele aí. Ô Beto, graças a Deus que a ladainha vai acabar. É, rapaz. Adriana! É, Adriana, a psicóloga, a doutora Adriana disse também, tá na escuta. Tô Henrico! Alô, Tô Henrico, meu irmão, camarada, te amo, meu irmão. Olha, 13h20, Gil, a amiga de Iraildo, a mulher da Puba.
14: Boa tarde, Beto, falando sobre cesta básica, só quem dá valor é quem já passou fome. Que não tem coisa pior na vida de chegar meio-dia e você não ter o que comer e nem o que dar seus filhos. Eu falo isso porque eu já passei por isso. Então, hoje em dia, eu só tenho que agradecer a Deus por eu ter condições de trabalhar. Graças a Deus, trabalho. E meus filhos também trabalham. E quando se aperta em alguma coisa que eles têm filho pequeno, eu ajudo, porque não tem coisa pior do que você não ter o que comer. Que Deus multiplique sempre o pão de cada dia na mesa das pessoas, sabe? Dê força, coragem para trabalhar. E essas pessoas também que têm para dar, para ajudar. Nós temos que agradecer a Deus sempre. Porque não tem coisa pior do que você procurar o que comer e não achar.
9: É verdade. Obrigado, Gil. O Luan Calhau tá dizendo... Cadê, Beto Raimundo? Fala para ele que eu aposto R$1.000. Eu aposto R$1.000. R$1.000 eu aposto. Ô Raimundo, e aí, Raimundo? Você vai apostar? Boa tarde, Raimundo.
15: Boa tarde, Beto. Boa tarde, Iranildo. Boa tarde, ouvido da FM Piaú. Eu quero desmentir aí uma mentira que Erivaldo soltou aí, dizendo que o povo vai pagar imposto, isso, aquilo. É mentira. Lula colocou quem ganha acima de 5 mil paga imposto de renda.

0: Brasil, meu amigo. Agora fica esse cara, toda vez fica ele vai chorando. Beto, e agora, hein, Lula, Beto, e agora? E não sei o que lá, Dereca de Fosco. Vai receber fundo de Arapiraca, fundo de Alagoas.
1: Viu? Meu Deus! Um abraço, Mundinho! Ixi, ô Eris, aí, ó, tá vendo? Olha, deixa eu ver aqui. Deixa eu ver aqui, esse áudio aqui.
2: Querido, tudo bem? Deixei um mimo aí pra você hoje.
1: Ah, obrigado por esse mimo aí. Deixa eu ver então aqui. Olha, tem novidade boa chegando. Tá vendo, Heredo? Recebi até mimo aqui, ó. 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Aí, ó, no governo de Larissa, muitas empresas abrindo em Piauí, isso que ganha a economia. Essa Larissa é uma pocaúna. Fala aí, Larissa, tá na linha ela, rapaz. 13h24, eu soube até que ia ter uma reunião com os garis, não sei se procede essa informação, mas a nossa querida prefeita, minha amiga Larissa, está na linha. Boa tarde, prefeita!
3: Boa tarde, Beto, boa tarde a toda a nossa comunidade. Estou aqui finalizando uma reunião, né, com a nossa equipe da infraestrutura aqui no gabinete, mas trazendo uma notícia, uma informação importante para a nossa cidade, principalmente para quem mora no bairro Isla Dulce, baby. Nós viemos em busca, né, de recursos para fazer o asfalto na Avenida Jequitibá, né, e agora já finalizamos o projeto e vamos abrir a licitação para asfaltar a Avenida Jequitibá no bairro Isla Dulce. Então, todos sabem que nós estamos finalizando asfalto em diversos bairros, e o bairro Irmã Dulce não estava sendo contemplado nesse momento. Então, agora, em primeira mão, nós estamos anunciando asfalto para o bairro Irmã Dulce, que é uma solicitação da comunidade. É um total de 3.920 metros quadrados, né, um investimento de quase R$1 milhão. Será feito o processo licitatório aqui pela prefeitura, né, para a gente asfaltar a Avenida Jequitibá no bairro Irmã Dulce, que é um pedido da comunidade que mora, que reside ali.
1: Pera aí, prefeita, deixa eu associar aqui, apertar aqui, para ver se dá certo. Vai asfaltar o bairro Irmã Dulce, é isso?
3: Avenida Jequitibá, do bairro Irmã Dulce, porque a entrada do Irmã Dulce, ela já é asfaltada.
1: Isso.
3: Mas até um determinado local. Então, após aquele asfalto, a comunidade que mora ali sempre reclama, né, da questão da trafegabilidade ali, por não ter o asfalto também. Então, a Avenida Jequitibá, nós iremos fazer o asfalto, né, para

0: ali que solicitaram, né, a gente vinha buscando, conseguimos a emenda parlamentar e agora nós anunciamos, né, que estaremos licitando nos próximos dias essa obra de pavimentação asfáltica para a Avenida Jequitibá, no bairro Irmão Dulce.
1: Vamos fazer o seguinte, eu anunciei a senhora semana que a senhora estaria aqui amanhã. A senhora pode vir amanhã aqui?
0: Vou sim, com certeza.
1: Então amanhã a gente, eu vou deixar o programa todo para a senhora, para a gente falar disso e de mais coisas, inclusive da eleição de Jerônimo e Lula, tá bom?
0: Tá joia, Beto, um abraço a todos. Eu quero dizer à comunidade do Irmão Dulce que eu estou muito feliz, porque nós já havíamos contemplado, né, bairro ACM, bairro Santa Rita, o centro também da cidade, diversos bairros, Constância também havia sido contemplado, Benedito Lessa. Vamos asfaltar agora a Júlio Val Carneiro, vai

0: de Pires, né? É, a Rua da Banca também recebeu já o asfalto, é, bairro Democracia, Euclides Neto, né? E faltava o Esvadu.
1: Ô, prefeita, então, tem aqui dizendo aqui.
0: Vamos dizer, esse desejo de realizar o asfalto para o Lima Doce. Então, ele entra agora através do processo licitatório que nós já estamos abrindo, estamos já anunciando essa obra de asfalto para a Avenida Jequitibá, no bairro Lima Doce.
1: Inclusive, falar em obra, tem até uma pessoa perguntando aqui, mas vou deixar para a senhora responder amanhã. Está dizendo parabéns pelo trabalho da prefeita Larissa, mas Beto, eu quero perguntar qual o projeto para a Lagoa de Santa Rita. Então, a senhora amanhã responde, tá bom, prefeita?
0: Tá bom, Beto, amanhã está aí.
1: Obrigado. Um abraço.
0: Um abraço.
1: 13h29. Olha, eu falei da eleição, né? Que a prefeita, todo mundo sabe que apoia aí o candidato Jerônimo e o presidente Lula. Por isso que eu falei, mas não sei quem vai ganhar, não, claro. 13h29. Tem quem é que tá. Que falando, Iraildo, por favor.
2: Olá, Beto, boa tarde. Boa tarde, Iraildo. Boa tarde, ouvintes da IPA UFM, né? É a revista eletrônica do ar, meu irmão. Hoje, no dia 1º/10, hoje é aniversário dele, Beto. Carlos Barreto, o terapeuta. Hoje completa 25 anos de rádio, nosso amigo Marcelo Silva, barriga de bobó, como é conhecido. Hoje é aniversário dela. Jamile Lucas, a filha de Benta, Nete, que é a irmã de Lourinho, do Jogo do Bicho aí no centro de abastecimento. Hoje é aniversário dela. Jamires, a filha de Dona Marlene, Jéssica Cardim, lá na região da Água Branca. Meu amigo Arnaldo de Cesário, hoje é aniversário de Guguinha, Guguinha é o filho de Guga. Hoje é aniversário de João Vitor, o filho de Simone da região dos Galegos. Mariana Ferreira, essa é a filha de Albenor. Bal da Ambev, esse é amigo de Elié Farias. Roberto Rodrigues, o popular Beta aí da subestação. Cacau, esse é irmão de Neguinha, Neguinha do saudoso Natânio. Hoje é aniversário de Jesus Ney Macedo, 49 anos de vida. Elza da Fazenda Belo Horizonte do Tingui e Pedro do Pastel. E hoje, Beto, faz exatamente um ano que nos deixou nosso amigo, nosso irmão, Isaac da Lanchonete. Que Deus abençoe e conforte a família. Eu sei que ele está lá no Jardim do Éden, junto com nossos pais. Um abraço, Beto. Boa tarde. Revista Eletrônica. Iraildo, um beijo no coração.
1: Um abraço, Joel. Sou a Maria Salles. Minha prefeita Larissa é top, Beto. Vai trabalhar muito por Ipiaú. Também acho, viu? 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Manda um abraço pra doutora Laneide. 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
1: 13h31, boa tarde, Beto. Manda um abraço aí pro meu amigo Genésio, Toca da Cerveja. Vendedor da Império, essa potência, obrigado, nem eletricista. Hoje é dia do vendedor, Beto. Parabéns a todos os vendedores. Que maravilha. Um abraço, Picolé Júnior, essa máquina. Amigo de Adriano, engenheiro. O Marivaldo tá dizendo, Beto Marques, meu amigo, boa tarde. Aqui é Marivaldo. Amanhã, quando você entrevistar a prefeita Larissa, qual é o projeto que ela tem para Ubaldo Alves? Que o povo tá sofrendo com esse pó tão incrível aqui. Tá terrível, tá terrível, tá dizendo aqui. O calçamento, um asfalto, fazer um favor aí, Beto. Amanhã eu vou estar lhe ouvindo, viu? Como sempre, estou ouvindo você todos os dias. Obrigado, Marivaldo. A Anne do Japumini. Boa tarde, Beto. Acabei de chegar para almoçar e liguei o rádio. Lucas atendeu ou não atendeu a ligação? Não viu não, Anne? Ele me ligou. Ele me ligou e disse o seguinte, Beto, Vinícius me atendeu. Disse que foi a seda. Disse Lucas pra mim, né? uma seda. Você precisa ver, Beto. Ô, Luca, o que é que você tá precisando? Eu tô à disposição. Aí, segundo o Luca, disse que Vinícius Júnior até pediu desculpa. Ô, Luca, me desculpa, não vi não, tal, não sei o quê. Agora, Lucas também, agora deveria ligar, assim como mandou, né? Que Vinícius atendeu ele. Que Vinícius chegou até a pedir desculpas. Aí, Lucas, cadê? Aí, me ligou também depois pra falar de outra reivindicação, dizendo que tá cobrando imposto não sei de quem e que foi na prefeitura ver não sei de quê. Agora, ele chegou e falou, Vinícius, tu precisa ver. Ele falando. Depois que eu liguei pro Panorama, Vinícius tá uma maravilha comigo. Eu tô até amando ele, disse Lucas. Misericórdia, é muito amor envolvido. 13h33, quem tá na linha, vamos lá, fala.
4: Olá, Betão. Erisvaldo, mais uma vez. Betão, aí a gente tem que mandar Raimundo se formar um pouco mais, porque o nível dos seus ouvintes aqui é... A gente estuda, a gente busca informação, tá? Qualquer um pode jogar aí, você vai ver na nova reforma tributária, aí vem o imposto do pecado, que é sobre todo tipo de bebida, uma nova taxação. Como eu não bebo, problema. A questão não é problema, a questão é a quantidade de arrecadação e o governo não sabe o que fazer. Entendeu, chefe? E nessa reforma tributária, meu amigo, você que é empreendedor, terá que abrir o seu CNPJ, jardineiro, né? Prestador de serviços, médico, enfermeiro, todos vocês na reforma está mandando a gente abrir, a reforma tributária, mandando a gente abrir um CNPJ para receber os pagamentos e emitir nota fiscal, tá certo? Isso aqui não é paixão, não é fake news, é o que está escrito na reforma tributária, não tem nada a ver com a declaração de imposto de renda que nós já pagamos, tá bom, meu amigo? Tamo junto e é nóis, e vamos se informar, galera.
1: Valeu, Eris, um abraço. Josivaldo, pois não, Josivaldo, boa tarde.
5: Boa tarde, meu amigo Beto Marques. Beto, passando para parabenizar a nossa prefeita Larissa e toda a equipe do social por mais uma entrega de cestas básicas. Essa cesta básica que vem abençoando essas famílias aí e chega na hora certa. E queria também, Beto, aproveitar para convidar todos aí para nossa grande carreata da Vitória, né? Amanhã, às 17 horas. Vamos estar saindo lá do centro de abastecimento e vamos estar com a presença do nosso deputado federal estourado, Antônio Brito. Vamos estar com a presença do nosso deputado estadual, Niltinho. Vamos estar saindo lá com essa galera linda e vamos embelezar as ruas de Piauí. E não podemos esquecer, domingo tem a nossa eleição e a gente vai estar aí junto lá com o nosso presidente, voltando nosso presidente Lula, nosso senador Rui Costa, nosso senador Jacques Wagner, vamos estar junto com o nosso governador Jerônimo e fechado com o nosso federal Antônio Brito e nosso estadual Niltinho. Vamos todos juntos embelezar as ruas de Piauí amanhã, hein? Não se esqueça, não, é amanhã, nossa grande carreata. Vamos sair lá do centro de abastecimento. Um grande abraço, Beto.
1: Um grande abraço, Josivaldo, essa máquina... Quando eu ganhar essa eleição aí, vai ser meu funcionário aí, número um, Josivaldo, meu secretário, o cara é diferenciado. Esse cara é trabalhador, é grupo, é muito importante. É como ele falou, né? Domingo é dia da eleição. Eleição, respeito, consciência e democracia. Durante a eleição... Cada cidadão tem o direito de escolher livremente quem considera melhor para representar seus interesses. Mas tão importante quanto votar é saber se comportar durante o processo eleitoral. Não precisamos transformar uma escolha política em briga, desrespeito ou rompimento de amizades. Pensar diferente faz parte da democracia. O debate pode ser firme, mas deve existir respeito. É importante conhecer as propostas, analisar a trajetória dos candidatos, verificar as informações e não compartilhar notícias falsas apenas porque favorecem o nosso lado. A escolha deve ser feita com consciência e responsabilidade. Depois da eleição, a vida continua. Somos vizinhos, amigos, familiares e cidadãos da mesma comunidade. O resultado das urnas não deve destruir relação, nem impedir que as pessoas continuem trabalhando juntas pelo bem da cidade. Na democracia, podemos ter candidatos diferentes, opiniões diferentes e escolhas diferentes. O que não pode ser diferente é o respeito. Acrescente orientações práticas de respeito, inclua cuidados contra notícias falsas, adapte aí ao modo de viver da melhor forma possível. Eu quero te desejar, a você, meu caro eleitor, que você saiba votar, escolher o melhor candidato, e repito, do seu interesse. Porque eles olham o interesse deles. E você olha, consequentemente, o seu. Seja Lula, seja Flávio Bolsonaro, seja Caiado, seja quem for o seu candidato. Eu te desejo boa sorte e boa sorte ao país, ao Brasil, que tenha o candidato para representar o povo. Repito, que seja qualquer um deles, e desejar boa sorte para todos os candidatos. Os que estão na frente, que é Lula e Flávio Bolsonaro na segunda colocação. Boa sorte, é o que desejo. E cada um que respeite o lado seu. São, aliás, o lado do outro, né? Porque eu jamais vou brigar por causa de política. Deixa eu ver isso aqui, tá dizendo: ô Beto, boa tarde. Até na política passada não podia falar nome de candidatos. É, parece que hoje já pode, né? Pode, cada um pode fazer, né? Que tanto que respeite, né? Que respeite a justiça eleitoral. Olha, deixa eu ver o Danilo. O Danilo manda uma mensagem e bota pressão. Lê aí o meu e bota a setinha assim, ó. Lê, porque senão não tem mais requeijão. Tá bom. É, boa tarde, Beta, Danilo Atidê. Parabenizar a nossa prefeita por mais uma ação. Aí, dessa vez, agora, o nosso povo da Irmã Dulce. Parabéns, Larissa Dias. Larissa Dias, que continua trabalhando pelo nosso povo. Deixa eu ver aqui. Quem mais? Eita, a gente gravando. Adriano, um abraço. Tá dizendo assim: viu aí, Beto, que seu programa é diferenciado? Tem informação. O rapaz falou aí que seu programa tem informação. Ele falou antes de Jocivaldo. Quem foi? Deve ser Eres, né? Obrigado, Adriano. Um abraço, meu irmão. Opa! Tá dizendo aqui o Pedrinho. Tá dizendo aqui o meu sobrinho. O tio é Pedro. Obrigado por ajudar no meu PS5 PlayStation, viu? Ô, Pedrinho, eu vou ajudar muito mais ainda, viu? O PlayStation, o importante é você ser feliz. E criança, quando recebe um brinquedo assim, é diferente, né? Quem é a criança que não gosta do PlayStation? E ainda mais o 5, né? É 5 ou 4? 5. Um abraço, PlayStation. Deixa eu ver, eu gosto muito de PlayStation, viu, Iraí? Gosto demais. Falar nisso, eu fui convidado até para... Cadê esse cara? Como é o nome do rapaz que me chamou, que vai ter um campeonato de PlayStation? Eu vou botar Adriano também. Oi, Beto, boa tarde. Pergunta a prefeita aí. Ela veio aqui o sítio engraçadinho, aqui no bairro Constância, se tem alguma pavimentação para esse bairro. Aqui é Júnior, morador do sítio engraçadinho. Ok, viu? Eu vou falar sim com a Larissa Dias amanhã, tá bom? Amanhã a gente fala do... Me lembra amanhã, viu? Do sítio engraçadinho. Mandar um abraço aqui pra você, Jocivaldo, pra Vaguinho da Avenida São Salvador, pra dona Neuza, avó de Alain. Larissa tá dizendo, tô na escuta aqui. Ok, prefeita, um abraço. Deixa eu ver aqui, alô? Olha, a Larissa tá dizendo aqui que a rua do Cruzeiro foi asfaltada. Larissa tá dizendo, a rua do Cruzeiro foi asfaltada e vamos buscar muito mais. É isso que eu falo, gente. Olha, deixa eu abrir um parênteses aqui, aproveitando essa mensagem, assim, ó. A prefeita Larissa, a intenção dela é asfaltar todas as ruas. Agora, poucas pessoas entendem assim, ó, se calçou essa rua, já tá de bom tamanho, a minha vai ser asfaltada. Não, mas, ô Beto, por que asfaltou a rua de Iraída e a minha não? Nada contra não, gente, pelo amor de Deus. Se for da vontade de Larissa, vai asfaltar a cidade toda. Não é? Tenha paciência. Larissa tem quantos anos? 2, né? 1 ano e pouco, nem 2 anos tem ainda. E essa mulher já fez muita coisa e vai fazer muito mais. É claro que Larissa, nem prefeito, prefeita nenhuma, vai agradar todos. Agora que a Larissa tá fazendo muito, isso tá, né? E eu falo pra ela, Larissa, você aprendeu muito rápido, ela tá trabalhando demais, gente. Aliás, não vou nem usar essa palavra demais, porque quando você trabalha muito, nem todo mundo reconhece. Nem todo mundo reconhece. Mas a Larissa tá fazendo o possível. As ruas, ó, Rua Ceará, no Santa Rita, Rua Gilberto Fundes aí do Santa Rita, Rua Hermínia Barreto do Santa Rita, Rua Valdomiro Barreto, que é a Rua da Banca no Santa Rita, Iraildo, Rua São João, Rua João Pereira no ACM, Rua A no ACM, o Iraque, olha só o Iraque asfaltado, gente. Teve uma época que ninguém queria ir lá com carro no Iraque, cheio de buraco, valeta, cada cratera. Hoje o Iraque asfaltado. Se a casa valia 200 mil, agora 600 asfaltado. Deixa eu ver quem mais. O Iraque asfaltado. Rua Professor Wanda Santiago na Democracia. Rua Belarmino, Democracia. Rua Adenor Soares. A Rua de Roberto Carlos também. A Rua de Roberto Carlos, Iraí tá falando aqui. Rua do Adenor Soares, lá, meu amigo Adenor Soares, que hoje mora no céu. Grande Adenor, um dos maiores políticos da história de Piauí que eu já vi. Rua Rochael Medrado, Benedito Lessa, você vê que o Anderson ligou aqui agora dizendo que nunca viu isso. Diz que a Rua Benedito Lessa tá limpinha lá, só tá. Rochael Medrado, Benedito Lessa, Cruzeiro, trecho 1. Valdir Pires, Santana, Cruzeiro Trecho 1 de Santana, no Constância. Quer mais? Aguarde. E vem mais, hein? Vem mais. As 50 casas já estão sendo construídas. Esse é o governo de Larissa. Oi, Larissa, me faz um favor. Manda fazer um dingo aí do governo, seu governo. Um dingo. Que depois que eu anunciar algumas obras assim, a gente vai soltar esse dingo. Pra quem não sabe, né? A Rua Valdir Pires é aquela que liga o hospital de Piauí ao colégio militar. Ali não é chamada Cascalheira, não? Cascalheira. Tá asfaltada ali. Hein? Vai asfaltar. Então, é isso. E ali beneficia o bairro Euclides Neto todo, o sítio do Pica-Pau todo. Aí tem gente falando, não, calçou a minha rua. E vai começar a asfaltar lá agora, viu? Agora. Agora. Pra você ter ideia, eu contei a história aqui que eu fui comprar um imóvel. Aí a mulher, olha só, viu? Eu vou contar isso aqui, mas não vou falar nome, não. Fui comprar um imóvel, assim, eu já falei do contrato. Assinei o contrato, tudo certinho. Aí o banco falou, ó, Beto, quanto é um valor alto, é melhor você vir aqui com a dona do imóvel. Rapaz, a mulher falou assim pra mim, ô, Beto, a gente já amanhã vai num banco. Eu disse, vai, 10 horas. Isso era uma terça-feira, né, segunda. Oxe, terça-feira, Larissa, foi e asfaltou a rua. Mulher, já achei mais, 15 mil a mais da sua proposta, não quero mais não. Quer dizer, Larissa acabou me prejudicando pra assaltar aquela rua rápido assim. Ah, se eu soubesse, ô Lari, não asfalta lá agora não, que eu tô comprando um imóvel lá. Ô, fi. Aí, quando a mulher viu a máquina passando, a outra zóia grande furou meu olho. Falou, fala pra ela, ó, eu vou dar 15 mil a ela. E eu já tô sabendo de tudo. Falou assim, ó, agora não fala pra Beto que sou eu não, senão ele fica retado. Eu vou falar uma coisa pra senhora que comprou o imóvel. Não fiquei retado não, porque eu fiquei feliz que a mulher ganhou 15 mil a mais e que a mulher ia embora pra São Paulo. Agora, Larissa, sei não, viu, Lari? Sei não. Não me avisou nada, também não avisei nada a Larissa. Porque se eu soubesse, eu falava, ó, fia, não asfalta lá essa semana não, deixa pra próxima, viu? Gente, é claro que o que eu estou contando é que valorizou o imóvel. Parabéns a todos os envolvidos na administração de Larissa. Larissa tem menos de 2 anos e tenha certeza que a prefeita vai fazer muito mais por vocês. Vai fazer muito mais por vocês. Isso menos de 2 anos. E eu sempre falo para ela, você aprendeu muito, ela corre, correria. Também, né, com o Rui Costa, com a ex-prefeita, a Larissa é diferenciada. É top demais. Ô Beto, alguma previsão do asfalto da Cascalheira Valdir Pires? Eu tô falando aqui agora, Jesus. Eu tô falando, meu Deus. Ô Jesus, tem hora que eu... Será que eu tô falando assim? Ó pra aqui. Alguma previsão do asfalto da Cascalheira? Eu falei aqui agora, meu Deus. Já vai iniciar agora. Amanhã Larissa vem aqui e vai contar os detalhes, porque ela é top demais. Larissa tá fazendo muito por Ipiaú, viu, gente? E vai iniciar agora, já vai iniciar. A Maria Salles está dizendo, a entrada do bairro CM, Beto, está linda. Parabéns, prefeita. O Marivaldo está dizendo, amém, amém. Claro que vai asfaltar, né? Deixa eu ver quem mais. Dina Enfermeira, amigo, você ontem tava um gato num gabinete, viu? Ô, Dina, você sabe que homem feio tem que andar arrumado e cheiroso. Cada uma com suas peculiaridades, né, Dina? Tem que explorar do que tem, então... Estive lá na prefeitura, fui ver a minha prefeita, e aí o Marcelo disse que a prefeita não estava lá. Aí acabei visitando o vice, Orlando Santos, mandar um abraço aqui pro Orlando Santos. Olha, tem mais, viu? Tem muito mais que a Larissa vem fazendo. E hoje foi dia de celebrar mais uma conquista Avança Piauí. Ela assinou a um contrato garantindo R$770 mil para fortalecer a agricultura familiar, gerar renda e ampliar as oportunidades para quem produz no campo. São 4 associações contempladas. Anote aí, viu, Josafá? Braço Pequeno. Você sabe onde é o Braço Pequeno, né? Na região de Josafá, né, Iraído? R$230 mil. A Fazenda do Povo, R$200 mil. Córrego de Pedras, R$200 mil. Voto Esperança, R$140 mil. Essa conquista, gente, é fruto da nossa articulação com o governo federal em nossas agendas em Brasília. Tá vendo aí? Às vezes você pergunta, Larissa tá viajando, é pra isso. Que Larissa não viaja à toa. Ela disse que também foi buscar e hoje estamos vendo o resultado chegar à ponta. E quem ganha com isso? Beto, o agricultor, as associações e também as famílias beneficiadas do PAA, que receberão alimentos de qualidade produzidos pelas mãos do nosso povo. Já são mais de R$1.700.000 em contratos com nossas associações. Investimento no campo, alimento na mesa e renda circulando em Piauí. Larissa segue firme, avançando, fortalecendo quem produz e cuidando de quem mais precisa. Isso é Avança em Piauí. Ontem mesmo, R$770 mil para a agricultura. E hoje foi distribuída a cesta básica, que eu falei aqui agora há pouco, né? Que eu vi gente carregando no ombro, no pescoço, na cabeça, na moto, e eu só vejo gente rindo, que a gente vê até o pinguelo da garganta. Eu passei, a mulher falou, é Lari Beto! É comida na mesa do povo, é trabalho, é casa construída, é asfalto. E tem mais, viu? E vem muito mais no governo da boneca. Josafá Rebouça tá dizendo, parabéns, O braço pequeno está rindo à toa. Aleluia, Josafá, que você mandou a mensagem. Obrigado, Deus. A Gil tá dizendo, ô Beto, é verdade. Beto, porque feio é fedendo. Não tem quem aguente, mas você é bonito. Começou a mentira. Só porque eu falei que Larissa construiu mais de 50 casas, já tá me achando bonito. Eu não tenho participação nenhuma nessa casa não, viu, Gil? Deixar bem claro isso aí. Ô Beto, boa tarde. Eu quero agradecer a prefeita Larissa por ter nos proporcionado com o asfalto que ela conseguiu para nossa rua. Alguns será possível, mas ela não. Ou quer dizer, ela quer dizer, para alguns era impossível, não é para Larissa, não. A rua é Antônio José Mota Pinheiro, a rua do Escadão, bairro Euclides Neto. Que maravilha, o que eu mais gosto é o povo reconhecendo. Isso é que eu gosto. A Gil tá dizendo, ô Beto, eu tenho minha casa, Beto. Misericórdia, eu sei, Gil. Eu sei que tu tem tua casa, tu não sabe também nem brincar. É porque você falou que eu era bonito, aí eu fiquei empolgado, sabe, Gil? Assim, eu acreditei assim na mentira, viu? Porque eu sei, Gil, porque no dia que eu nasci, beleza, tava de férias. Olha, 13h54, o Miquel está dizendo, estou na expectativa amanhã para ouvir o panorama. A entrevista com a nossa prefeita Larissa, vem mais benefícios e obras para Ipiaú. Ipiaú segue avançando, estou na sintonia. Essa Larissa é diferenciada, parabéns, prefeita. Ê, Miquel, a entrevista é amanhã, você já... Pelo amor de Deus. O Lucas... O vereador tá dizendo, ô Beto, depois que você anunciou aí tanta coisa de Larissa, eu nem sabia, eu vou tirar minha pré-candidatura para prefeito e vou apoiar a Larissa de novo. Diz para ela que é Lucas, vereador, que tá falando. Aquele que ligou ontem pedindo para vir e me atender, atendeu. Eu retirei a minha candidatura. Eu acho a melhor coisa, viu, Lucas, é você fazer isso mesmo. Para com isso, para, tu para com isso, porque é Larissa, viu? Tu para com isso, pelo amor de Deus. 13h55, eu vou ao intervalo e volto, que a minha prefeita vai falar amanhã ao vivo no Panorama. Segura aí, né, eletricista, eu quero saber o favor que ela te fez, viu? Manda aí pra mim.

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1: 2:03. 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Olha só, gente, o que eu recebo aqui na cara. A gente procura tratar o ouvinte bem. Aí, ó, o que eu recebo, ó, pra aqui, ó, veja só.
2: Meu amigo Beto, já tive morar com você, hoje tem mais não, né? Já tive morar, hoje só não era eletricista. Tive morar com você, vou fazer um curso de eletricista. Eu tenho morar com você.
1: Tá vendo? Até os homens se umam. Tá vendo, né? Regi cheio, tá cheio. Aí eu atendi você, ele tá dizendo que encontrou uma chave, eu dei um tempo aqui. Que disse que encontrou duas chaves, tá na mão de quem, Iraildo? Tá na mão dele. Agora, né, quando você mandar um áudio, não sei, eu vou pensar duas vezes, porque desse áudio de Regi aqui agora, diz que vai bater testa com você. Agora, né, eu acho que pela voz ele tá cheio, ó.
2: Meu amigo Beto, já tive morar com você, hoje tem mais não, né? Já tive morar, hoje só não era de cista. Tive morar com você, vou fazer um curso de eletricista. Eu tenho morar com você.
1: Ô, Regi, você tá certo mesmo. Porque nem assim, ó, nem tava com pouco serviço. Depois que tá, ele fala pra mim, Regi, Beto, eu fui no Panorama, é você que é nem, deixa eu tirar uma foto com você. Ah, Regi, não sabe de nada. Nem. Manda áudio pra mim, Beto, eu tô aqui na feira, tu precisa ver, eu posso tirar uma foto com você, nem. E na hora que vai lá, Regi, um negocinho que, um parafuso de um chuveiro, 150, 200. Ô, oh, Regi, tu abriu foi meus olhos. Encanador eu preciso também. Mas é assim mesmo, viu, Regi? Você manda, Regi. Deixa eu ver o que ele vai falar aqui.
2: Ô, Beto, é verdade, meu brother, é verdade. Tô cheio, não, é verdade.
1: Ah, pô.
2: Minha voz que é essa.
1: Ah, então. É verdade. Gente, Regi não tá cheio. A voz dele agora tá com ciúme. Eu não vou mais falar com o Nen. E meu amigo agora é Regi. Ó, Nen, por favor. Regi é meu amigo. Gosto dele. Quando eu ligo, ele me atende. Né, Regi? Agora, Regi, tu fala se eu pago ou não, viu? Porque o Bal tá dizendo aqui, ô Beto, boa tarde. Um tempo atrás eu ouvi você falando aí no rádio que Regi não lhe atendia. Agora ele tá reclamando de... Isso, tá reclamando de quê? Ó, Regi. Ó, Bal me ajudando. Isso, Bal, eu tinha esquecido mesmo. Ó, Regi. Eu passei um tempo ligando, não tem nada melhor do que um dia após o outro, viu, Bal? Ó, Regi, Bal tá dizendo, ô Beto, um tempo atrás eu ouvi você falando aí no Panorama que Regi não lhe atendia. Agora tá reclamando de quê mesmo? Eu pedi a Anderson, Bal, pra me atender. Agora, Bal, deve ser que ele tá, sabe? Deve ser. Vixe, Bal, ele tá mandando um áudio. Eu até tenho medo desse áudio aqui, viu? E, Bal, segura, viu? Segura aí que ele tá mandando um áudio. Mandou, vamos lá. Não quero nem saber o que é que ele tá falando.
2: Ô, Bebeto, meu gato, não existe profissional enrolado. Existe profissional culpado, nem sabe. Não existe profissional enrolado. Existe profissional culpado, nem sabe disso.
1: E aí, né? Não existe profissional enrolado, existe profissional ocupado. Bal tá dizendo, o Beto, com certeza ele deve estar melado. Eu acho que ele falou que não, viu, Bal? Também tô achando. tá falando, arrastando, assim. Mas ele disse que a voz dele é assim mesmo, né? Vou acreditar nele. Agora o homem é a máquina pra trabalhar. Tem gente aí, Raí? 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Eu volto o baú, segura aí. Aí o Regi tá dizendo, Beto, a rua aqui nossa de GQLB, conhecido como a Rua dos 10 Quartos, hoje é centro, Beto, vê aí também pra asfaltar. Eu vejo amanhã com a prefeita Larissa Regi. Vamos lá.
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1: Olha, são 2:10. Lembrando a vocês, ouvintes do Panorama, que amanhã o Panorama volta à programação normal. Terá início a partir do meio-dia, tá bom? E não mais 2:25. Acabou o programa eleitoral gratuito, portanto, amanhã o programa começará ao meio-dia e conto com a sua audiência. Viu, Josafá? Prefeita, amanhã a senhora vai estar aqui, o programa começa amanhã meio-dia. 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Mandar um abraço para vocês aí do Bodegão Supermercado, a você da Horta Ótica e Óticas Araújo, farmácia do meu amigo Sinho Pague Pouco, a vocês também, deixar aqui a doutor, o Rapa Sushi Bar, Iraildo, que atenção clientela do Rapa Sushi Bar. 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Eu não gosto nem de falar isso, que Lara certamente está ouvindo, viu? Porque meu salário vai todo embora com isso aí, viu? Oh, meu Deus do céu, aí vai gostar de comida japonesa, parece que é oriental, parece que nasceu no Japão, Oh, meu Deus. Trabalho todo dia pra gastar com esse negócio aí. Olha, 2h13 é com Lara, viu? Gosta, ele gosta demais. Ei, meu Jesus. É assim mesmo, né, Rai? Fazer o quê, fi? Regi, um abraço. Quem mais, rapaz, tá ouvindo? É do Santos. Já está dizendo, ô, cocada que nunca sai. Ó pra aí. Ó pra aí, Edu. Joelson. Ei, Edu, esse Joelson também gosta de perturbar, viu? Grande Edu. Um abraço pra vocês da Ortótica e Óticas Araújo. Marley Produções. Na escuta do Panorama. Obrigado, viu, Marley? 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O João Pintor. Ô, Beto, boa tarde. Eu tô aqui na escuta também. É João Pintor. Ô, João, já que você tá na escuta, vamos até São Paulo conversar com o Reginaldo. Você que gosta de esporte, João. Vamos falar com ele que o Campeonato Brasileiro tá suspenso aí nas eleições. Só volta dia 7, mas Reginaldo tem todas as informações sobre o Brasileirão. Boa tarde, Reginaldo!
6: Meu amigo Beto, que saudade de você, meu irmão. Um abraço pra você, pra Iraildo, um abraço a todos. Mas o Brasileirão não está suspenso por causa da política, não. É por causa dessa bendita data FIFA que não serve pra nada.
1: É, não, eu falei política porque agora é o momento político, mas é a data FIFA. E Ancelotti não tá bem também, não. Diga-se de passagem, viu, Reginaldo?
6: Não, mas depois que venceu de 4-2 a Austrália, melhorou um pouco.
1: Que nada, aí é pra enganar. Engana você, mim não. Um time feio, seleção brasileira.
6: É, mas vamos dar um desconto, porque a gente tá falando de um dos melhores treinadores do mundo. Agora a questão é a seguinte. Agora é hora de fazer mudança. Tem que dar um desconto, porque jogadores novos chegando, testando. Então tá bom, empatou com as calças na mão o primeiro jogo, mas o segundo jogo já deu pra dar uma motivada. Agora amanhã um bar pra contrair de 11 horas da manhã.
1: Eu só dou desconto, Reginaldo, no dia que o Brasil entender que amistoso tem que ser com França, Espanha, Inglaterra. Eu só dou desconto assim. Agora pega a Austrália. Amanhã, Índia. Tem no mínimo ganhar de 20-0 amanhã.
6: É, na verdade, é porque não achou data para as seleções europeias. Está toda disputando lá a Copa das Nações, a Liga das Nações. Então,
1: mas não é de hoje, não, Reginaldo. Não é de hoje, não. Há 20 anos que disputa a Copa das Nações, a Copa não sei de quem, nunca tem uma data pra jogar contra a França, contra a Espanha, Inglaterra, Itália. Que é isso, Regina? Tu ainda tá acreditando nisso, fi?
6: Não, é verdade, tá certo. É, a gente sempre criticou esses amistosos, caça-nique, porque isso. A seleção tá ganhando muito dinheiro com isso também, né?
1: Isso é pra encher o dinheiro da CBF, rapaz, isso é caça-nique mesmo, caça-nica. Não tinha aquele ônibus aqui em Piauí que você morava aqui, chamava... Tu já pegou a Catanica, Reginaldo?
6: Isso, Catanica. É a mesma coisa dos amistosos da seleção. Catanica. É. O grande momento agora é a questão do Cristiano Ronaldo com Portugal, porque o Jorge Jesus bateu na mesa e desrespeitou, na verdade, um ídolo de Portugal. Porque não se faz aquilo com ninguém, né?
1: E a tua avaliação sobre isso? Jorge Jesus também teve um problema com o Neymar. O que é que está acontecendo com Jorge Jesus e Cristiano Ronaldo, Reginaldo?
6: Olha, Jorge Jesus, ele cresceu muito desde que treinou o Flamengo. Ele cresceu muito, ele ficou muito grande, gigante. E aí ele não respeitou a grandeza do Cristiano Ronaldo. Ele se achou autoritário. Ele já começou mal em Portugal, quando na coletiva ele veio falar que quando viu o Neymar nos treinos, olhou assim e disse, você finish, fim. Aí disse que com ele não jogava mais, não jogou mesmo. Então quer dizer, ele não tinha nada que ele abria a coletiva quando pegou Portugal para treinar, falar de Neymar. Então quer dizer, ele já comprou uma briga com o Cristiano Ronaldo, porque colocou o cara para aquecer 20 minutos contra a Noruega. Pô, não se faz isso com um craque com a grandeza do Cristiano Ronaldo em fim de carreira. Colocar o cara para aquecer 20 minutos e não colocar o cara em jogo... E depois da coletiva dizer que quem manda no time é ele e que ninguém escala o time dele, ele já deu um recado para a CR7 que pegou o boné, caiu fora e agora é irreversível. Ele não volta mais a jogar pela seleção de Portugal.
1: Ele não vai jogar mais pela seleção de Portugal, o Cristiano?
6: Não, pelo menos enquanto o Jorge Jesus estiver lá, ele não joga mais, porque ele já viu que não vai dar certo os dois lá.
1: Então...
6: Até que o presidente da federação correu atrás dele no aeroporto ainda para tentar ele voltar da ideia, mas ele não voltou.
1: E ele com 41 anos, então não vai jogar mais definitivamente, né, Reginaldo?
6: Você sabe quantas Copas do Mundo Portugal disputou antes do CR7 surgir para o futebol?
1: Nenhuma.
6: Duas Copas. Sabe quantas Copas disputou pós Cristiano Ronaldo? Seis Copas do Mundo. Então quer dizer,
1: é grande,
6: quantos títulos tinha Portugal antes do CR7? Nenhum. Com o CR7, três títulos. Não de Copa do Mundo, mas de Eurocopa e outros torneios lá.
1: O homem é grande.
6: O homem é grande, entendeu?
1: É muito grande, Tem história. Reginaldo, a gente se fala na próxima tarde. Vou terminar aqui o programa, porque deve ser horário político aí, mas a gente volta a se falar então durante a próxima semana.
6: Dá pra dizer que jogo atrasado amanhã,
1: dá.
6: São Paulo e Santos. E sábado, Atlético Mineiro e Bragantino, pra quem tava com saudade do Brasileirão.
1: E eu também tava com saudade de você, viu? Um grande abraço.
6: Eu tô ouvindo você todo dia aí, essa polêmica da política. Não deixa de ouvir.
1: Obrigado. Fica ouvindo aí, viu, Fih? Beijo no coração. Tchau. Só, Beto, nunca mais você lançou uma enquete. Agora, enquete de queira aí, tu falou aí? Não sei, tem enquete de futebol, político, não sei qual é a enquete. A gente vai lançar, pode ficar tranquilo. Ô Beto, eu tô ouvindo aqui em São Paulo. Um abraço aí pra meu pai, Gilberto, minha mãe, em Bitupã, que escuta o Panorama todos os dias. Outra aqui, Beto, boa tarde. Eu fui pegar na feira? Eu fui pegar a feira e a moça me deu a identidade errada. Me deu a identidade de outra pessoa, achando que era minha.
7: Aí eu quero ver com quem tá pra me poder pegar.
1: E a senhora foi aonde? Foi na feira? Ah, rapaz. Ela foi pegar uma cesta básica e tem que apresentar a identidade, é isso? Entendi. Atenção, olha. E ela falou o nome dela, Iraildo? Mili. A dona Mili tá com a identidade Jaciane, é isso? Jaciane Santos de Almeida, é isso? Então só deixa o número de telefone aí pra Iraildo. Atenção, quem pegou a identidade. Ó, dona Mili, tá... Mili Silva. Tá aqui, Mili Silva, tá com a identidade Jaciane. Ô, dona Jaciane, a senhora que perdeu sua identidade, a Mili... está com a identidade de Jociane Santos de Almeida. Agora, será que a Jociane pegou a carteira e trocaram? Eita! Corre, viu? Ô, dona Jociane Mili, dê o seu endereço aí. Foi Mili que pegou? Essa carteira de identidade está na mão de Mili? Mili que está com a carteira de Jociane. Ah, rapaz. Que confusão, né? Então a Mili pegou a carteira de Jociane sem querer, trocado. Deram a Mili não pegou. Deram a Mili na hora da cesta básica feliz, bota no bolso pensando que é a sua. Quando chega em casa, que tragédia, eu recebi a cesta, mas pegaram a minha identidade trocada. Então, se não der tempo agora, a gente fala na próxima edição do Panorama, que é a trocada. Jamile? Jamile Silva do Santo tá com a carteira de Jociane. Ô, dona Jociane, a Jamile Silva dos Santos está com sua carteira de identidade que foi trocada. Quem conhecer a dona Jociane aí, avisa aí pra pegar a carteira. Poderia sim ser, né? Se trocasse a carteira, tinha direito a outra cesta básica, né? Aí era gostoso demais. Vamos trocar a identidade, vamos pegar outra. E já era assim, vira. Tem gente que faz assim. Não é na cesta básica, em show. É. Rapaz, pegaram a carteira trocada. Deram a Mili enganada. A dona Jamile Silva dos Santos está com a carteira de Jociane. Não é isso? Pronto. Ô, dona Jociane. Quem conhecer a dona Jociane aí, por favor, fala pra ela que a Jamile Silva dos Santos pegou a carteira dela trocar. E de quem é essa voz, Iraildo?
7: Era a identidade de outra pessoa, achando que era minha. Aí eu...

0: Essa é de Jamile. Jamile falando.
1: Aí eu quero ver com quem tá, pra mim poder pegar.
0: Ah, trocaram a carteira. Mas é importante estar todo mundo feliz. Carteira é melhor trocar a carteira do que esquecer a cesta.

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0: Para vocês, YC348, 91,1 MHz, Piauí FM. 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A partir de agora tem frequência máxima.
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0: Muito boa tarde pra você.
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0: Frequência máxima até as 16h30. Uma tarde de muita luz e positividade pra você que tá na sintonia. Eu começo hoje com o Gilson. Vem de lá.

0: no sofá da sala. Aqui. Daqui a pouquinho a gente volta.
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0: Agora 2:56. Boa tarde.
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0: 12 horas. 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
0: Até as 16h30, frequência máxima, 3 horas e 7 minutos agora. Grupo Menos é Mais, brinda aí.
3: Essa é a nossa música, compadre.

0: 16 minutos.
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0: Agora, para você curtir, tem Camisa 10, Israel e Rodolfo. Primeiramente.

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1: 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Agora 3:27, boa tarde.
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6: Tá legal agora, 3h37. Estamos de volta com frequência máxima. Tiaguinho, pensamentos intrusivos. Uma ótima tarde pra você.
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7: O que a gente entrou.

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pra você, Lauana Prado, depois. Frequência máxima aqui no Sono IPU até as 16h30. Para de conferir, daqui a pouquinho a gente volta com muito mais no Sono da Melhor.

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0: 6h30. Muita música rolando pra você. Daqui a pouquinho tem Falcão Marley com o show do Falcão.
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0: 4 horas e 6 minutos. Agora tem música nova do Pablo e Filhos de Jorge. O amor é brega.

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palavras de perdão. Daqui a pouquinho tem Falcão Marley com o show do Falcão. Valeu, gente. Prazerzaço estar com todos aí nessa tarde. Vamos embora, beijo no coração. A gente se fala, hein? Tchau, tchau.

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13: Olha a hora, gente, olha a hora, já são 4 horas 38 minutos, dia de muito calor, tarde calorosa, hein? Pois é, quinta-feira, muito calor na nossa região, né? Nossa, meu Deus do céu, não aguentei nem ficar em casa. Um grande abraço, boa tarde para todos vocês, já estou por aqui para comandar o programa Show do Falcão. Bom, dificilmente a gente não faz um especial amanhã com o Silvano Salles, né? Vamos ver, entre Silvano Salles e Márcio José. Silvano Salles e Márcio José, quem vocês querem ouvir amanhã no especial, hein? 4 horas 38 minutos, vai votando, vai interagindo, vamos ver, né? Eu acho que vai dar Silvano Salles, sem puxar pra lá e nem pra cá, né? 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Na Praça da Bíblia, Antiga Feirinha, 4h39. 4h39, vai votar no Silvano Salles. Ou você vai ver aquela zebra, né? É Márcio José. A zebra que eu tô falando, né, gente? É quando você tem dois, no caso dois, disputando, que dá aquele que menos você esperava, né? Aí é a zebra, tá bom? Bom, 4h40. Também no oferecimento. Deixa eu ver aqui, Falco. Vamos ao seguinte, vamos passar uma música? Vamos passar uma música?
14: Alô, galera de todo o Brasil. Quero aproveitar e mandar um abraço especial para todos
13: Show
14: vocês que
13: curtem
14: a música do Júlio Nascimento. E nada melhor, estou aqui na casa do meu grande amigo Geraldo, da minha gravadora Gema, bebendo aquele uísque e ouvindo aquelas músicas, velhas canções que vocês conhecem, que é mais ou menos assim. Obrigado!

0: Ei, bom, agora nós matamos aquele cara. E o nome da mulher é bem Lediane, viu? O nome da mulher é bem Lediane. Agora aquele patife deve estar melado de cachaça, viu? A mulher foi embora, deixou ele aí, foi pra São Paulo. E o pior é que ele não pode nem ligar, né? Ele não pode nem ligar pra mim que ele tá bloqueado. Eu falei que ele tá bloqueado. Não vou desbloquear mais não, viu? O Reginaldo Encanador, 4:44. 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Tem medo não, viu? 4:45. 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
1: Ô, Falcão, um abraço a você.
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0: Oh,
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0: 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Bom, e aí, hein? Será que o especial de amanhã será com Silvano Salles ou com o Márcio José? Olha, boa tarde, Falco. Eu voto em Silvano Salles. Manda um alô aí pra Luquinhas, também a minha mãe, Nilda, e Zene. Zene em Piraí do Norte. Será que Zene tá ouvindo, hein? Zene lá em Piraí do Norte. Se Zene estiver ouvindo, ela tá zangada com você, sabia? Vou falar o porquê, porque ela gosta muito do Márcio José. E você votou contra, viu? É, você votou contra, tá vendo aí? 4:48, eu lembro que eu fiz um show com o Márcio. A primeira vez que o Márcio José esteve aqui em Piauí, né? Foi o que trouxe o Márcio José pra região. Ela veio de lá de Piraí do Norte. Veio de Piraí do Norte. Foi no início da pandemia, né? 4:48. 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Alô, Remo, meu patrão. Alô, Remo, meu patrão. 4:50. 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Liga lá, fala que foi eu que mandei. Vamos ver quem tá por aqui. O que é que seu Bal quer? Ah, manda um abraço aí pra Léo Ceará. Ah, rapaz, olha, Léo Ceará tá ligado. Léo Ceará pai e Léo Ceará filho. Um abraço aí pra vocês. Que beleza. Um abraço aí pra Léo Ceará. Esse cara me levou pra comer uma feijoada, meu amigo. Que feijoada delícia, viu? Ô, Léo Ceará retado. Tu é doido. Quem tem moral com o Jane Canelão é ele, viu? Quem tem moral com o Jane Canelão é ele.
2: Calcão, boa tarde. Sinceramente, nenhum dos dois é do meu agrado.
0: É nada.
2: Mas mesmo assim, volta em Márcio José.
0: É nada, Eliseu, rapaz. Você é mesmo, Eliseu. Um especialzinho com o Silvão não sai daquelas antigas. Vixe.
3: Boa tarde, Falcão.
0: Oi,
3: hoje eu gosto por ler Márcio José.
0: É, né?
3: Minha alô de hoje vai pra você, Prolura, Lucinha, Dandara, Dalila. Vai pra todos que tá na escuta do
0: virou, programa. Márcio José, virou. Tchau. Olha, valor do cachê de Silvano Salles. Valor do cachê do Silvano Salles. Dá pra pagar nada aí, uns 200 cachês de Márcio José. Nada, uns 200 cachês de Márcio José. Que? Silvano Salles só toca agora pra prefeitura, né? O pessoal descobriu a senha de ganhar dinheiro, sabe que é prefeitura. 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Pode falar com o casal de vidente, que foi eu que mandei, tá bom? Bom, virou Márcio José. 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
0: Opa, nós. Quem tá por aqui, hein?
3: Falco, amor da minha vida. Te amo, meu amigo.
0: Você tá
3: tô
0: com
3: aqui
0: fogo,
3: na escuta.
0: Você tá com fogo, é, Petró? Olha lá, viu, coroa? Ora, rapaz, um abraço aí pra Petró. Deve estar na farmácia agora, né, Petró? Deve estar na farmácia aí, em Santa Terezinha. Um abraço aí pra vocês, viu, Petró? Todo mundo aí, viu? Grande Petró. Ela não voltou, não. 4h55. 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Viu, meu filho? 4h50, já era pra ter tocado música, demorou demais agora, viu? 4h56, também eu toco duas músicas pra vocês, viu? Não briga comigo, não. 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O povo não gosta desse grupo, não, ó. Fibres, o povo não gosta, não. Não vota.

0: Mar de Rosa, toquei duas do grupo The Fives, que é lá na década de 60, lá de 1964. É gostoso de ouvir, né? Ó, quem tá ouvindo a gente é meu amigo Dei Mototáxi, grande Dei Mototáxi.
1: Ô, Falcão, aí. Manda aí um alô pra essa galera aí. Quero ver agora o seu alô. Alô! Bora, Falcão, manda um alô pra galera aqui do carro, aqui do gajo.
0: Aí, manda alô, alô, alô, alô. Um abraço aí pra essas crianças aí, mais meu amigo Dei Mototáxi. Um abraço, Dei. Caba de confiança aí, viu? Se você tem um filho pra carregar pra escola, é Dei Mototáxi. Pode falar com ele que foi o que eu mandei, viu? Olha quem tá ouvindo, meu amigo Vando. Meu amigo Vando do ônibus. Um abraço, Vando. Grande Vando. Olha, boa tarde, Falco. Tudo bem? Eu tô de boa. Manda um alô aí pra Antônia, lá na Irmã Dulce. Pra minha mãe, Odete. Ah, lembrou de Dona Odete, né? Também pra minha vizinha, Natália e Val. Aqui na 2 de dezembro, um abraço. Eu vou votar em Silvano Salles. É Dilza. Empatou, hein? Opa, Mato José vai empatando com o Silvano Salles. Tá vendo? Que beleza. 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Vai votar no Silvano Salles ou vai votar no Mato José? Tá, empate, hein? 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Seu Jonas, meu patrão, um abraço, viu? 5 e 7. 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Meu amigo Vando falou que vota em Silvano Salles. Um abraço, Vando! Vando da Romaria de Bom Jesus da Lapa, viu? Um abraço, Vando, e seu ônibus lindo, azulzão, azulão. Ônibus lindo, arretado, viu? Um abraço, meu Vando. Esse não é um pessoal bacana, é Vando, viu? Eu já gosto de lá estar com o Vando. Agora não, que eu nunca mais levei, né? Tem mais de um ano que eu levei as pessoas pra praia, né? Mas Vando é bacana demais. A gente fica tranquilo quando o Vando tá de boa, dirigindo, todo mundo resenhando. Grande Vando! Olha, cheguei, coroa. Meu voto vai pra Silvano Salles. Quero mandar um alô aí pra seu Fábio. Fábio tá requenguela, viu? Lá na zona rural de Ubaitaba, pra tia Alda, professora Loura, pra Joelma, um cheiro pro senhor. Ela vota no Silvano Salles, né? Ah, Silvano Salles vai botando frente, é o que eu esperava, né? Ali é Dandara Dara. 5 horas, 9 minutos. Vou ver quem tá por aqui. Falco, seguido do Rumi no Prumo. 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
0: 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Pode falar que foi o que mandei, viu? 5:10, vai ganhando Silvano Salles. Vai ganhando Silvano Salles. 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Que beleza. 5:11. 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
0: 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Tem mais gente aqui, Paulo? Vamos no outro WhatsApp aqui agora, dando só morar um pessoal do Zap, que é isso, velho.
4: Boa tarde, Paulo.
0: Oi.
4: Fazenda Banquinho.
0: Um abraço, Dona Márcia.
4: Silvano Salles.
0: Silvano Salles, né? Aí, tá vendo?
5: Boa tarde, compadre Foca. Tô aqui te ouvindo em Itapirama. Vou mandar um alô pra Wesley.
0: Wesley.
5: Vai em Ribeirão Preto.
0: Ô, rapaz. É seu filho?
5: Eu voto em Silvano Salles.
0: Wesley é seu filho? O Wesley, ele participa aqui mesmo, viu? Eu até falei com ele que ia ajeitar pra morar em Itapirama. Olha, oi Falcão, boa tarde. É, o especial de amanhã é com Silvano Salles, é Né Sampaio, vixe. Um abraço, viu, Né Sampaio? Obrigado pela moral da audiência. Tem gente que me acompanha, onde eu tô, tem gente que tá colado, né? Que beleza, isso é bacana demais. Olha, oi Falcão, é Liana. Eu tô zangado com a senhora, viu? A senhora me abandonou, a senhora nunca mais participou, viu? Ora, é Liana de Guaratiba. Meu voto vai pra Silvano Salles. Cadê? Cadê a outra que traidou com a senhora? Tá vendo? Quero ver se hoje ela vai votar contra, viu? Se votar contra, aí... Manda embora. Se votar contra, manda embora. Até bem já é demais, né?
6: Boa tarde, Falcão.
0: Oi.
6: Mãe, bora se vão no Salles.
0: Vamos no Salles.
6: Vamos com a pessoa São Terezinha aí, Petró.
7: Beleza. Aquela
6: cena, todo mundo tá na escuta aí.
0: Rapaz, pense em um lugarzinho que eu gosto, é São Terezinha, viu? O rapaz, eu sou apaixonado. Essa igrejinha aí, eu sou fã. Agora, por onde eu passar que tiver a igreja, eu vou estar fazendo um videozinho, né? Se possível, contando a história, porque eu sou apaixonado pelas igrejas católicas, né? Rapaz, é arquitetura espetacular, né? Eu fiz um vídeo lá em Faisqueira, mas só que o meu celular tá meio requenguela. Lá em Faisqueira, uma igrejinha também azulzinha. Quer ver outra igreja bonita que eu gosto? É lá em Tabauquinhas, rapaz. Em Tabauquinhas tem uma igreja muito bonita, a igreja de lá, né? Com vontade de voltar naquela região de Tabauquinhas, viu? Pensa no lugar bom. Tabauquinhas, né? Aquela região boa, cachoeira, meu Deus. O Rio de Conta nem parece esse que passa aqui, ó. Fui lá em Tabauquinhas, o Rio de Conta tem até praia, sabia? Tem praia. Tem cachoeira caindo no Rio de Conta, rapaz. 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
0: 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Dona Paula, boa tarde. 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
0: ouvem. 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
9: E também Rosa, na Fazenda Bonfim, Edna, e Olavo. Um alô também todo especial para Nô. em Itajubá.
0: Grandinô.
9: Leninha no Tinguí.
0: Leninha conhece.
9: João e Bilu.
0: Grande João.
9: Do Tinguí também. Bilu. Alô, pessoal do Tinguí. Um alô todo especial pra todos vocês. Um
0: abraço aí pra Tani também na região do Tinguí. Alô, Tani, na região do Tinguí. Quem conhece a Zona Rural de Piauí, viu? Eu conheço tudo quanto é Zona Rural, de Birataia, de Itagi, e tudo quanto é lugar, quem conhece é eu. Essa música aqui vai pro meu amigo Eliseu Pimentel. Tá retado, diz que não gosta nem de Márcio José e nem de Silvano Salles. Que é isso, Eliseu Pimentel? Isso.

0: Tá aí Fagner, tem a impressão que o instrumental ficou mais alto do que a voz do Fagner, né? Esse semestre ainda não fizemos um especial com o Fagner, tá tomando só pau. 5 horas 22 minutos. Malta Peixeiro pede pra mandar um abraço aí pra Aline, Aline da Feijoada de Tilápia. Feijoada de Tilápia? Como é que bota tilápia na feijoada, mas que é isso? Quem falou foi Bal, viu, dona Aline? Olha, boa tarde, meu bem, meu voto hoje vai para Silvano Salles. Quero mandar um alô aí para você, para professora Loura, para Joelma, tia Alda, seu Fábio, um cheiro para você, a Dalila. A Dalila se arrumou tudo para ir no evento, pensando que era num lugar fechado, como festa aqui em Piauí. Quando vai lá, o evento na rua, do lado um esgotão que não pode... Tu é doida, pai. Como é que pode? Não pode assim, não. Um esgotão passando e barata vai pra lá e barata vai pra cá. Que é isso? Que é isso? É o que, seu Tony do Táxi?
1: Ô, Falcão, boa tarde.
0: Oi, boa tarde.
1: Tu não vai comprar uma casa lá em Taboquinha, não? Falcão, me diga aí.
0: Rapaz, porque tem nem tudo pode ser revelado, né? Nem tudo pode ser revelado. Porque tem umas cachoeiras lá na região. E aí eu gosto muito daquela. Eu fui lá, Tony. Eu fui lá, tá pensando o quê? Eu tô querendo, sabe por que eu não vou mais lá? A estrada não presta, rapaz. A estrada não presta. A estrada de Taboquinhas até a 101 não presta, meu amigo. Você não desenvolve ali. Você não chega a desenvolver 40 km por hora. Tá bom? Tá feia mesmo. Por isso que eu não voltei lá. Mas eu gosto, viu? Gosto daquela região ali. É uma região boa, viu? Tu é doido.

0: da Embade, para todos os ouvintes, querido aí, programação que é líder de audiência, que Deus abençoe, um abraço, gratidão. Eu lembro que você foi uma vez na festa que eu fiz, né, com o Márcio José, não foi? Eu lembro que você foi, a Natália. Bom, 5 horas e 25 minutos. Vamos ver quem tá por aqui.
1: Silvano
0: Salles, né? Valeu. 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
2: Boa tarde, Falcão.
0: Você agora é funcionário.
2: Mendes, Romero, todo ano.
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2: Eu comprei uma cerveja aí pra fazer a boca de ouro aí, mas o deputado não soltou o dinheiro, viu? Você quiser, pra você, que é meu amigo de coração, aí, se você botar a música aí, eu sou o Romero todo ano. É.
1: Se você quiser taipar, eu vou te fazer a R$29 à vista, no Didi, viu?
0: Mas pra mim é pra todo mundo.
1: Eu comprei uma cerveja aí pra fazer a boca de ouro aí, o deputado não quer me dar o dinheiro. Eu vou vender por fora aí, viu? Não quero queimar Barreto, não.
0: Rapaz, eu já passei no ar, lascou, né? 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
2: 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Bom, são 5 horas. Ih, Paulo Bento, não tem como atender agora, não. Tá saindo bem no ar, Paulo Bento, ó. 5 horas e 31 minutos. 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
2: 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Bom, deixa eu dar uma olhada quem tá por aqui, mestre Falco. Gente, peço a vocês que não ultrapasse o tempo, tá legal? Não ultrapasse o tempo, tá legal?
5: Falcão, oi. Boa tarde, Marisa de Guaratiba, Rio de Janeiro.
2: Olha lá, viu?
5: Falcão, meu filho, você tá falando do calor aqui, não tá calor não. O tempo tá nublado, já deu uma chuvinha, aqui parece tá de que lascar. A gente agora vai entrar em tempos mais de chuva. Meu irmão, eu não preciso nem falar, né?
2: Olha lá, viu?
5: Silvano Salles.
2: Ah, então foi a outra que botou conta, não foi?
5: Manda aí uma música pra Zé Wilson e Fifi, ainda fazendo essa coisa. Pra Pro Loura, viu? Todos que estão ouvindo, um abração pra você. Quando nós formos a Ipiaú, eu vou na rádio te conhecer,
2: na
5: viu,
2: hora, Falcão?
5: Vou na hora do programa. Um beijão, programa sempre top.
2: Valeu. Ah, então não foi a senhora que votou contra, não, né? Ah, já entendi já. Né? Foi Eliana! Eliana que trairou. Ah, tá vendo? Ora, fala em professora Loura, rapaz, o marido dela pegou um milhazinho, viu? Meu amigo Paulo, pegou um milhazinho de boa, aí sim, hein, Paulo? Pegou na cabeça, foi, Paulo? É, pra levantar a guia tem que pegar na cabeça, né? É, aquele milhar, rapaz, então ganhou um milhar na cabeça, não é isso?
6: Boa tarde,
2: boa
6: minha
2: tarde.
6: Liderança, número 1 no Rádio Baiano.
2: Ah, é Dai.
6: Dessa vez eu vou ficar com Silvano Salles.
2: É, rapaz, foi fácil demais hoje, né?
6: Ofereço a todos os ouvintes da o Dai. Rádio. E especialmente pra você. Um abraço a todos.
2: O Dai, se tiver na rodoviária, viu? Fala com meu amigo não, com meu filho, primogênito Davi, fala que eu mandei um grande abraço pra ele, viu? fale pra ele, viu? Esse parece demais comigo, viu?
0: Vamos botar esse nome, sabe, né? O cantor apaixonado.
2: É, apaixonado.
0: 4h40.
2: Boa tarde a todos. Boa tarde, mal tapeceiro. Boa tarde, mal tapeceiro.
7: Olá, boa tarde, Falcão. Aqui é Jade.
2: Oi, Jade.
7: Meu voto vai pra Márcio José.
2: Vixe, Márcio José.
8: Boa tarde, Falcão.
2: Boa Baixão tarde, Mário.
8: Palmeirinha, Falcão. Deu um alô aí pra Dedé do Quiosque, Juliano do Som, pra Raíla, Walter Terceiro, até o Teiu,
2: mal que ele vê, rapaz.
8: Doula lá no Japumerim, seu M no Japumerim. E os parabéns pra meu neto Falcão, que tá aniversário
2: hoje, que beleza.
8: Itaúna, 15 anos de idade.
2: A flor da idade,
8: boa,
2: né?
8: Boa tarde.
2: Tá,
8: um abraço pro Ribeirão.
2: Aí, você não votou, viu? Você tá com alguma treta lá no Ribeirão. Assim. Gostaria também de pedir uma música de Doge pra meu pai Carlos. Ela tinha mandado um áudio aqui, não foi? Mandou um áudio, quer ver?
9: Boa tarde, Falcão. Aqui é Daiane, de Minas Gerais. Eu gostaria de mandar um alô pro meu pai Carlos, minha mãe Antônia e ter meus irmãos na Fazenda Canaã, município de Birataia.
2: Eu sei onde é a Fazenda Canaã.
9: E todos, um abraço pra todos que estão ouvindo.
2: Eu sei onde é a Fazenda Canaã. Legal, um abraço, viu? Fazenda bonita, Fazenda Canaã, né?
10: A Oca aqui é sua. Gosto do seu programa, viu? Toda tarde eu assisto seu programa.
2: Ah, é, né?
10: Sempre fala na minha casa, viu? Que eu tô vendendo.
2: Ah, é? A casa? Eu também tenho uma casa vendendo aí, viu? Tem uma casa aí no bairro São José Operário. Quem tiver coragem, não. Quem quiser comprar essa casa na minha mão, viu? Casa aí no bairro São José. É uma casa simples, 2 quartos. É, se você tiver interesse, a gente vai lá mostrar essa casa pra você, viu? Eu faço um preço soltode. Quem quer pegar essa casa é Luciano Padeiro, viu? Luciano Padeiro. Pegou 1 milhão também, viu, Luciano Padeiro? É, pegou 1 milhãozinho. Tô sabendo aí, viu, Luciano? Você pegou 1 milhãozinho na cabeça.
10: A Oca aqui é Sônia, mulher de Zau, viu? Sua amiga. Eu tô vendendo uma casa, quero que você fale todo dia, viu?
2: Todo dia?
10: Tô vendendo uma casa no caminho 19.
2: Sim!
10: Caminho 19, casa 26, Sônia. Tô vendendo uma casa. Tem ponto de garagem.
2: Fala o preço. Ah, não tem garagem, tem ponto de garagem. Fala o preço que eu vou comprar, porque eu vou vender a minha. Quase que eu moro na CM, viu? Quase. Rapaz, faltou pouco.
11: Boa tarde, meu amigo. Tudo bem? Meu voto hoje vai para Silvano Salles.
2: Legal.
11: Ótima tarde para nós.
2: Para você também.
12: Boa tarde, Falcão. Hoje eu voto em Vanoli.
2: Vanoli? Vanoli? Que Vanoli, rapaz?
12: Ontem mandei uma mensagem, não, porque eu sou sem internet.
2: E você também tá viajando, porque eu não falei de Vanoli? Não falei, não.
13: Ô, Falcão, boa tarde, Falcão.
2: Ô, meu irmão.
13: É o bicho que não dorme em Biretaia. Gosto aí de dar o voto a Silvano Salles.
2: Valeu, bicho que não dorme.
14: Boa tarde, Falcão. Aqui é Solange de Santa Rita.
2: Oi, Solange.
14: Eu volto em Silvano Salles.
2: Silvano Salles.
14: Quero mandar um alô para meu filho, Rafael. Para Binha na Consuelo Pinheiro.
2: Alô, Binha.
14: Para a Érica.
2: Alô, Binha.
14: Para Rosa, Sueli. Para a Dona Anissa aqui em Santa Rita. Pra meu irmão Jarro na Fazenda Tem Mãe, pra minha mãe Bilio.
2: Dona Bilio. Obrigada, um abraço. Olha, boa tarde, meu nobre. Tô na escuta, viu? Tô na escuta, meu rei. É Zé do Beiju. Zé do Beiju, um abraço pra você, viu? Manda um alô pra gente aqui na Lagoa Dantas. Eu volto em Márcio José. Grande Zé do Beiju. Ô, Zé, você tá em luta? Tá de luta? É? Quem foi que faleceu, Zé?

0: Aí, Dose, o Seresteiro, 4h44, uma das festas que mais lotou o espaço. Uma festa que eu fiz que lotou muito espaço, que deu gente até no teto da ABB, foi uma festa que eu fiz com, minha primeira festa com Raimundo Seresteiro, primeira festa, Dia das Mães, nossa. Aquela festa deu gente demais, nossa. Festa com o Amado Basílio também deu muita gente. Dose também deu muita gente, né?
1: Boa tarde, Falcão.
0: Boa tarde.
1: Aqui é Mônica de Barra do Rocha.
0: Oi, Mônica.
1: Manda um alô aí pra Cailane, pra Guilherme, pra Tetê, pra Enzo.
0: Tetê.
1: Eu vou ficar com Suzano Sal.
0: Legal, um abraço aí. Cadê aquela menina lá de Barra do Rocha? É Samanta, rapaz. Samanta. Ah, Samanta foi pra São Paulo. Foi embora pra São Paulo, tá vendo aí? Ô, Boca de Fogo, é verdade que Samanta foi embora pra São Paulo? Boa tarde, Falcão. Meu voto vai pra Silvano Salles. Vale, quem é ali? Não colocou o nome. Colocou, deixa eu ver aqui. Isso aqui é Rio de Contas, né? Não, esse peixe no Rio de Contas não tem como, não. Não, o peixe é muito grande, não, né? Rio de Contas, não. Misericórdia, um tambaqui que não tem mais tamanho. Ô, oh, é assim mesmo, cadê? É, rapaz, é lá mesmo, aí é que peixe, o tambaqui, ô louco.
2: Boa tarde, Falcão.
0: Boa tarde.
2: É Marlene, da Getúlio Vargas. Eu vou votar em Silvano do Salles.
0: É, Silvano Salles, né?
2: Vou mandar alô pra Prolura, vai pra Tony do Taque, vai pra Bal, vai pra...
0: Esse Bal tem moral com o povo, viu?
2: Lucinha, Nadinho, vai pra Diciane, da Jovem do Rio, todos os ouvintes. Boa tarde, tudo
0: Luciane sumiu, um abraço. Olha, boa tarde, Falcão. É Joanes de Algodão, meu voto vai pra Silvano Salles. Um alô aí pra mim, que ela fala ela, né? E pra toda a família. Um abraço pra vocês, viu?
3: Boa tarde, Falcão. Aqui é a tarde de Algodão, na Fazenda São Luís. Eu voto em Silvano Salles. Eu quero um alô pra toda a minha família.
0: Valeu, meu preto.
4: Falcão, deixar um alô pra minha sobrinha Lúcia, minha sobrinha Camila, minha sobrinha Taliane, minha sobrinha Yasmin, lá em Algodão, e eu voto em Silvano Salles. Você é o cara.
0: Ô, rapaz, obrigado pela moral, viu, meu amigo Zé Carlos. Meu amigo Zé Carlos. 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Meu amigo Barreto, grande Barreto. Um abraço, Barretão. Um abraço aí pra toda a equipe, né? Nada. A música é bonita, né? A Marli.
5: Balcão, boa tarde. Quem tá falando é Marli. Meu voto vai para Silvano Sá.
0: Silvano Sá.
5: Um abraço no seu filho. Um alô pra minha mãe, Lil, na Rua da Banca. Que Deus abençoe.
0: 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Não, Anne, você também tá cobrando muito caro na casa. Tá pedindo muito caro. É isso. Ora, rapaz.

0: José Augusto é simplesmente espetacular, né? 5h52. 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
0: 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Abraço, Dona Paula. 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Fale que foi eu que mandei. 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

Bela música, né? E assim sendo, nós vamos findando o programa de hoje, viu? Como é gostoso ouvir pra rádio aqui. Como, na verdade, como é gostoso fazer aquilo que você gosta, né? Eu não sou o locutor que mais ganha dinheiro, pode ter certeza que longe disso. Mas eu fui o mais feliz, pode ter certeza, viu? Deus Júnior também gosta, Deus Júnior gosta do que faz. Deus Júnior tá aqui de domingo a domingo, outro cara que gosta realmente. Agora Deus Júnior ganha mais dinheiro que eu, né? Deus Júnior tá de boa! Ah, tô sabendo de tudo aí, viu? Deus Júnior comprou foi um sítio aí, hein? Foi um sítio, vai ficar de boa! Olha, boa tarde, Falco. É João de Biratá, eu gosto demais do seu programa. Manda um alô aí. Manda um alô pro meu querido Dino. Meu querido Dino. Dino Furacoro. Vou votar em Silvano Salles. Um abraço, viu? Minha amiga Carmen. Olha, boa tarde, Falcão. Eu voto em Silvano Salles. É Carmen Bonfim. Um abraço, Carmen. Beijo no coração. Tô indo embora. Até amanhã, se o modelo assim permitir. Ganhou fácil. Ganhou Silvano Salles, tá bom? Tchau, tchau, gente. Vem agora o programa Cidade Modelo com Nailton Borges para deixar você muito bem informado. Tchau, tchau, gente.

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1: Agora são 18 horas, a nossa querida cidade de Ipiaú, chegando Cidade Modelo na noite desta quinta-feira, 1º de outubro de 2026. 1º de outubro é Dia Internacional do Idoso, comemorado neste dia 1º de outubro. E a campanha Outubro Rosa começou e a Secretaria de Saúde já realizou um importante evento e você vai ficar sabendo aqui no programa Cidade Modelo. Prefeita Larissa Dias anuncia pavimentação da Avenida Jequitibá. Tá chegando o Cidade Modelo na noite desta quinta-feira para deixar você muito bem informado. 1º de outubro, Outubro Rosa, é um movimento internacional que visa disseminar informações sobre a prevenção do câncer de mama e alertar as mulheres para a necessidade de fazer o autoexame e a mamografia, que são grandes aliados no diagnóstico precoce da doença. Hoje também, 1º de outubro, é Dia Internacional do Idoso. Além de homenagear as pessoas idosas, o objetivo da criação de uma data especialmente voltada à terceira idade é conscientizar a sociedade sobre as necessidades desse público. É uma oportunidade para exaltar as contribuições dessa população para a sociedade e de refletir sobre os desafios do envelhecimento e a necessidade de promover políticas públicas que favoreçam a autonomia e apoiem o envelhecimento saudável. Criada em 1991 por iniciativa da Organização das Nações Unidas, a data reforça os termos da Resolução 46, que objetiva sensibilizar a sociedade mundial para as questões do envelhecimento, destacando a necessidade de proteção e de cuidados dessa população. No Brasil, em 1º de outubro de 2003, foi aprovado o Estatuto do Idoso, Lei número 10.741. Abraçando você, acompanhando o programa Cidade Modelo, abraçando você, comemorando aniversário nesta quinta-feira, recebendo as homenagens de toda a produção do Cidade Modelo. Manda um abraço para meu amigo Gil Pereira. Alô, Gil, um abraço para você. Enedino Rebouço, um abraço também para você. Meu amigo Roque do Relógio, alô Jorge Lúcio, mandar um abraço também para doutor Rony Carvalho, um abraço para você, Paulinho, Paulo Almeida, um abraço do programa Cidade Modelo. Chegando Cidade Modelo, mandar um abraço minha amiga Paula Pernambucana, dona Dé, um abraço, dona Nelci também acompanhando o Cidade Modelo, porque juntos por uma Cidade Modelo.

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1: Abraçar meu amigo Railan Dias, engenheiro aí da Secretaria de Infraestrutura do município de Piauí, e também o secretário de Infraestrutura, meu amigo Ítalo Maurício. Falando em Secretaria de Infraestrutura, prefeita Larissa Dias anuncia pavimentação da Avenida Jequitibá. Tá aí o pessoal do Alto do Jequitibá recebendo a prefeita Larissa Dias, e a prefeita anuncia pavimentação asfáltica da Avenida Jequitibá. Mais um importante investimento para a infraestrutura do município, em especial para os moradores do bairro Irmã Dulce. E a prefeita, ela traz essa mensagem pra gente a partir de agora. Afinal de contas, cuidar da população de Piauí, promover qualidade de vida, é compromisso da prefeita Larissa Dias. Prefeita, fala aí pra gente.
2: Bom, estamos aqui com nossa equipe da...

vocês que tanto pediram, iremos asfaltar a Avenida Jequitibá, no bairro Irmã Dulce. Mais de 3.920 metros quadrados, investimento de quase R$1 bilhão, né, para fazer essa pavimentação asfáltica. Finalizamos o projeto e agora estamos...

0: responsabilidade para a nossa comunidade.
1: Tá aí, prefeita Larissa Dias. É mais asfalto chegando. Dessa vez é no bairro Irmã Dulce. A Avenida Jequitibá será asfaltada com um investimento de quase R$1 milhão, trazendo mais segurança, mobilidade e qualidade de vida para quem mora e circula por ali. O projeto está finalizado e já estamos encaminhando para o processo licitatório. É mais uma ação do programa Avança em Piauí, levando obras, melhorias para o nosso povo, o povo que precisa da gestão municipal. Então, pessoal do Alto do Jequitibá, Vila Irmã Dulce, dentro em breve nós teremos pavimentação asfáltica chegando por aí. Confirmação da prefeita Larissa Dias, a prefeita que sabe cuidar de gente. Campanha Outubro Rosa é um movimento internacional que visa disseminar informações sobre a prevenção do câncer de mama e alertar as mulheres para a necessidade de fazer o autoexame e a mamografia, que são grandes aliados no diagnóstico precoce da doença. Nós acompanhamos hoje pela manhã um importante evento promovido pela Secretaria de Saúde do município de Piauí, levando informações e serviços para a comunidade feminina da nossa querida cidade de Piauí. Quem fala com a gente a partir de agora é a nossa secretária de saúde, Keila Maia, a melhor secretária de saúde da Bahia.
2: Maia, secretária de saúde do município de Piauí, Outubro Rosa chegando para trazer benefícios para as mulheres de Piauí. Secretária, mais um evento proporcionando muito serviço para a nossa comunidade, em especial as mulheres de Piauí. Muito bom dia.
3: Bom dia, Nailton, bom dia a todos os ouvintes. Iniciamos Outubro Rosa já no primeiro dia de outubro com ação voltada para as nossas mulheres na Academia de Saúde.

0: cuidado com as nossas mulheres, com foco na prevenção e também na oferta de serviço.
1: Secretária, a comunidade comparece, nós estamos já vivendo os primeiros momentos do Outubro Rosa, um mês que traz para a gente uma reflexão muito boa, até porque cuidar da mulher é um compromisso da gestão pública municipal.
0: Sem dúvida, então a gente sabe que quando a gente promove o cuidado em saúde, a gente promove também o diagnóstico, porque não é só sobre a gente falar se cuide, mas a gente ofertar também esses serviços, a gente fortalece o diagnóstico precoce, que é importante, porque às vezes a pessoa fala, não vou no médico não, porque eu não quero saber, não quero fazer esse exame, porque tem medo do diagnóstico, mas a gente sabe que a questão do câncer, de forma geral, de mama, quando a gente fala de mulher, colo, tênis e outros cânceres, ele está muito associado a um diagnóstico precoce. O diagnóstico precoce, ele salva vidas, porque não vai sentar a pessoa... Nailton, de estar passando pelo procedimento, às vezes uma cirurgia, quimioterapia, radioterapia, mas vai possibilitar que aquela pessoa tenha qualidade de vida e esteja viva para se cuidar. Então, alerta para as mulheres também que têm

0: Temos três médicos sonografistas que faz na nossa rotina continuada no serviço em Piauí, atendendo também no Complexo Municipal de Saúde, na Clínica São Francisco. A gente tem também o Dr. Siddhartha, que tem a unidade Dona Gina. Além disso, temos também o consórcio, que é atendimento pela Policlínica Regional de Saúde de Jequié. Lembrando que o serviço da Policlínica Regional é um serviço que é compartilhado do ponto de vista financeiro. Todo mês o município paga em torno de R$32 mil para os diversos serviços, para atender o cidadão também da cidade de Piauí.
1: Se tratando do serviço precoce, secretária, a questão do diagnóstico não causa medo, muito pelo contrário. O diagnóstico vai possibilitar para que o tratamento seja oferecido.
0: É a oportunidade, na verdade, do tratamento, né? A oportunidade de você intervir e evitar mortes precoces. Porque muitas vezes, quando a pessoa já chega com um diagnóstico já tardiamente, isso gera também, às vezes, a perda da vida da pessoa ou uma sobrevida, que é justamente a prevenção objetiva, né? É desafiador, porque saúde pública sempre é um desafio, mas a gente não pode deixar de estar, né? Eu estou orientando a nossa comunidade, as nossas mulheres, no caso, como a gente está, Outubro Rosa, e também é não deixar de ofertar o serviço como o município já tem ofertado, investindo pela contrapartida municipal, com recurso municipal, o máximo que nos cabe, lembrando que é 15%, que é o indicado pelo Ministério da Saúde, o município vem aplicando acima disso, em torno de 20%, então a gente tem cumprido, e a mais, com a aplicabilidade do que cabe, a questão do recurso em saúde para a comunidade do Piauí.
1: Começando hoje o Outubro Rosa, primeiro evento, um evento de muitos que vão acontecer durante todo o mês de outubro.
0: Isso, então a gente inicia o mês de outubro já com essa ação, lembrando que na segunda e na terça tivemos um mutirão no Complexo de Saúde, onde tiveram diversos serviços, né, mamografia, odontologia, eletrocardiograma, também foi ofertado ultrassom, cardiologia, ortopedia, ginecologia, urologia, apenas o oftalmo, que não pôde fazer presente, mas a gente já articulou com outra empresa que a gente já tem parceria, para na próxima semana...

0: madrugada e não houve, mas foi algo que a gente dormiu, estava tudo ok. Quando acordou logo lá de manhã cedo, na segunda-feira, já houve essa informação. Então, a gente também não quer deixar de cumprir o que foi pactuado, porque a comunidade busca e é bom ter o serviço. A expectativa da gente foi muito maior, para você ter noção, ser em torno de uns 500 atendimentos, contando a especialidade, os exames disponíveis. E a gente conseguiu atender isso, certo? A oftalmologia, que seriam cerca de 70 a vaga por dia. Mas também é um exame que a gente tem feito. Já fizemos vários mutirões esse ano, em torno de uns 8 mutirões só de oftalmologia. E tem gente também que não está com pendências também com a comunidade, porque o serviço continua acontecendo em Jequié e também em Itabuna e também em Zandu, inclusive com serviços de cirurgias diversas, como cirurgia de catarata, pterígio. Hoje a gente já tem a cirurgia de blefaroplastia, que é a de pálpebra, mas a gente tem a cirurgia para quem tem estrabismo, tem a aplicação intravítrea, que é uma medicação que é ofertada para pacientes diabéticos. Então, isso o ano todo. Além do serviço de escleroterapia, que a gente continua fazendo triagem, fazendo tratamento em parceria com a Emirataia, e a gente está correndo atrás do processo para brevemente ser todo o serviço em Piauí. Antes precisava o município ser comando único, e Piauí já se tornou. Ano passado a gente está nessas tratativas aí para a gente conseguir trazer o serviço para o nosso cidadão, se acontecer todo na cidade mesmo de Piauí, que é mais ganho, então a gente tem deslocamento, fica mais cômodo para a comunidade. Então a gente avança sim. Então, às vezes, existe uma cobrança da comunidade referente a alguns aspectos de saúde. Não quer dizer que a gente não reconheça a demanda e nem quer dizer também que a gente não está correndo atrás para tentar sanar e ofertar o melhor que a gente pode.
1: Secretária, parabéns. Começando o Outubro Rosa, começando mais um mês para beneficiar ainda mais a comunidade feminina de Ipiaú.
0: E se a gente orienta as mulheres para...

a gente implantou. Então, essa semana conseguimos receber mais uma quantidade. Anteriormente estava sendo implantado só no complexo, porque agora as unidades todas estão já realizando. A doutora Clara fez a capacitação já com todos os médicos, todos os profissionais. Então, isso já facilita mais para essa mulher passar na avaliação médica com o enfermeiro para fazer a triagem, porque tem alguns critérios que não é indicado para a implantação. Então, além de ter todas as orientações, porque não é um serviço que é barato, então em torno de R$2.000 a R$3.000 cada material desse. Então, precisa a pessoa entender quais são os prós, quais são os contras, porque a gente não pode querer colocar em uma semana e na outra tirar, porque aquilo também é

0: que a mulher não faz. É um exame mais simples que está ali disponível. E também convidar que na próxima semana, no dia 9, na sexta-feira, teremos já esse serviço de oftalmologia, que acontecerá também no complexo de saúde. A gente já vai estar divulgando para as nossas equipes e informação para a comunidade.
1: Secretário, muito obrigado. Parabéns pelos serviços realizados para a população de Piauí.
0: Nós que agradecemos, Nailton.

0: você e melhorar para a nossa comunidade.
1: Tá aí, Keila Maia, secretária de Saúde do município de Piauí. Mais um evento, importante evento realizado pela Secretaria de Saúde do nosso município. Aconteceu hoje na Academia de Saúde e nós estivemos lá acompanhando esse bom momento por entendermos da grande importância da Secretaria de Saúde estar cuidando das mulheres de Ipiaú. É um bom momento, é um importante momento, até porque o objetivo principal da gestão pública municipal é oferecer políticas públicas para que a nossa população possa ser beneficiada. Programa Cidade Modelo conversou também com a doutora Clara Oliveira, ela que traz informações sobre o evento, até porque ela estava atendendo as mulheres naquele momento. Tinha doutora Clara e tinha também doutor Albérico trabalhando naquele momento desse importante evento que aconteceu na Academia da Saúde hoje pela manhã. O programa Cidade Modelo esteve por lá e conversou com a doutora Clara Oliveira. Acompanha a partir de agora. Outubro Rosa, mais um importante evento proporcionando saúde de qualidade para as mulheres de Ipiaú. Falamos neste grande momento com a doutora Clara Oliveira. Outubro Rosa chegando, momento de beneficiar ainda mais as mulheres de Ipiaú. Doutora, muito bom dia.
2: Bom dia, ouvintes. Bom dia a todos de Ipiaú. Hoje é o pontapé inicial desse marco importante na saúde de todo o Brasil, que é o Outubro Rosa. É um mês voltado assim, para a conscientização das mulheres, para elas se cuidarem, se olharem, perceberem o que está de errado e procurarem as unidades de saúde. Hoje tivemos um evento aqui, então já podemos atender um quantitativo significativo de mulheres, mas as que não tiveram a oportunidade de estar presentes, aproveitem o Outubro Rosa e vão até as unidades de saúde colocar em dia seus exames de rotina, suas mamografias, ultrassom, o que precisar. Então dirijam-se às unidades de saúde para cuidar um pouco mais de vocês.
1: A senhora fala cuidar, de que forma as mulheres podem se cuidar?
2: Principalmente se olhando e reconhecendo o que está de errado, porque é assim que a gente começa. Então, não deixar de fazer seu preventivo, porque o preventivo é um exame importantíssimo na vida da mulher, porque nem tudo que está de errado a gente vai conseguir ver. Então, o preventivo vai ver as coisas que a gente não está vendo. E os outros exames, mamografia, exames de sangue, para a gente ver como é que está colesterol, vitaminas. Então, é muito importante que as mulheres se cuidem nesse sentido, de procurar as unidades de saúde e fazer seus exames regulares.
1: O mais importante é que todos esses serviços são oferecidos pelo SUS, é gratuitamente, para que todos possam se cuidar.
2: Exatamente. Então, é importantíssima a triagem, seja com o médico, com o enfermeiro ou com qualquer outro profissional da área de saúde. Vamos selecionar quais são os exames necessários para você, porque nem tudo cabe a todo mundo. Então, vamos às unidades de saúde, de acordo com o seu perfil, com o que você está sentindo, com a sua idade, a gente vai direcionando quais são os exames necessários para você.
1: É bom lembrar, doutora, que o tratamento precoce possibilita ainda mais para essas mulheres.
2: Descobrir antes, a gente já sai ganhando, já sai na frente, então a prevenção é a melhor forma de tratamento, não existe outra forma melhor do que prevenir. E quando a gente descobre uma coisa no início, a gente está diante de um problema que a gente consegue enfrentar. Mas quando a gente espera aquele problema se instalar, já fica mais difícil. Então não esperem o avançar das coisas. Vamos fazendo a prevenção. O diagnóstico vai ser importante para nos guiar. Mas assim, a gente não tem que ter medo dele. A gente tem que ter medo de não ter ele e chegar já com o problema instalado. Então vamos procurar o que saber, conhecer nosso corpo. E saber o que está ali associado àquele sintoma, por que estou sentindo isso, por que eu não estou sentindo. Então, a gente tem que se conhecer em primeiro lugar, para depois a gente cuidar da nossa saúde melhor.
1: Passa de um desafio, porém, um bom desafio.
2: Exatamente. Então, vamos lá, mulheres. Quem não teve a oportunidade de participar hoje desse evento aqui, outubro está se iniciando, vamos nos conhecer, vamos nos tocar. E vamos nos cuidar.
1: O que significa, o que representa Outubro Rosa para a saúde do município de Piauí?
2: Outubro Rosa é um marco, assim, já consolidado no país inteiro. Então, todo ano eu já pude participar de alguns eventos do Outubro Rosa aqui no município. Então, a Secretaria de Saúde se disponibiliza a ter esse mês voltado para as mulheres. É um marco importante que, na verdade, a gente volta os olhos o ano inteiro a gente está pedindo. Então a gente está na unidade de saúde, todo mês tem alguém querendo fazer mamografia e é super importante. Mas o Outubro Rosa é para lhe lembrar que você precisa ir.
3: É uma reflexão.
2: Exatamente.
3: Oi.

para a comunidade do bairro Clides Neto, do sítio do Pica-Pau, do Pau d'Arco, do bairro Popular, então toda aquela comunidade sendo beneficiada. Falando em benefício, prefeita Larissa Dias anuncia pavimentação asfáltica para a Avenida Jequitibá, Alto do Jequitibá, Vila Irmã Dulce, asfalto chegando até aí. Foram 14 ruas anunciadas pela prefeita Larissa Dias. Nós já temos importantes pavimentações acontecendo. Rua da Banca, Santa Rita. O pessoal da Rua do Cruzeiro também já recebeu a pavimentação asfáltica. Rua Roberto Carlos aí no bairro Euclides Neto. Rua Adenor Soares, próximo aí ao barzinho ali de Roberto Carlos. E outras ruas receberam pavimentação asfáltica. Amanhã nós estaremos trazendo informações de todas essas ruas que foram beneficiadas através do secretário Ítalo Maurício, Secretaria de Infraestrutura do município de Ipiaú. Vamos atualizar quais as ruas que já receberam pavimentação asfáltica e quais as ruas que estarão recebendo pavimentação asfáltica daqui para frente. Então, muita coisa sendo realizada no município de Ipiaú, ações importantes promovendo qualidade de vida para a nossa população, e a prefeita Larissa Dias incansavelmente busca estar promovendo, criando essas ações para a nossa comunidade. Então, hoje nós tivemos uma importante ação da Secretaria de Saúde ali no bairro Euclides Neto, bairro Popular, Academia da Saúde, e pavimentação acontecendo e a prefeita anunciando pavimentação asfáltica para a Avenida Jequitibá, beneficiando especialmente os moradores do bairro Irmã Dulce. Então, vamos aguardar para que mais possa acontecer, para que essa população de Ipiaú seja prestigiada, valorizada, beneficiada. Então, vamos esperar mais acontecer para que a nossa cidade possa crescer cada vez mais e o desenvolvimento possa chegar para todos. Gente, um abraço, volto amanhã a partir das 18 horas no Cidade Modelo, que todos nós possamos ter uma noite na presença de Deus. Música.

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2: Boa noite, ouvintes. A graça e a paz do Senhor Jesus seja com a sua vida, seja com a sua família, seja com todos os seus amigos. Estamos começando agora o programa Cristo Satisfaz, o culto pelas ondas celestiais da FM Piauí. São 18 horas e 30 minutos. Obrigado pela sua sintonia. Vamos juntos até as 19 horas de hoje com o seu e o nosso programa Cristo Satisfaz. E nós começamos lembrando o que a palavra do nosso Deus nos diz em Mateus 10, o verso 36. Os inimigos do homem serão os da sua própria família. Pois o filho despreza o pai, a filha se rebela contra a mãe, a nora contra a sogra. Os inimigos do homem são os seus próprios familiares, disse o Senhor Jesus. Mas em que contexto que Jesus disse isso, ali em Mateus capítulo 10? No contexto da objeção à fé, no contexto da rejeição ao Evangelho. Muitas vezes, quando alguém se converte, o que deveria ser motivo de alegria, o que deveria ser motivo de um orgulho santo, se torna no motivo de inimizade. Parentes torcem o nariz, ficam diferentes, simplesmente porque alguém se converteu à fé do Evangelho, à fé em Cristo.

Jesus, tenha a sua vida transformada, abandona os vícios, abandona uma relação adúltera, abandona a jogatina, abandona os palavrões, abandona a mesa da bebida, abandona as drogas. Isso é motivo para celebrar, isso é motivo para festejar, mas não para gerar inimizade. Por isso Jesus disse que nesse contexto muitos se tornam inimigos de seus próprios familiares. Que pena, isso não deve ser assim. Mas todos devem abraçar esta fé, todos devem se achegar a ela com fervor, porque é por esta fé em Cristo Jesus que nós seremos salvos. O programa Cristo Satisfaz está começando, são 18h32, e eu convido você a irmos ao trono da graça de Deus em uma oração. Pai bendito, nosso Deus, agradecemos porque nesse instante aqui estamos, nesta emissora, para proporcionar a milhares de ouvintes o ouvir da Tua Palavra, este ouvir que transforma, este ouvir que salva, porque é o ouvir da Tua Palavra. Então, Pai, em nome do Senhor Jesus, abençoa cada ouvinte, para que a Tua Palavra não somente seja ouvida, mas esta palavra seja acatada, seja aceita, seja abraçada nos corações de todos que ouvem, para que haja sim, ó Deus, bênçãos nas nossas vidas, para a glória do Teu Santo Nome. Abençoa este programa, abençoa os ouvintes, cada família, cada estabelecimento comercial, cada pessoa agora no seu veículo que nos dá carona, ó Deus, abençoa. É a nossa oração, em nome do Senhor Jesus. Amém.

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5: Segundo os Coríntios, capítulo 13, versículo 11, diz: quanto ao mais, irmãos, regozijai-vos, sede perfeitos, sede consolados, sede de um mesmo parecer, vivei em paz, e o Deus de amor e de paz será convosco. Segundo os Coríntios 13, versículo 11.
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5: Hoje, dia 1º de outubro de 2026, não consta aqui em nosso registro qualquer irmão aniversariando, mas com certeza você que está aí do outro lado nos ouvindo agora, alguém está aniversariando. Então vai para você que faz aniversário hoje, os nossos parabéns, que Deus abençoe a sua vida, que você seja muito feliz e que cada dia você saiba agradecer a Cristo Jesus pela vida, porque afinal de contas a vida é um grande e maravilhoso presente de Deus. Agora com 19 horas, aliás, 18 horas 43 minutos, você está ouvindo o programa Cristo Satisfaz. No próximo domingo, o Brasil irá às urnas para a eleição do seu presidente, do seu governador de estado, dos seus senadores, deputados federais e estaduais. São 6 votos. Olha, minha gente, anote os nomes e os números de cada candidato da sua preferência. Leva esse papelzinho, essa anotação para a urna. Você pode levar esse papelzinho, não pode levar o celular para a urna, mas o papelzinho escrito com os nomes e os números do seu candidato, isso vai facilitar a eleição, vai fazer com que você ganhe tempo ali na urna e não deixa para a última hora. Hoje ainda, defina aí quais são os seus candidatos, anota e leva para votar no próximo domingo. Leva um documento seu com foto também, porque vai precisar, tá bom? Que Deus abençoe o Brasil, ilumine o povo brasileiro na escolha das autoridades. Nós vamos eleger autoridades para nos representar. Não venda o seu voto, não se deixe comprar por merreca. Nenhum dinheiro vale o seu voto. Vote consciente, vote com amor ao Brasil, escolha o seu candidato e dê o seu voto com muita confiança. Que Deus possa abençoar o povo brasileiro para saber fazer boas escolhas, governantes íntegros, honestos. Está difícil, é verdade, mas ainda há alguém aí que merece o nosso voto e que tem condição de exercer o mandato, né? Então não eleja apenas por simpatia, porque recebeu um favor. Eleja quem tem condição moral, quem tem condição técnica de realmente ajudar ao nosso estado, ajudar a nossa nação. Então que Deus abençoe. Aqui na Primeira Igreja Batista de Rio Novo, nós vamos funcionar da seguinte maneira no próximo domingo, viu, irmãos? Todos os irmãos que já estão sabendo, já que é só um reforço. O nosso culto pela manhã começa às 9 horas. Teremos apenas a Escola Bíblica Discipuladora, começando às 9 e terminando às 11 horas. Aí os irmãos estarão liberados para voltar. E também à noite nós teremos o culto de celebração da ceia. Outubro é o mês das crianças. E nós vamos ter as crianças distribuindo, crianças que já são batizadas, membros da igreja, distribuindo a ceia do Senhor. Então, amados, vamos estar presentes no culto da manhã, às 9 horas, e também no culto da noite, às 19 horas. E assim a gente vai cumprir também com o nosso dever cívico, votando, mas primeiramente com o nosso dever espiritual, nos reunindo para adorar ao Senhor em espírito e em verdade. Alô, irmãos que estão aí no Valentim, no Planalto Íris, irmãos que estão aí na Fazenda Lua Nova, irmãos que estão aqui no Bairro Popular, em Ipiaú, os irmãos onde estão as nossas congregações aí em Birataia, Congregação Batista Rio Novo. Nosso abraço para cada um de vocês, viu? Que Deus abençoe. A construção no Valentim vai começar aí na próxima segunda-feira para a honra e glória do Senhor Jesus. Estamos tomando todas as providências para erguer mais um templo cristão, mais um templo evangélico aí na rua Rui Barbosa, no Valentim. Que Deus abençoe Planalto Íris, o Valentim e todos que estão agora na escuta do programa Cristo Satisfaz. Vamos com música e voltamos dentro de instantes com a mensagem da Palavra de Deus.

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2: E as eleições do próximo domingo, hein? Em quem votar? Você já escolheu os seus candidatos? Ouça o que a palavra de Deus nos diz em Provérbios 29, verso 2. Ela diz: quando os justos governam, alegra-se o povo, mas quando o ímpio domina, o povo geme. No próximo domingo, vamos às urnas para escolher os candidatos para os governos no Brasil. Já orou pedindo a direção do Senhor sobre em quem votar? Tudo que o cristão faz deve ser por orientação do Senhor. Para isto, devemos orar e buscar em Deus, por meio da sua palavra, orientação para tudo. E com o voto para escolher nossas lideranças políticas, não deve ser diferente. Depois de orar, anote os nomes e os números dos candidatos de sua escolha. Pode levar esta anotação para uma urna de eleição. Só não pode levar o celular. Não deixe para escolher no dia do voto. Faça isto hoje ainda. Como cristãos, não aceitamos dinheiro para votar em candidatos. Isto é suborno. E subornar é crime, é corrupção do voto. O Brasil, nestas eleições, será julgado por si mesmo. As eleições representam um exame moral da nação inteira. Neste domingo, não será apenas um governo que estará em julgamento. Será o próprio povo brasileiro. O povo tem o governo que merece, que escolhe por si mesmo. O Brasil conhece o país, aliás, o brasileiro conhece o país em que vive, sabe das suas necessidades, deve escolher aqueles que estão em condições de liderar e que têm competência moral e administrativa. Nossa dignidade nacional está no palco das eleições deste dia. Aqueles que sabem escolher bem contribuirão para um presente e um futuro melhores. Vote com dignidade, vote com amor ao Brasil. Vote em gente séria que pode abençoar e não amaldiçoar a nação, o Estado, a República Federativa do Brasil. Se formos justos no voto, teremos maior probabilidade de termos governos mais justos. Seja exigente quanto aos seus candidatos. Seja honesto para ter um governo honesto. Que Deus possa abençoar o Brasil. Mas a escolha dos nossos representantes depende agora de nós, o povo brasileiro. Vamos fazer boas escolhas, para que assim nós tenhamos bons representantes em todas as esferas de governo e de autoridade. Os políticos são colocados lá por mim e por você. Depois nós não podemos reclamar, porque colocamos lá aquele da nossa preferência. Então, peçamos a orientação de Deus. Não custa nada, minha gente, a gente dobrar o joelho e dizer: Senhor, me orienta na escolha do voto. Deus vai orientar e Deus vai inclinar você a escolher pessoas com condições morais, administrativas, de exercer realmente o mandato político. Que Deus abençoe a nossa nação. E eu quero fazer uma oração agora pelo Brasil nestas eleições. Ore comigo. Ó Deus, Pai maravilhoso, somos gratos porque neste domingo o povo brasileiro pode exercer o seu direito democrático de ir às urnas para escolher os seus políticos. Então, Senhor, ilumina o povo brasileiro. Tem compaixão, ó Deus, do povo brasileiro. Acabamos de ouvir uma música que o Senhor ama essa nação e que o Senhor quer sarar esta nação. Então, Pai, a nossa oração é para que o Senhor possa agir agora, ajudando o povo brasileiro na escolha dos seus melhores representantes. E que sejam eleitos, ó Deus, aqueles que o Senhor guiaram este povo a escolher, para que assim, ó Deus, nós possamos ter um governo justo, porque a tua palavra nos garante que quando o justo está no governo, há alegria entre todo o povo. Mas quando o ímpio está governando, está dominando, o povo geme. Então, Senhor, nós te pedimos que o Brasil possa experimentar estes dias de refrigério da justiça, que a paz possa reinar em todo o país nessas eleições e que nós possamos, logo mais à noite daquele domingo, celebrar com gratidão ao Senhor e nos confraternizando pelos aqueles que foram eleitos. Seja a tua bênção sobre o Brasil, contempla a nossa nação. É a nossa oração, Senhor, para a glória e para o louvor do teu nome. Oramos e agradecemos no nome de Jesus. Amém.

homens em suas cidades que dizem a Deus conhecer, rejeitam as verdades de Cristo que tudo tem.

programa Cristo Satisfaz chega ao final da sua edição de hoje, às 18h58. Que Deus abençoe a sua vida. Nós somos aqui da Primeira Igreja Batista de Rio Novo, igreja que neste mês de outubro comemorará 111 anos de organização. A comemoração está planejada para ser nos dias 29, 30, 31 de outubro e 1º de novembro. Serão 4 noites de celebração. O orador é o pastor Estênio Verde, lá de Vitória da Conquista. Músicas corais, os músicos da igreja estarão abrilhantando este momento especial da vida da igreja. E você que nos ouve é nosso convidado, você, a sua família, todos os nossos amigos que agora estão nos ouvindo, são nossos convidados, viu? 20, 29, 30, 31 de outubro e 1º de novembro. Agenda aí para você participar. E vem aí, gente, a Casa do Julgamento, a edição número 2 da Casa do Julgamento com o tema Overdose, de 15 a 18 de outubro, aqui na Primeira Igreja Batista de Rio Novo. A Casa do Julgamento é um teatro interativo, onde você, a sua família, os amigos, todos podem participar. Vocês serão levados a ambientes diferentes para assistir a esta peça Overdose. Você vai contribuir com apenas R$10 e 2 quilos de alimentos não perecíveis para participar desta programação. De 15 a 18 de outubro, agora, aqui na PIB de Rio Novo. Vamos ficando por aqui, agradecendo a sua atenção. Domingo tem culto, EBD, 9 horas, e o culto da noite mantido a partir das 19 horas com a celebração da Ceia do Senhor. Que Deus abençoe a sua vida. Vamos ficando por aqui, lembrando sempre, agora que a chama foi acesa, não deixe a chama apagar.

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0: 7:03. Boa noite para você dos quatro cantos da Bahia, do Brasil e do mundo. Quinta-feira, primeiro de quê? De outubro, né?
1: De outubro.
0: Rapaz, depois, quer dizer, dia 4 já tem eleição, é?
1: Dia 4, domingo.
0: Meu Deus do céu. Graças a Deus já estamos chegando a hora, viu, gente? Quer dizer, a hora de ficar livre dessa confusão toda, viu? Será que fica, Del? Fica não, né?
1: Tomara que acabe.
0: Olha, gente, sobre eleição tá aqui, ó. Daqui a pouco. Trazemos aqui agora para vocês, já que estamos começando. Não podemos deixar o nosso devocional, tá bom? É bênção sobre bênção. Aqui é assim, que é Deus trabalhando nossas vidas. Hoje nós vamos para a primeira carta aos Coríntios, capítulo 10, versículo 13. Olha, preste atenção. Talvez você está passando por dificuldades, por lutas, por provações e quem sabe até tentação. E aqui no versículo 13, o Senhor inspirou a Paulo para escrever: não veio sobre nós tentação senão humana, mas fiel é Deus, que vos não deixará tentar acima do que podeis. Antes, com a tentação dará também o escape para que possais suportar. Amém. É essa alegria que nós temos que ter. Nos momentos de lutas, de dificuldade, não podemos nos desesperar. Não podemos ficar preocupados, entrar em depressão, né? E começar a gritar, buscar, não tem jeito, estou perdido, minha vida. Não. Neste mundo nós vamos enfrentar muitas tentações. Mas quando formos tentados, né, ouviremos a voz de Deus lá de cima, para encontrarmos a saída. Ele sempre tem um escape. E nós, e nos dar aquilo que nós podemos suportar. Deus está perto, gente. É só clamar a Ele. Quando as tentações chegarem, e vão chegar, né? Provação, tentação, lutas, deserto, tudo vai chegar. Olha, eu quero dizer para você uma coisa. Para quem tem esse Deus maravilhoso em sua vida, quem se entregou para Ele, quem reconciliou com Ele, tem solução. Agora imagina para aqueles que estão alheio, né? Sem saber para que norte, para que rumo vai dar. Sem saber a quem clamar. Porque chamar um Deus é muito fácil. Ô, meu Deus! Ô, meu Deus! Sangue de Jesus tem poder. É muito fácil. Agora, precisa saber uma coisa. Se você está credenciado ou credenciada para chamar a atenção dele na hora das suas agonias, das suas tribulações, das suas tentações, das suas dificuldades, das suas aflições. Porque Deus, ele não vai ouvir qualquer um, não. Não, não vai ouvir, não. Só vai ouvir aqueles que busquem a Ele de todo o coração. Foi isso que Ele falou. Buscar-me-eis e me acharei, mas quando me buscar de todo o vosso coração. Tá vendo que eu falo todos os dias aqui para vocês? O que é que adianta? Você agora, às vezes, vai lá pro baile funk, vai não sei para onde, nada contra. Nada contra, quem quiser que vá. Mas na hora do aperto, você vai clamar para um Deus que não dá um aval para você fazer determinadas coisas? Hein? Ele não vai ouvir, nem vai te atender, eu tenho certeza que não vai. Só se você tiver com o coração limpo, voltado para ele e tal. Ele diz, olha, buscar-me-eis e me acharei. Mas quando me buscar de todo o vosso coração, invoca-me no dia da tua angústia e eu te responderei. Ele manda, ele dá essa autonomia, mas para isso você tem que estar perto dele. E como é que nós vamos estar perto de Deus se não estivermos longe do pecado? Eu lhe pergunto, se você estiver perto do pecado, como é que você vai ficar perto de Deus? Se Deus abomina o pecado, se Deus não gosta de pecadores, Aliás, ele ama pecadores, mas não ama o pecado, né? Consertar, corrigir aqui. Então, se Deus não aceita o pecado na vida de ninguém perto dele, ele disse, olha, sede santos, porque eu também sou santo. Se eu sou santo, eu não posso querer perto de mim um mundano. A não ser que ele venha pedir o perdão e confessar e deixar os perdões. Aliás, deixar os pecados, ele recebe o perdão. É isso que precisa ser feito. Mas fora disso, não tem gente como você. Você vai ficar aí, ó, no sofrimento, na tentação, na tribulação o resto da vida, porque não tem Deus perto de você. Tá? Então faça isso, faça um conserto com ele agora. E é fácil, porque não precisa fazer curso de doutorado, porque tem que fazer um curso, você tem primeiro que fazer isso, tem que crescer. Não tem nada disso, Deus não mandou. Olha, quando o ladrão estava na cruz, hein? Você lembra? Tinha dois? Um tomou o norte, ninguém sabe para onde é que foi. Agora, um a gente sabe, porque foi com Deus. Ele falou, olha, Senhor, lembra de mim quando estiveres no paraíso. Ele falou, ainda hoje estarás comigo. Você está entendendo? Sabe por que Deus ouviu? Porque ele estava perto, ele olhou para o coração, sentiu que ele estava com o coração aquebrantado, que ele tinha arrependido de tudo aquilo que ele tinha feito. E foi para isso que Cristo veio, para nos perdoar dos pecados. Agora é preciso que haja uma confissão de pecado. Aquele outro ficou calado lá do lado, que primeiro resmungou, blasfemou, murmurou e foi repreendido pelo o ex-colega dele, que estava lá do mesmo lado, né? Estava do lado direito. Esse aí estava lá de esquerdo. E o outro lado direito, Jesus no meio. Aí do lado direito, o lado esquerdo blasfemou. Aí do lado direito, repreendeu o que estava do lado esquerdo. E Jesus no meio, tinha que ouvir tudo, né? Os dois ouvidos ligados, um para o lado direito, outro lado direito, ouve tudo. Agora, atender, ele só atendeu aquele que estava do lado direito, porque aquele disse que ele era verdadeiramente Deus. Aquele reconheceu ele como o único e suficiente salvador de sua vida. E é por isso que nós temos que fazer a mesma coisa. Inclinar os nossos ouvidos a Deus e ouvir o que ele tem para nos falar. Tá certo? Eu posso acreditar que você está tomando essa decisão hoje. Daqui a pouco nós vamos orar. Agora você pode fazer até isso agora. Entrar no seu quarto, como ele recomenda. Não precisa, mas amanhã eu vou para a igreja fazer isso. Vai ficar esperando para a igreja não vai salvar, não. Quem vai te salvar é Cristo. Então, aonde você estiver, ele vai ouvir. Então, ele fala, olha, então entra no teu quarto, sozinho ou sozinha, em secreto. Tá vendo você? Em secreto. Lá você ora em secreto e eu, em secreto, vou ouvir e te recompensar, aceitar. Confesse a ele tudo, não esconda mais, não. Não esconda, não, não tem mais, porque nada está encoberto diante dos olhos do Senhor. Então não esconda mais o pecado, não. Confessa, chama ele lá no quartinho. Olha, Senhor, estou aqui. Estou aqui com meu coração aberto. Quero confessar. E aí você derrama diante da presença dele. Se derrama, se entrega mesmo. E você, quando sai de lá, você sai transformado, sai renovado, renovada, porque é para isso que o Evangelho veio, para transformar aqueles que estão realmente totalmente perdido. Ele não veio buscar os sãos. Ele veio para buscar aqueles que estão perdidos. Assim como eu, como você. Mas é necessário que haja uma confissão de fé e um arrependimento. E depois você tomar outras decisões que você quiser. Tá bom? Que Deus nos dê a sabedoria e orientação para buscá-los. Todos os momentos difíceis de tentação, de provação, de deserto, de tudo em nossas vidas. Temos que clamar a ele. Diga amém. E vá fazer o que você precisa fazer para se achegar a Deus. Reconcilia-te com ele. E ele te dará o que você está buscando. 7:12. Del Júnior, boa noite.
1: Boa noite, Zé Gomes. Boa noite, ouvinte do Alerta Cidade. Estamos de volta hoje, 1º de outubro, quinta-feira. Vamos aí, então, com o Alerta Cidade até às 10 da noite.
0: Ah, 9. Deixa eu te falar aqui. 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
0: 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Olha, gente, Del Júnior vai chamar aí agora e a gente volta daqui a pouco.
1: É, ok, então vamos aos destaques de hoje. Essa quinta-feira aqui do seu programa Alerta Cidade. Mãe de aluno invade escola, agride professora dentro de sala de aula em Itabuna. Gás de cozinha fica mais caro na Bahia após reajuste de cerca de 9% na refinaria. Advogada tenta manipular IAR do TJ da Bahia para conseguir soltura de acusado de homicídio. Dono de gado é conduzido à delegacia após animais serem encontrados soltos nas margens da rodovia em Itabuna. Turista mineiro de 41 anos morre afogado em Praia de Ilhéus. Homem marca encontro por aplicativo, é levado para matar e tem dinheiro roubado. Esta e outras notícias a partir de agora no seu Alerta Cidade.
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Somos do Brasil, é para escravizar a gente. A gente vota para poder... Deixa quieto. Ó, o TSE define relatores para recursos relacionados à apuração das eleições de 2026. Ministros ficarão responsáveis pelas análises de processos relativos aos cargos de presidente e vice-presidente da República. Tá aqui, ó. O negócio tá ali. O Tribunal Superior Eleitoral, TSE, realizou nesta quinta-feira, primeiro, o sorteio de 6 grupos de estados para definir ministros responsáveis pela análise de recursos e documentos referentes à apuração dos resultados das eleições 2026 para os cargos de presidente e vice-presidente da República, previsto no artigo 206 do Código Eleitoral e do artigo 255 da resolução do TSE número 23.751 de 2026. O sorteio distribuiu entre os integrantes do tribunal os grupos formados pelos 26 estados e pelo Distrito Federal. Os ministros atuarão como relatores dos processos relacionados à apuração dos resultados eleitorais. Como foi a distribuição? Bom, após o sorteio, a distribuição ficou definida da seguinte forma. Grupo 1, ministro Sebastião Reis Júnior, do Amazonas, Alagoas, São Paulo e Tocantins. O ministro, né, vai, ministros, esse ministro, Sebastião Reis Júnior, ele vai relatar Alagoas, né, Amazonas, São Paulo e Tocantins. No grupo 2, a ministra Estela Aranha, Minas Gerais, Mato Grosso, Espírito Santo e Mato Grosso do Sul. O grupo 3, ministro Floriano de Azevedo Marques, Ceará, Sergipe, Maranhão e Goiás. Grupo 4, ministro André Mendonça, fica com Rio de Janeiro, Paraná, Pará e Piauí. Grupo 5, ministro Ricardo Vilas Boas Cueva, fica com Bahia, Pernambuco, Paraíba e Santa Catarina. O grupo 6, ministro Dias Toffoli, Distrito Federal, Rio Grande do Sul, Rio Grande do Norte, Acre, Amapá, Roraima e Rondônia. Esse ficou com muito, viu? É. E aí, a definição dos relatores é realizada na última sessão anterior à realização do primeiro turno da eleição, conforme previsto na legislação eleitoral. A norma também estabelece que os recursos e documentos referentes à apuração dos resultados da eleição 2026 serão distribuídos aos relatores, garantindo a organização e a celeridade dos trabalhos da Justiça Eleitoral durante a totalização dos votos. E essa matéria você vai encontrar no ipiaugente.com.br. Lá está mostrando tudo, viu? Não tem problema nenhum. Lá você conhece tudo e fica sabendo também de quase tudo. Porque não é tudo, né, Del? Quase tudo, né? Agora, tem outra notícia boa. Já que Del gosta de dinheiro, diz que o Banco do Brasil negociou 40 bilhões no âmbito do novo Desenrola. Mas antes, deixa eu ir dar um pulinho aqui em Piauí, falar do que está acontecendo aqui no nosso município, que a prefeita Larissa tem trabalhado, tem mostrado muita coisa. E aqui também temos Ibirataia, né? Tem notícia de Ibirataia também. Então vamos aqui. Vamos mostrar logo aqui o que foi que aconteceu por aqui, por Ipiaú, né? Não é verdade, Del? Nós, notícias locais. Dona Luz de Ibirataia está mandando um abraço para você, mandou uma mensagem aqui.

0: né? E deixa eu encontrar aqui. Pronto, já encontrei, tá? Deixa eu encontrar essa aqui. Agora vai ser essa, por enquanto. Olha, vamos falar de asfalto. É mais asfalto chegando. Dessa vez, vocês sabem onde é, qual é o bairro? É no bairro Irmã Dulce, viu?
1: Avenida
0: Jequitibá será asfaltada com investimento de quase R$1 milhão, trazendo mais segurança, mobilidade, qualidade de vida para quem mora e circula por aqui. O projeto está finalizado e já estamos encaminhando para o processo licitatório. É mais uma ação do programa Avance Piauí, levando obras, melhorias, onde o nosso povo precisa. Eita, coisa boa, não é, Del? É, agora vamos para Ibirataia, viu, Del? Vamos agora para Ibirataia. Ibirataia tem muita coisa, muitas notícias boas. E aí, né, Del? A Prefeitura de Ibirataia, por meio da Secretaria Municipal de Cultura e Turismo, tornou público o edital de chamamento público número 003/2026, referente à Política Nacional Aldir Blanc e o PNAB, Círculo 2. As inscrições estão abertas desde 21 de setembro, segue até 5 de outubro de 2026. Podem participar fazedores e fazedoras de cultura. Vamos fazer cultura para a gente ganhar dinheiro também?
1: É bom, né? Bom,
0: então depois a gente pensa nisso. Fazedores e fazedoras de cultura interessados em concorrer às oportunidades previstas no edital. O interessado deve consultar atentamente o edital 003/2026, verificar os critérios estabelecidos a realizar as inscrições dentro do prazo por meio do formulário disponibilizado pela Secretaria. A iniciativa básica é fortalecer os artistas, grupos coletivos e agentes culturais, ampliando as ações de fomento e contribuindo para o desenvolvimento cultural de Ibirataia. Abro aspas, estamos fortalecendo as ações culturais do município e ampliando as oportunidades para quem faz cultura em Ibirataia. É importante que os interessados leiam o edital com atenção e realizem a inscrição dentro do prazo, destaca o secretário de Cultura e Turismo, Silvio Brandão. A Prefeitura reforça que a participação deve seguir todas as orientações, critérios estabelecidos no edital do PNAB. As inscrições do formulário está bem fixada, né? Os links fixados no site piaugente.com.br. Aí você dá um clique naquelas letrinhas azuis que estão lá. É azul ou verde? Eu não sei. Está lá diferente das outras. Aí você dá um cliquezinho, vai abrir o que você quiser lá, viu? Vai abrir o formulário, vai abrir tudo, edital. Você lê o edital, depois você clica no formulário, tá? E aí você vai preencher tudo direitinho e depois não esquece de fazer um pix para mim não, viu? Né, Del?
1: Yeah,
0: não esquece do pix não, viu? Será que Jarley faz cultura lá? Faz também Jarley.
1: Jarley deve fazer aquele, o Fera da...
0: É, o Fera.
1: É o Jarley e o Márcio Moura. Marcos Moura.
0: Hein? Dona Lourdes.
1: É,
0: Jota também. Santos.
1: É.
0: Gente, ó, se vocês quiserem aí ganhar graninha, faça um pix pra gente, né, Del?
1: Com certeza.
0: 7:37.
1: Olha, 7:37. Em Salvador, um homem marca um encontro por aplicativos e é levado para a mata e tem o dinheiro roubado, viu? O encontro marcado por aplicativo de relacionamento terminou em um sequestro e cárcere privado em Salvador. Após ir à Avenida Octávio Mangabeira, na Boca do Rio, o homem foi levado por criminosos para uma área da mata. Sobre o controle de grupo, que teve os dados bancários usados para transferência e compras. O suspeito também ameaçaram familiares e exigiram o dinheiro. A vítima acabou abandonada perto da estação do metrô, lá em Bom Juar, onde conseguiu ajuda. O crime aconteceu foi no dia 25 de agosto, mas a investigação da Delegacia de Repressão e Furto de Roubos e Veículos só levou à prisão do suspeito na terça-feira, agora no dia 29, no município de Presidente Tancredo Neves, abaixo sul da Bahia. O homem estava com um carro cinza que, segundo a Polícia Civil, foi utilizado no crime. O veículo tinha sinais de adulteração e circulava com uma placa diferente usada no dia do sequestro. Na ação, os policiais apreenderam uma pistola municiada e 12 cartuchos, um carregador, um celular, placas de veículo e outros materiais. Dentro do carro havia abraçadeira de nylon, fitas adesivas e uma sacola com peças de roupa. A Polícia Civil busca outros envolvidos e apura a origem do veículo. Os investigadores também tentam esclarecer a dinâmica do crime e verificar se o grupo participou de outros sequestros. Zé Gomes.
0: Jerônimo cancela a caminhada em Lauro de Freitas. Quer saber o motivo, Del Júnior?
1: Você cansou, né?
0: Gente, não. Acesso ipialgente.com.br. Lá tem um vídeo mostrando a bela caminhada. Foi por baixa adesão popular. Viu? Quer dizer, esvaziamento, ninguém foi. Acho que Rui não estava lá. Rui não devia estar. E Lula não estava. Será que o povo vai só por causa de dinheiro? Não vai, né? Porque, né? Não sei, rapaz. Ficou feio. E o vídeo, ela tá no IPL, gente. Tem um vídeo lá, vazio. Você pode olhar lá. Tá lá no nosso Instagram também. 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Pode ir pra lá. O arroba IPLGente, você encontra lá. Ou então, arroba Radialista Zé Gomes. Olha, o governador Jerônimo Rodrigues do PT desistiu de cumprir uma agenda prevista para amanhã desta quinta-feira em Lauro de Freitas, na região metropolitana de Salvador. O petista havia anunciado uma caminhada em Itinga, mas a atividade acabou não ocorrendo após baixa adesão popular. Em imagem que circularam nas redes sociais, é possível ver uma pequena concentração de pessoas que participaram da atividade. Com isso, o governador seguiu para a agenda no interior do estado. A situação foi reconhecida pelo blogueiro Lau, ligado ao PT, que atribuiu em seu perfil o cancelamento da participação do governador, a falta de mobilização, e avaliou o episódio como um resultado favorável à prefeita de Lauro de Freitas, Débora Regis, do União Brasil, apoiadora da candidatura de ACM Neto, União Brasil, ao governo da Bahia. O governador não vem mais. Suspendeu a vinda. Está indo para o interior da Bahia. Não vem mais, não. Faltou mobilização, né? O governador, para vir aqui, para depois vídeo dizer que foi fraco, Débora Regis marcou um ponto importante para de novo brocô. Vai ser de 70% a 30% para a ACM Neto, disse a prefeita. Ainda acrescentou, é desse jeito. Prefeita, será que é? Mas não teve gente lá de Freitas, rapaz. Não foi ninguém. Você tá duvidando? Dá, vai pro Ipiau Gente, o vídeo tá lá no Ipiau Gente, lá. Você quer ver, Del? Tá aqui no Ipiau Gente. Tá aqui, ó. Só clicar lá que tu vai ver o vídeo lá. Eita, meu Deus. Ou então no Instagram do Ipiau Gente. E a gente tem Instagram também, sabia não, Del? Tu não sabia, Del?
2: Não.
0: Não sabia?
2: Não sabia, não.
0: É mesmo? É. Isso, cara, esse cara é ingrato, viu? 10 anos, 10, 12 anos juntos, nunca sabia que o IP é urgente. Ó, eu vou puxa saco de hobby, só abre o giro. Puxa saco de hobby. Aí também nós temos o privilégio de ter os dois melhores sites de notícia pra gente trabalhar aqui, né? Por exemplo, quem é que está no giro aí agora, Del?
1: No giro? Tá aqui, ó. No giro tá preparado aqui, ó. Mãe de aluno invade a escola e agride professora dentro da sala de aula em Itabuna.
0: Isso, então joga duro.
1: Olha só. Uma professora da rede municipal, com 22 anos de profissão, foi agredida na manhã desta quinta-feira dentro da sala de aula do grupo escolar Amélio Cordier, no bairro Santa Inês, em Itabuna. A agressora é a mãe de um aluno que teria invadido a escola para ameaçar e agredir a educadora na frente das crianças. Segundo testemunha, a mulher responsabiliza a professora pelo fato de o filho de 8 anos não querer permanecer na escola. Durante a confusão, ela teria dado um soco nas costas da professora e feito ameaças. A diretora e uma coordenadora conseguiram conter a mulher, que ainda teria ameaçado voltar acompanhada de criminosos. A Guarda Civil Municipal foi acionada e encontrou a professora e os alunos assustados. A educadora registrou um boletim de ocorrência. A suspeita não foi localizada. Em nota, a Secretaria Municipal de Educação informou que está prestando assistência à professora, incluindo acompanhamento jurídico e suportes psicológico, o que adotará as medidas necessárias para apurar o caso e reforçar a segurança no ambiente escolar. Eita, pai, como é que pode um negócio desse, Zé Gomes?
0: Olha, Del Júnior, você não sabe o que a Damiana falou. Olha, o Banco do Brasil informou nesta quinta-feira, 1º de outubro, que renegociou 40 bilhões de reais desde o início do novo Desenrola Brasil. A cifra considera as quatro frentes do programa Família Empresas, FIES e Rural. Além de repactuações feitas pelos canais próprios do Banco do Brasil para os demais clientes. No Desenrola Famílias, o Banco Federal negociou 4,5 bilhões em débito de 496 mil clientes para o restante do público, pessoas físicas, fora do programa, foram renegociados mais de 10 bilhões de reais, de 794 mil usuários. A pessoa jurídica, o Banco do Brasil atendeu 48 mil empresas com o Programa Nacional de Apoio a Microempresas e Empresas de Pequeno Porte, a PRONAMP, e o Programa de Crédito Financiamento de Dívidas de Microempreendedores Individuais, Microempresas, Procred. Neste caso, foram 6,2 bilhões em Desenrola viabilizado. Já o Desenrola FIES negociou 3,7 bilhões de 61.400 estudantes. No caso do Desenrola Rural, a cifra alcançou 216,1 milhões de reais distribuído entre 11,7 mil produtores. O BB também desembolsou mais de 14,2 bilhões em desembolso de operações de crédito consignado para 301 mil beneficiários do INSS e servidores públicos com base nas atualizações das novas condições previstas na medida provisória 1.355. O novo Desenrola Brasil é parte de um pacote do governo para lidar com a piora no endividamento das famílias e pais. E tristeza, viu? Na semana passada, o governo anunciou a terceira fase do programa em que a União comprará carteira de dívida de instituições financeiras e outros credores com desconto mínimo de 90% para depois oferecer condições diretamente aos devedores. É uma tristeza. Dá uma matéria dessa para a gente meter a cara dentro do balaio e não sair mais nunca. E se estiver na cama, bota um travesseiro. Que é um país que só tem devedores, gente. Isso é uma vergonha. E o pior é que essas negociações não resolvem o problema da dívida. Prolonga e aumenta. O pior é isso. Porque não resolveu, não. É você tomar o dinheiro emprestado. É como se abrisse dois buracos. Tá certo? Lá, vai pra praia, brinca. Você já brincou na praia, Del? Você não foi
1: muito. Muito, muito. Frescobol lá, né?
0: Não foi como eu, que ia pra praia, menino, chegava lá, brincava na areia, bola. Mergulhava. Agora, é assim, Del, esse caso aí é melhor. O cara tá cavando o buraco pra se enterrar no outro. Ele tira a terra do buraco e aí entopa o outro buraco cá fica maior, né? Porque aquele buraco ali ficou, pra você entapar um, tem que ter muita terra, não é isso? Tem que tirar de outro. Rapaz, esse país nosso só tem endividado. Mas também não podia ser diferente um país cheio de corrupção em todas as esferas que você pensar. É corrupção. Se você brincar, essa semana eu estava falando, foram dois processos que eu passei assim de repente, né? Eu cheguei no lugar, aí fui comprar um negócio, aí o cara pegou, foi duas coisas, né? Eu não vou dizer o que foi, não, nem vou falar qual foi a loja, que é para não complicar os funcionários. Mas o rapaz, ele ficou meio embaralhado, não sei como foi, ele passou o produto, botou os dois dentro de uma sacola e botou lá que eu ia fazer o Pix, né? Já deu, entendeu, Del? Dois produtos. Ele me deu um total. Quando ele me deu o total, eu falei, não, mas tá errado. Ele falou, como? Eu falei, tá errado, porque... Aí peguei na sacola, olhei na sacola, tinha dois produtos que eu tinha escolhido. Ah, o outro tá aqui dentro, mas você só cobrou um aqui. Você tá entendendo como é que faz? Aí ele falou, ah, tal, tal. E cancelamos o Pix, tal. Aí fiz um Pix total dos dois. E teve outro lugar também, que eu não me lembro, Roselita que sabe onde foi, que a gente passou pela mesma situação também, e estava errado, aí a gente fala, não, está errado, tal, não sei o quê. Você está entendendo? É assim que a gente faz as coisas. Porque não adianta, se você pegar o que não é seu, você vai ter que devolver 10 vezes mais lá na frente. Agora, nós estamos com o país todo endividado fazendo esse negócio de desenrola aí, que não resolve o problema. Ela joga e empurra com a barriga, entendeu, Del? Não resolve, você está devendo agora, aí você vai lá, tal, faz uma negociação e continua devendo. Faz um abatimento daquele débito, financia mais outro tanto, fica lá, o buraco está lá. Daquele... Só que, meu Deus, não sei não, viu? Porque assim, aqui no Brasil, como nós não temos um país que tem uma administração com responsabilidade, aqui tudo é a gente que paga tudo, você está vendo? Essas bandeirolas na rua aí de candidato, quem paga somos nós. Não sabia disso?
1: Né?
0: Tu sabia ou não sabia?
1: Não.
0: Pois é, somos nós que pagamos. A gasolina, o avião que vem lá em cima, quem paga somos nós. Isso. O carro, que é nos paredões que está aí, empatando, até causando doença nas pessoas, que aquilo ali, o Ministério Público não devia permitir. Porque aquilo é saúde, daqui a um dia tem tanta gente surda aqui no município. Você está entendendo? Então, tudo isso somos nós que pagamos. Ainda essa semana eu estava em uma repartição e chegou uma atendente e virou para uma senhora que estava aguardando um atendimento e perguntou para ela: a senhora comeu alguma coisa? Não, não, perguntou lá da porta, gritou. Aí gritou com a senhora comeu alguma coisa? Aí ela falou: aí, como é que tá a senhora? Então, não sei o quê. A mulher gritou lá, né? Eu comi um pastelzinho, toda humildade. Aí ela falou: então a senhora não vai viajar. Rapaz, com uma grosseria, rapaz, que não pode tratar assim. Os funcionários públicos esquecem quem paga eles, o salário deles, são o povo, é o público. Paga salário de prefeito, salário de vereador, salário de deputado, salário só de governador, salário de presidente da república, salário de todo mundo. Então vamos ser mais humildes, vamos ter mais paciência, mais tolerância. Se a pessoa não tiver com um dia bom para ir trabalhar, não vai. Peça uma folga, vai no médico, vê o que é que está acontecendo com tua vida. Não leve seus problemas para o seu trabalho, para não atrapalhar as pessoas. E a senhora, tudo humilde, a filha da senhora estava assim, ficou até já ficou meio nervosa pelo tom, porque a pessoa tem que chamar direitinho: vem cá, senhora. Como é que está a senhora? A senhora vai fazer isso, procedimento, isso. A senhora está apta, recebeu alguma recomendação, o que é que não podia fazer? Converse particular, né, no meio de tanta gente, para fazer aquela pessoa se envergonhar. Porque quem tem vergonha não mete vergonha em ninguém. E funcionário público tem que respeitar para ser respeitado. Que qualquer um que ofender o funcionário público também serão punidos. Mas precisa ter respeito para com as pessoas, porque é o povo que paga todo esse serviço público que está aí. Entendeu, Del?
1: Sim.
0: Você sabia disso?
1: Tô sabendo.
0: É o povo que paga. É o povo que paga. Não... Ah, mas o prefeito mandou fazer isso. O prefeito mandou fazer com teu dinheiro. Ah, o governador está fazendo. Mas é com teu dinheiro, ele tem que fazer mesmo. Se não fizer, ele pode ser enquadrado na lei de responsabilidade. Você está entendendo? Não tiver obra, cadê o dinheiro que veio? Gastou aonde? Tem que ter prestação de contas. E tem que fazer para quem? Para nós, que somos os patrões de todo mundo. Todo mundo, inclusive eles também. Então a gente tem que aprender. E esse desenrola, meu Deus. Olha, meu Deus, eu não sei em que buraco, como é que o Brasil vai se sustentar. Fala nisso, Delson, 8:07:54. Vê o que é que tem no giro de novidade aí.
1: Olha, novidade. Essa notícia não é muito boa, não. Porque aqui para a Bahia o gás de cozinha fica mais caro.
0: Ah, mas
1: aqui na Bahia, após um reajuste de 9% na refinaria.
0: Calma. Não é assim também, não. Não vem assim, não. Que Lula é bonzinho. Lula tá dando gás de graça para todo mundo. E você sabe disso, você deve receber na tua casa.
1: Mas aqui na Bahia, né? O aumento,
0: não,
1: eu acredito.
0: Mas você,
1: Mataripe já
0: em todo lugar. Não, mas... em todo lugar. No Brasil inteiro. Não, o negócio do gás lá, todo mundo recebe de graça. Então não tem gás caro, né? Você tá mentindo aí.
1: Não, e gás por que é que tá falando? Mataripe tem aqui na Bahia, né?
0: Só quem paga gás sou eu. Eu compro gás.
1: E foi aquela refinaria que foi privatizada no governo de Bolsonaro.
0: Eu compro na mão de Marquinhos. É o melhor gás que tem e é mais barato. Agora você vem dizer que vai subir? Não, se tem um negócio do gás, tá discutindo. E aliás, quem tem que pagar o gás? Quem paga o gás que tá indo de graça? Que só dizendo que é pai Lula que dá. Quem é? Lula. Ah, agora eu entendi. Porque o gás. Ah, eu entendi. Agora eu entendi, Del. Lê a matéria, Del.
1: Olha o preço do gás.
0: Já tá cobrando o gás que Lula liberou mês passado.
1: Olha, então, o preço do gás de cozinha sofreu um novo reajuste aqui na Bahia. A partir de hoje, dessa quinta-feira, do dia 1 de outubro. A Selen, responsável pela refinaria de Mataripe, aumentou em cerca de 9% o valor do gás liquefeito da Petrobras, comercializado com as distribuidoras. Com a mudança, a tonelada do GLP passou de 3.643,40 para 3.971,60, uma diferença de R$ 328,20, considerando a qualidade de gás presente no tradicional botijão residencial de 13 quilos. O reajuste na saída da refinaria corresponde a aproximadamente R$ 4,27 por botijão. Isso não significa, no entanto, que o consumidor pagará exatamente R$ 4,27 a mais. O preço encontrado nas revendas inclui outros componentes como distribuição, transportes, tributo, armazenamento e custos operacionais, além das margens comerciais. Por isso, o valor final pode variar de acordo com a cidade e o estabelecimento. Representante do setor de revendas estima que o impacto para o consumidor possa ficar entre R$ 7,00 ou R$ 7,00 e R$ 8,00 por botijão de 13 quilos. Embora o repasse não seja uniforme e dependa dos custos de cada revendedor. O aumento ocorre após uma redução de 7,1% no preço do GLP na refinaria em agosto. Com o novo reajuste, os consumidores deverão observar nos próximos dias quanto da alta será efetivamente repassado aos preços praticados pelas revendedoras baianas. Segundo informações divulgadas sobre a política de preços da Acelen, os valores praticados pela refinaria de Mataripe levam consideração fatores do mercado como as cotações internacionais do petróleo, o dólar e os custos de frete. Zé Gomes. Dezenove horas e cinquenta e sete minutos. Vamos a um breve intervalo comercial. Daqui a pouquinho a gente volta com mais notícias. E os ouvintes, 98201-7006, para você deixar sua mensagem aqui no programa Alerta Cidade.
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4: Deus. 8:02, 8:02. Olha, tem muita gente que fica alegre aqui, esse dia aqui, ó. Quer ver? Não, eu não vou botar não, porque não pode. Mas recebi um áudio aqui que me deu uma tristeza no coração tão grande. Porque a pior coisa que tem... Olha, as pessoas que são... Assim... Classe média, baixa, classe média, tal... Não devia ficar alegre em tempo de eleições, não. Não devia estar alegre para ir votar, não. Não tem motivo de alegria. Uma eleição no Brasil não tem motivo. Sabe por quê? Que nós não temos certeza... Se a pessoa que nós vamos votar, a gente precisa fazer uma investigação muito grande. Eu, por exemplo, estou em votar em presidente, estou em dificuldade. Eu estou em dificuldade e não vejo nenhum dos candidatos que estão aí com possibilidade, com capilaridade, com musculatura para continuar governar um país sem corrupção. Sem essa malandragem, sem essa molequeira que nós estamos vendo aí. Eu fico triste porque eu tenho que falar isso aqui. Antigamente, até um comício que a gente... Que você não pode assistir um comício mais porque o barulho dos paredões pago pelo povo é um absurdo. Ver quanto custa um deputado pra gente, um senador, um governador, um presidente da república... Faça as contas para você ver quanto é que você paga. Você leva 4 anos pagando imposto para eles jogar dinheiro para cima, como se estivesse jogando um monte de folha seca, jogando para lá. Porque é viagem de aviões para lá e para cá, ajuntamento de pessoas, são festas e mais festas, gasto e mais gasto, corrupção e mais corrupção, malas de dinheiro rodando pelo Brasil inteiro. E a gente vai ter alegria ainda em votar. E, sinceramente, eu vou dar meu voto, sim. Vou dar meu voto, mas é com muita tristeza, porque eu não sei se o cara que eu vou votar, que eu sei que ele é honesto, conheço, sei que ele é honesto, direito, mas não sei se ele não vai se corromper lá, como muitos fazem. Você está entendendo? Eu já votei com tanta... Esses caras que estão aí, já votei com tanta alegria. Eu não, pode ser da direita, da esquerda, de qualquer lado. do meio, do centro, sei lá, de onde for, eu não vejo ninguém com cara de honestidade para dizer, eu vou assumir esse país com responsabilidade e vou pelo menos me esforçar para não ter corrupção, até porque é impossível. Entendeu? O sistema de governo, toda a vida eu falei, o sistema de governo tem que mudar, não tem jeito. Agora, quem vai mudar? Quem é que vai mudar? Para mim, aqui eu não tenho, tem que engolir tudo. Os ricos não, para todo mundo, para os Estados Unidos. Lá, os milionários aqui, todo mundo comprou casa lá. Tanto que agora o cara está até segurando. Não quero mais ninguém aqui, não. Não quero ainda mais gente brasileira, só gente honesta. Quero mais ladrão aqui, não. Mentiroso, corrupto, não quero aqui, não. Estão confiscando lá. O Pablo estava com um show marcado lá. Você ouviu daqui ou não?
5: Pablo.
4: Cantor Pablo. Era para começar hoje. Primeiro, 2 e 3, em algum lugar lá nos Estados Unidos. Mas não conseguiram visto para a equipe dele e eles não puderam ir. Não tem visto, não. Porque lá nos Estados Unidos está sendo seletivo. Está sendo seletivo. É. Não quer mais ninguém lá, não, porque tá, contamina o povo, contamina. O Brasil está tão bom que está desse jeito. Ai, pelo amor de Deus, gente. Vamos aos nossos ouvintes, Del.
5: Vamos lá, então. Marcos Moura já está por aqui. Marcos Moura.
6: Boa noite, Zé Gomes. Boa noite, Del Júnior. Boa noite para todos os ouvintes do programa Alerta Cidade. Gostaria de mandar um alô para ele, o Pera da Pintura, Jarlé Oliveira, para Bavi, para Del, para Juruna, para Mara, para Noguinha, para Cumade Elisângela, esposa de Cumpade Jumar, para Cumade Luciene Cerqueira, para Cumpade Irã, para Rita e Judete na Rua da Muriçoca, no Corta Jegue, para o nosso amigo Antônio e sua esposa Popular Piola, na Fazenda São José, para o nosso gerente Matheus Nelly e Dona Carla Vitória Nelly, para Baixinho, Dona Marilene, sua esposa, para Mil, Dona Joelma, sua esposa, para Cambotinha de Ouro, Dona Giovana, sua esposa, para Marlon, para Sival, para todos e todas as moradoras da Fazenda São José e Fazenda Canaã. Em Ponto de Pique, para o nosso amigo Rodrigão e sua esposa, na Fazenda Todo o Brasil, para seu Augusto, para Deca, para Adriana, em Barra do Rocha, para seu Carlos, o pai de Cambotinha de Ouro. Quem está falando aqui é Marcos Moura de Birataia. Boa noite, Del Júnior. Boa noite, Zé Gomes.
4: Boa noite, meu amigo. É, gente, eu vou trazer Noélia aqui, viu, Noélia?
7: Boa noite, Zé. Boa noite, Del Júnior.
5: Boa noite.
7: Zé, minha boa noite é pra Arlete, é pra Joyce, é pra Santilha, é pra Marilene, Zé Carlos, é pra Theo do TU, é pra Ilso dos Temperos, na Nova Birataia, seu Antônio, dono da lancha, cabeça branca, é pra seu Antônio do Ibirataia, Portão de Ferro, vai pra... seu Carlinho no Pau d'Arco, vai pra Carmen e vai pra toda a galera que tá na escuta, Zé.
4: É, eu quando vi falar no dono da lancha, eu me lembro de Nalva. Nalva lá do Assembleia, ela disse que quer arranjar um noivo para casar. Agora só quer o cara que tem uma lancha.
5: Lancha.
4: Né? Cabeça branca de lancha, né?
5: É.
4: Não quer quebrado, não. Os caras ficam ligando aí. Vamos lá, Del?
5: Vamos lá.
8: Boa noite, Zé. Boa noite, Del Júnior. É isso aí. Raimundo? Tem que ter nas paternas no gelado, né? Zé, como tá certo aí, sua
4: certo,
8: palavra. Boa noite a todos que estão vindo a nossa cidade, do amigo Zé Gomes.
5: Pronto.
4: Cara, eu gosto desse Raimundo, viu? Opa, Ramos, boa noite, Ramos. Boa noite, Ramos. Deixa eu ver quem tem. Dona Lourdes Birataia aqui, Dona Lourdes. Tem dois áudios, gente. Eu vou botar o maior. O maior tá aqui, é isso aqui. Pronto.
9: Boa noite, seu José Ideia.
5: Boa noite.
10: Boa noite.
9: Deus dê uma boa noite a vocês, um ótimo trabalho. Eu tô aqui ouvindo o nosso programa e trabalhando.
4: Trabalhando, é isso.
9: Fica
4: mesmo.
9: Fica com Deus, vocês,
4: trabalha,
9: um abraço.
4: Trabalha, porque nós temos que, daqui mais 2 anos, pagar mais eleições aí, financiar mais campanhas eleitorais. Del Júnior.
11: Boa noite, com fé em Deus, nós é de tirar esse PT tudo, com fé em Deus,
4: calma,
11: em nome de Jesus.
4: Calma, dona moça. Vai. Pronto, Del. Deixa eu soltar a dona Carminha aqui, deixar a dona Carminha falar.
12: Boa noite, seu Zé. Manda um alô aí pro povão aí, nosso povão aí da rádio aí.
4: Ok, dona Carminha. Mas não é só o PT não, gente. Não é só o PT que atrapalha o país, não. Todos os partidos políticos, são todos, sem exceção. Em todos tem gente corrupta, todos tem gente gastando dinheiro do povo, jogando dinheiro pra cima. Não é só o PT, não. Se for pra ter, tem que tirar tudo. Entendeu?
5: Yeah.
4: Não é só o PT. É, quando eu falo, eu não tô aqui fazendo uma coisa seletiva. Tá, agora, tem uns que tem, quando tá no poder, tem mais condições de fazer e de segurar os bandidos, não deixar os bandidos ir presos e tal, como é o caso agora aí, por exemplo, desse caso dos aposentados. Tô retado porque eu também fui lesado. Dos aposentados também fui roubado. Então, aí, ó, tá aí. Tinha só gente do PT, não tinha um bocado de gente do PDT, até o PDT, o cara do PDT que era dono lá, o dono não, o presidente lá do troço lá, de um carro lá do INSS, e ele botaram pra fora. E os outros, tem lá, tem gente que a gente nem conhece, não tem, mas tá lá, apaziguado lá, apaniguado pelo amor de Deus. Não é só o PT, não, senhora. Não é só o PT, não. São todas as siglas. Tem um presidente que eles ganham, olha, não vou lhe contar, é muito dinheiro, todo mês é um montão de dinheiro que ele recebe só para ter aquela sigla com cada funcionário. Quer dizer, vamos dizer assim, ó, um partido tem 50 deputados, estadual, né, federal, bota assim, ele recebe dinheiro, além do cara ali, ele tem dinheiro, recebe mais dinheiro que o salário do deputado, e fica lá, tudo, gasta com tudo, tem avião, tem tudo, e a gente não tem nada.
5: Damiana, tá por aqui.
10: Boa noite, Zé. Boa noite, Dé. Mandava pro meu pequeno ave, mandava pra Miquel, mandava pra Pontinho, mandava pra Iredo, mandava pra Pedro, mandava pra Turico, mandava pra Lico Gosto, mandava pra Cássio, né, na Vila Temão. Mandava pra Odaí, da Avenida São Salvador. Ô, Zé, eu não tenho gato no saco, não, Zé. Se botar gato dentro do saco, é crime.
5: Gato dentro do saco.
4: Que gato crime. No saco? Foi?
5: É. Gato no saco é crime.
4: Não, não
5: é
4: não. Você vai levar o gato pra tomar vacina, sei lá, normalmente bota o gato no saco, Damiana. Eu já vi assim, eu mesmo já levei, bota dentro do saco. Quer dizer, os gatos, quando é bravo, tem que ir no saco, senão eles correm, não é não, Del?
5: É ou não é? Isso. Assim? Com certeza.
4: É, não é crime não. Você leva pra dar uma vacina ali, você vai levar ele pra chegar lá e arranhar todo mundo, bota no saco, leva ele no saco. Chega lá, você sabe que gato tem sete fôlegos, né? Aí, isso. Chega lá, leva, toma uma vacina e vai embora. Não é crime, não. Crime é você maltratar, te criar, deixar na rua com fome, doente, não dar remédio, né? Aí é que é crime. Vamos lá, Del, só tá lá, vai.
13: Oi, irmão, boa noite, você e Del Júnior aí.
5: Boa
13: Deixa
5: noite.
13: Eu te perguntar uma coisa aqui só, entendeu? Tanta obra que tem nesse Piauí, velho. É 5 milhões de um canto, é 10 milhões de outro, é 70 mil de um canto, 10 milhões de outro, 5 mil de outro. Quando a gente vai atrás de um emprego, não acha. Não acha. Aí agora eu tô sem entender. Aí o povo fica, aí o povo não. Aí fica falando, o cara não quer trabalhar porque recebe o Bolsa Família. Quando vai atrás do emprego, não acha um emprego. Aí eu tô sem entender um negócio desse. Tanta obra dentro desse Piauí, você procura um dia de serviço.
4: Não acho.
13: Tá sem achar. Tá sem achar. É 5 milhões, é 10 bilhões, é 20 milhões, isso e aquilo, e não acho um dia de serviço aqui. Aí agora eu não tô entendendo mais nada aí agora.
4: É, você gosta de trabalhar, não quer
13: ver? Tanto dinheiro.
5: É que ele continua aqui.
4: É.
5: É. Deixa eu ver.
13: Desse jeito aí. Tanto dinheiro, desse jeito aí.
4: Que
13: tá entrando dentro dessa cidade. Você vai atrás de uma empresa dessa aí, atrás de um dia de serviço, uma semana de serviço. Ou um 15 dias de serviço. E você não acha que é 20 bilhões, é 50 bilhões, é 30 bilhões. Aí agora eu tô sem entender. Tanta essa obra, tanta obra que tem nesse Piauí. E você atrás de uma oportunidade de serviço e você não tá achando. Aí agora ficou difícil mesmo.
4: É, pra quem gosta de trabalhar é, mas a finalidade é justamente, aí pra arranjar um emprego tem que ter um pistolão. É, eu tenho que falar a verdade, eu não vou passar pano aqui pra ninguém. Tem que ter um pistolão, tem que ser indicado por um vereador, por alguém e tal, entendeu? Tem que ter um pistolão. Tudo tem que ter um pistolão. Embora o emprego é público, mas tem que ter um pistolão. E a outra oportunidade que você pode... E a outra maneira Outro motivo porque você não acha emprego é porque ganhando Bolsa Família para o governo fica melhor, porque fica na dependência deles, e ele pode dizer também que não tem desemprego, que ninguém está desempregado, porque a taxa de emprego, mas sabe por quê? Entrou mais 10 no Bolsa Família, aí a taxa de desemprego caiu, porque entrou mais 100 no Bolsa Família. Então é isso, a questão é essa. E quem gosta de trabalhar não está conseguindo emprego. Na realidade, é difícil mesmo. Eu concordo contigo, viu?
5: Tem mais aqui.
14: Boa noite para o Alerta Cidade. No domingo eu vou votar, porque eu sou obrigado, né? O próprio processo de votação não oferece nenhuma transparência. E o órgão que tem o controle das eleições já falou que eleição não se ganha, se toma. O processo de votação das urnas eletrônicas já caracteriza fraude, porque não tem transparência nenhuma.
4: Isso eu não posso confirmar, porque eu acho que a fraude... Eu acho que já teve, pode até ser, mas eu acho que agora não tem não, viu, meu amigo? Eu acho que não tá tendo não, porque tá tendo muita briga lá no, por causa do controle. Já tentaram até tirar o Cássio Nunes do negócio, já estão querendo lá. Eu acho que não vai ter fraude esse ano não. Não sei, eu tenho minhas dúvidas, mas não tem não, eu acho que não. O problema é que essa é a realidade, inclusive no GOV, já está dizendo, você é velho, não precisa votar não, mas você tem que votar, porque só votando você prova que você está vivo. É uma prova de vida, é pelo voto. Entendeu o negócio? Você vê como a coisa é mesmo obrigada, como você é escravo do voto. Você é escravo do político. Você é obrigado a votar lá. Nem que seja, vai lá. Eu não sei como é que você vai fazer lá, mas vai dar um jeito lá. Se você quiser votar, tu vota. Agora, escolha o nome de um cara que não tem mácula, que não tem nenhuma reclamação de roubo de INSS, de corrupção, que não foi, não participou do negócio Lava Jato, o que é mais, gente? Do Petrolão. Escolha um que não está envolvido com o Banco Master. Tem muitos aí que não estão. Tem muitos. Escolha uma dessas pessoas que não estão com o nome lá, com o processo lá no TSE, nem no STF nem falo, né? Porque lá já pode tudo. Mas e aí você já sabe. Escolhe o nome desse, vá conversando. Procura aí, ó, será que esse cara está envolvido com o Banco Master? Vê quem é, qual é o partido que tem mais pessoas envolvidas com o Banco Master. E vai conversando, você vai encontrar alguém para votar, porque já tem que votar mesmo, tem jeito. Até porque se a gente votar nos menos ruins, aqueles piores já fica para trás.
5: Bom, nós vamos escolher 6 candidatos.
4: Deixa eu colocar a Arlete aqui.
5: 6 candidatos.
4: Não, eu sei, mas eu escolhi a Arlete aqui.
5: É porque tem gente aqui que já...
15: Escolhi a Arlete, pronto. Eu gostaria de mandar um alô também para sua esposa, o vereador Picolé, Fabiano, Jorge, Noela, Catatal, Cristina, seu fã do Caminho 17. Para
4: estar com medo, né?
15: Para a Cormeira, para a Lucia, para a Renilda do Bairro Novo, e para a Beto do Caminho 16, para a esposa dele, Elisa, para a Gado da Oficina, Xadó, Sorriso.
4: Isso é
15: grosso. Um bom trabalho. Que Deus te leve, Deus te traga.
4: Eu
15: tô na
4: escuta, né? Amém. Rapaz, eu tava ouvindo hoje aí. Eu ouvi no Luiz Sérgio, né? Marelinho não tem aqui hoje, não, né?
5: Não, a Marelinho não veio hoje, não.
4: Marelinho, você não quer trabalhar mais, não, Marelinho? Pra essas contas e vai embora, meu filho. Quer trabalhar mais, não, é? Ele agora é produtor. 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
4: 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Amarelinho, um abraço, meu bem. É, rapaz. Velho, não é novo, né? Pode ser meu filho ali, é, Amarelinho. Né? Ó, Amarelinho, um abraço, viu? Por isso que eu não, entendeu? 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Hoje foi quinta da carne, né, Del? Isso. E eu já não comprei carne, não. Comprei carne na semana passada. Comprei logo carne para 15 dias. Que aí, não é, Del?
5: Isso, com certeza. Mas
4: fácil, tem frio, tem geladeira grande. Então a gente bota tudo lá e vai ficando despreocupado, não é verdade?
5: Não é assim? Com certeza.
4: É assim que tu faz?
5: Pois é.
4: E você ainda faz melhor ainda, porque eu ainda tenho que fazer comida em casa, a minha mulher faz. Agora você que vai comer no quebra-viola.
5: Só nos finais de semana.
4: Só não, eu vim pra cá me enganar, não.
5: É, tudo finais de semana.
4: Não
5: vim
4: me enganar, não. Como é o nome do homem lá?
5: Mandar um Calisto.
4: Ele mora onde?
5: Calisto, ele mora no ACM.
4: Ah, é, ali naquele.
5: Na ladeira ali.
4: Na ladeira.
5: Descendo ali perto da escola.
4: Quando eu passo lá, eu vejo lá. Falo, gente boa. Você conheceu o pai dele? Conhece? Eu conheço.
5: Tudo de Calisto?
4: Mas eu vi, sim.
5: Não.
4: Era um dos melhores pedreiros.
5: Oxê.
4: Oxê, um dos melhores pedreiros. Olha, trabalhou a vida toda na prefeitura.
5: Ah, então meu pai deve conhecer, né?
4: Conhece.
5: Meu pai é mestre de obra, é arquiteto.
4: Ali eu moro, não sei ainda. Ô, Del.
5: Dona Santilha tá por aqui.
4: Tá aí? Tá. Deixa ela falar que a gente vai logo direto.
5: Dona Santilha.
16: Boa noite, seu Zé. Boa noite, Del Júnior.
5: Boa noite.
16: A paz de Jesus para todos nós, todos os ouvintes que estão na escuta. Me dê para mandar um alô aqui para a Railda, hein? O Baitada, que tá te ouvindo lá.
4: Ô, Railda, um abraço.
16: Para
4: a Roque Barmeira,
16: para o povo bom aí de Planalto Íris.
4: Eita,
16: Deus continue abençoando eles com saúde e paz. Estou mandando um alô aqui para Mário Seresteiro, na Palmeirinha, e minha querida Valdice, meu amor. E para a Cantarela, que meu vizinho e a esposa. Vou mandar também para Dedéu do Tiosque. Para Machado dos Tempos.

0: Saúde e paz para todos, saúde. E vocês, quando forem para casa, Jesus acompanha vocês até no, nos lares de vocês, tá? Um abraço, meus queridos. É Santa.
1: Tranquilha.
2: Um abraço, Santa.
1: Pronto.
2: É isso. Vamos lá, vamos para o segundo bloco.
1: Tem bora mais logo. É, passar é o logo.
2: O último.
1: O último. Esse é o último. Último,
2: é o último. É o último já?
1: É.
2: Pois é, então vamos,
1: então, vamos lá.
2: O bloco aí.
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3: Ok, agora 8 horas 34 minutos, 8h34. Boa noite, Beth. Tá por aqui a Beth. Boa noite, Beth.
4: Boa noite, Zé, que Deus dê um bom final de semana para vocês e que Deus abençoe cada um de vocês, que Deus proteja.
5: Amém.
4: E um feliz final de semana para vocês. Em nome de Jesus, não vai colocar o PT lá dentro.
3: Carlos, boa noite.
6: Boa noite, Del, boa noite, Zé Gomes. Mandar um alusão aí para seu Zé Coutinho, Murilo, Dona Lisângela, Ormar da Terra Seca, minha irmã Mil, Neto, Belmar, Vanusa. E para todos que estão ouvindo aí o Alerta Cidade, com Deus, Muniz, Zé Gomes. Mandar um alusão aí para seu Jair da Fazenda, Viagem do Ouro, Gordo, Reverendo Félio, no dia do Reverendo Félio, Paulo Vaquinho da Fazenda, João Machado, Reverendo Félio, Santino Eduardo da Vila, Lago de Freda. Mandar um alusão aí para Luz da Santa Rita, Maré Vaquinho, Dona Nova, João e Júnior das Três Lagoas. Mandar um alusão aí para Aguinelo aí, na invasão. Mandar um alusão aí para Marco do Muri. Mandar um alusão aí para Alessandro. Mandar um alusão para Reza do Frato, Gênio da Rua da Granja. Mandar um alusão aí para todos que estão ouvindo aí, nesta cidade, com Deus, Luiz Zé Gomes. A gente está esquecido aqui no Pau d'Arco, Luiz Zé Gomes, mas Deus, Luiz, aqui a rua parada cheia de entulho. Tem que tomar uma providência para pegar esses entulhos aí, que a gente está esquecido. Entulho. Vereador aqui é difícil passar algum.
5: Mas boa não noite. É o vereador que boa faz noite. O entulho, não. Não é o vereador que põe. Quem põe é a Transloc, é as empresas aí. Não, não é o vereador, não. Aí você tem que fazer o seguinte, né? Eu não sei nem o que é que faz fazer, né? A prefeitura tem ouvidoria, não tem?
3: Tem,
5: anunciaram tem, ouvidoria tem. Na prefeitura. Ah, vocês que têm reclamações, pode trazer pra cá. Quem tu vai mandar? Você, eu vou pegar o número da ouvidoria aqui e dá pra vocês. Vocês ligam pra prefeitura, tá? O vereador tá culpado também. Tá correndo atrás, pedindo voto pros candidatos dele, né, Del?
3: É, com certeza.
5: Aí o povo agora fica em segundo plano. O povo fica pra depois. Viu? Ó. Aí... Rapaz, a gente tá especial, um negócio sério. Geminai. Olha, já me deu o número da prefeitura aqui, ó. Eu não falei, não pedi. Tava o celular, tava perto de mim. Você viu que é inteligência artificial. Quando eu falei, vou dar o número da prefeitura. Então, eu queria o número da dona Geminai. Aqui, aquele de 3531-3312. Será que é esse mesmo? Não sei não, acho que não é não, mas tudo bem. Mas tudo bem. Eu não sei nem o número da prefeitura, tu sabe não?
3: Não, não sei.
5: Pois
3: não.
5: É, não ligando pra lá, né? E aí, a Geminai me disse aqui, né? Mas tudo bem. Tá vendo? O celular tava aqui, ó. Quando eu tô vendo falando sozinho, falei, vi, rapaz, tá vendo como a gente tá sendo tudo quando você fala, tá yeah. Vendo? 8h39, gente, tem muitas notícias aqui. Olha, o bicho tá pegando, viu? O bicho tá pegando de verdade. Tem muitas notícias aqui. Deu, é coisa que tu nem imagina, viu? O ex-presidente, tá aqui uma matéria que vem de lá, de Salvador, do Política Livre. Ele não esquece de Futuca. Ex-eleições de 2026. Sandro Futuca convoca a população de Birataia para caminhada em apoio a Jerônimo Rodrigues. Tá aqui, ó. O ex-presidente da Companhia de Engenharia Hídrica e de Saneamento da Bahia, Serbe, prefeito de Birataia, Sandro Futuca, do MDB, usou as redes sociais nesta quinta-feira para convocar os moradores da cidade localizada no meio do Rio das Contas a participar de uma mobilização da campanha em apoio a candidaturas do governador da Bahia e candidato à reeleição Jerônimo Rodrigues do PT e do presidente da República também, candidato à reeleição Luiz Inácio Lula da Silva. Sua postagem, o MDBista detalhou pontos de encontro da caminhada e pediu engajamento dos eleitores locais na reta final do pleito. Ele fala, Sandro Futuca, estou passando aqui para convidar todos vocês para que na sexta-feira 17 aqui no alto da prefeitura nós possamos fazer uma grande caminhada por Ibirataia, declarou Sandro. Eu acho que Del vai dar um pulinho lá, vai Del? Vai lá, dá um pulinho para dar uma caminhadinha com o Sandro, com a turma lá de Ibirataia, com o Marcos Moura, com o Fera da Pintura, com Dona Maria de Lourdes, com Jota Santos e Companhia Limitada. Eita! E o Ícaro também vai estar lá. Gente boa, demais da conta esse povo de Birataia. Vamos lá, Del Júnior, tem muita coisa. Aliás, Del, deixa eu continuar por aqui, tu deixa?
3: Vai lá.
5: Tu deixa? Ai, deixa mesmo? Olha, o presidente dos Estados Unidos, Donald Trump, afirmou nesta quinta-feira, primeiro, que acompanha as eleições brasileiras de perto e que o pleito é muito importante. O republicano ainda elogiou o país, disse que o Brasil é muito importante e trata-se de um ótimo país. As pessoas do Brasil são fantásticas. Não falou que é Lula, não, que as pessoas, viu, gente? Você não ficar... já sabe, né? Então, pronto. É muito importante, é fantástica as pessoas do Brasil. É uma eleição muito importante, falou o presidente. Na fala, o presidente dos Estados Unidos não declarou apoio a nenhum dos candidatos, mas a declaração acontece há 3 dias do primeiro turno das eleições. E em meio ao receio, do governo brasileiro da interferência de Trump no pleito, que desde que retornou à Casa Branca, travou uma guerra tarifária com o Brasil e seu governo foi marcado por diversas sanções. Na quarta-feira, na 30, a reportagem do jornal britânico The Guardian afirmou que o governo do republicano planeja destinar $1 milhão de dólares, rapaz! É dólares! Aí tem que multiplicar por 5, né? Ó, aproximadamente 5,2 milhões de reais em dinheiro público a grupos contrários ao STF. Ainda bem que não é contra Lula, né? O STF. O STF também não, entendeu? Supremo Tribunal Federal. Sobre a acusação de que a corte extrapola as atribuições judiciais e impõe censura no Brasil. Trump sabe muito bem o que aconteceu aqui nas eleições passadas, né, Trump? Por isso que você não gosta de Joe Biden. Ei, Del Júnior, 8h43, Del.
3: 8h43. Olha, advogada tenta manipular o IA do TJ Bahia para conseguir soltura do acusado de homicídio. Uma tentativa de interferir no resultado da análise de um processo por meio da inteligência artificial foi identificada pelo Tribunal de Justiça da Bahia, o TJ da Bahia. Comandados ocultos foram inseridos em um documento apresentado pela defesa de um homem acusado de homicídio, sequestro e outros crimes em um pedido de habeas corpus. Segundo o TJ Bahia, as instruções estavam escondidas no arquivo do PDF e não podia ser percebida durante a leitura convencional do documento. O conteúdo foi identificado após análise da Diretoria de Modernização do Tribunal. A técnica utilizada é conhecida como Prompt Injection. Ela consiste na injeção de comandos destinados a interferir no comportamento do sistema de inteligência artificial. No caso das instruções ocultas, buscavam fazer com que uma eventual ferramenta do IA que analisasse o documento recomendasse o deferimento de habeas corpus. O relator do processo, o desembargador Pedro Guerra, informou em seu voto que a análise técnica encontrou um mecanismo de deliberado da injeção de instruções indirecionados ao algoritmo utilizados pelo judiciário e atividades de apoio como triagem e elaboração de minutas. Zé Gomes.
5: 8h45, Del. Eu não vou falar mais nada, não. Já tô triste aqui. Amanhã é sábado, eu vou pra ilha.
3: É sexta, né?
5: É sexta?
3: É, hoje é quinta.
5: Ah, então eu vou pra ilha amanhã. Lá não tem urna, porque tem uma ilha que eu vou aí, não tem urna, não tem nada. Mas não vou, não. Eu já tô aqui, eu tenho que estar aqui. Olha, gente, deixa eu. Ô, Del. Lá no Rio de Janeiro, a Polícia Federal fez o quê? Prendeu em flagrante nesta quinta-feira, foi hoje, primeiro, uma mulher que transportava 40 frascos de disepáptida. Sabe o que é isso? Medicamento utilizado para emagrecimento no Aeroporto Internacional do Rio de Janeiro. A passageira desembarcava de um voo comercial proveniente de Foz do Iguaçu, no Paraná, quando foi abordada por policiais federais da Delegacia Especial da Polícia Federal no Aeroporto Internacional do Rio de Janeiro. Durante a fiscalização de rotina, os produtos foram encontrados em sua bagagem despachada. A mulher foi presa após não apresentar autorização legal para transporte dos medicamentos. Depois dos procedimentos iniciais, ela foi encaminhada à Superintendência Regional da Polícia Federal no Rio de Janeiro, onde foi lavrado o auto de prisão. Del Júnior. A passageira foi indiciada e responderá por importação ilegal de medicamentos sem registro no órgão de vigilância sanitária. Olha, o pessoal quer emagrecer porque não para de comer. Hein?
3: É, né?
5: Porque não para de comer. Se parar de comer, emagrece. Emagrece, não?
3: Emagrece.
5: Emagrece, pronto. Emagrece. Só beber água, pronto.
3: Né, dá um Del? Trabalho para emagrecer.
5: É.
3: Leva 8 dias para você perder 2-3 quilos. Aí você come uma feijoada ali e em um dia você engorda 4 quilos, sim.
5: Mas não é melhor que tá tomando remédio?
3: É, né?
5: Vamos, 8h48.
3: 8h48. Olha, o padre é encontrado degolado no Paraná.
5: Quem?
3: Um padre.
5: Um padre? Não, Del, porque até que ponto ele chegou degolando o padre, Del?
3: Isso.
5: Meu
3: Olha, Deus. A deputada diz que ele era perseguido por votar em Lula. Pelas redes sociais, a deputada Maria do Rosário, do PT do Rio Grande do Sul,
5: que não tem credibilidade nenhuma,
3: afirmou que é impossível descartar violência política e defendeu o aprofundamento das investigações.
5: Não, tem que
3: investigar. A Polícia Civil apura as circunstâncias da morte do padre José Aparecido Bilhar, cujo corpo foi encontrado na segunda-feira em sua casa por funcionários da paróquia Nossa Senhora Aparecida, em Guaíra, no oeste do Paraná. O religioso, de 63 anos, tinha um corte profundo no pescoço e uma faca ao lado do seu corpo. Em nota, a Diocese Toledo lamentou o falecimento do pároco, mas não fez referência ao ferimento. Segundo a imprensa local, o padre reclamava de perseguição por ter votado em Lula. A polícia, no entanto, trabalha com hipótese de suicídio. Pelas redes sociais, a deputada Maria do Rosário do PT do Rio Grande do Sul afirmou que é impossível descartar violência política e defender um aprofundamento das investigações. O padre José Aparecido Bilhar estava sendo perseguido por ter declarado voto em Lula. Encontrado morto, impossível descartar violência política. Acompanhar a investigação é de todo esse crime, é obrigação, basta. Pela democracia e pelos direitos humanos, basta, escreveu a petista. Segundo a diocese de Toledo, Bilhar foi encontrado por funcionários da paróquia na manhã de segunda-feira na casa paroquial. Externamos condolência à família Bilhar e à comunidade católica de Guaíra, especialmente desta paróquia, que foram surpreendidos pela triste notícia, lamentou a diocese em nota. O velório do padre começou na noite mesmo, de segunda-feira, em Assis, também no oeste do Paraná. O sepultamento ocorreu às 15 horas de terça-feira. Bilhar tinha 28 anos de sacerdócio, Zé Gomes.
5: É, velho, o que eu digo é isso, olha aí. Olha o que está acontecendo. Olha o que está acontecendo. É brincadeira um negócio desse. Um padre degolado. Será que tem fundamento essa acusação
3: vão investigar,
5: realmente. Tem que investigar para poder saber se foi realmente perseguição política ou não.
3: Ele estava com um corte profundo na cabeça e a faca ao lado. Pode ter sido também ele mesmo se suicidado, não?
5: Que nada, que nada. Eu tô. Tá perigoso, tá perigoso. Tá, Deus ajuda que passa logo essa eleição. Deus ajuda, que a coisa tá ficando feia, que é um absurdo que a gente tá ouvindo aí, Del. É. Não é brincadeira, não.
3: Os ouvintes estão por aqui, viu?
5: Bota o ouvinte.
3: Deixa eu botar o ouvinte aqui falar aqui agora, porque meu amigo Bal lá de Itapirama tá por aqui.
7: Já vou falar. Ô, Del, boa noite. É Bal de Itapirama, Del. O PT não tem culpa nenhuma, não, rapaz. O padre é quem tá lá dentro, né? É os homens, as mulheres, tá lá dentro fazendo molequeira. O PT não deve dar pra ninguém, não, rapaz. Essa mulher fala tudo errado aí, falou tudo errado, rapaz. Entendeu? Ainda bota Deus no meio de jogo. Deus não tá nesse negócio, não, rapaz. Entendeu? Manda ela olhar ela e acabou.
3: Bom, tá aí, viu? Bal, nosso amigo Bal tá dizendo aí que a mulher aí tá errada. Tem mais aqui,
5: viu? Todo mundo tem o direito de expressar, que é... O povo é livre, a mulher tem direito de falar, se ela acha que é, ou fazer o quê? Eu acho também que não é só o partido. Né? O partido não tem mão, não tem boca, é só uma sigla, só uma razão social. O problema é quem está lá, nos partidos. Tá? Eu acho que a mulher ela fala porque talvez não tenha. O problema não é os partidos. Né?
3: Tem mais aqui, viu?
8: Vai, solta aí. Deus, boa noite, Zé Gomes, boa noite, Deus, boa noite, ouvinte da FM Piaú, boa noite a toda a população de Itaia. Ô, Zé Gomes, tudo que você está vendo ali é realidade. Agora, a pior pereba que existe se chama PT, Zé Gomes. A corrupção só vem da turma do PT. É a frota do PT que chama a corrupção do nosso país. Fazer que nós somos, nosso país é culpado. Porque nós votamos esses maus elementos estamos aí.
5: Não é só o PT, não. O PT não faz nada sozinho. O PT tem um bocado de jeito lá. É porque o Centrão, por exemplo, apoia o PT. Quantas pessoas tem do Centrão envolvido no Banco Master? Quantas pessoas tem de outros partidos aí, que não vou falar o nome, que não adianta, você sabe que tem. Entendeu? Então não é só o PT, não é, tem jeito não. Ô Del, diz que a caminhada de ACM Neto entupiu Jequié hoje, foi um absurdo e foi só de Jequié. Diz que não foi gente de fora não, mas foi também, né? Foi também, o homem tá forte, Vamos lá, Del.
3: Vamos 8h53. Sivaldo.
9: Boa noite, seus irmãos. Aqui é Sivaldo de Torno. Manda louco pra mim aí. Não escuta o programa. Boa noite, telefone. Tudo quente é assim mesmo. Não é só o PT, não. É isso aí. Manda louco pra mim aí. Valeu, boa noite.
3: Sivaldo. Valeu, boa noite.
5: Isso, mandou um abraço aqui pra Paula Pernambucana, que mandou um alô pra gente hoje. Mas mandou aí, não? Já botou ela aí, não?
3: Deixa eu ver.
5: Paula Pernambucana.
3: Paula não, ainda não.
5: A escola não tá. Hoje não tem aula. Hoje não tem aula.
3: Aqui nós temos esse aqui agora. Aqui, ó.
10: Boa noite, Dó Júnior. Boa noite, Zé Gomes.
5: Boa noite.
10: Eu vi vocês falando sobre o gato.
5: O
10: gato.
3: Gato.
10: Tem que bater no saco mesmo, porque se não bater no saco, ninguém consegue vacinar um gato, não.
5: Tá ouvindo, Ariana?
10: Se der um gato fora do saco pra vacinar. Ele pode ser mais que mais, for, mas tem que botar dentro do saco.
5: Tem que botar dentro
10: do saco. Se ali é perigoso, o gato é perigoso.
5: É, né?
3: Mas o gato é tão gato bom, senhor. É.
5: Só uns que eu tinha que não precisava, não. Era tranquilo, levava na mão, brincando. Mas os outros é assim mesmo. Ô, Del, deixa eu falar uma coisa.
3: Domingo. Domingos Ramos que tá por aqui.
5: Isso.
3: Vou colocar logo ele.
5: Outubro começou, novo.
11: Boa noite, Segundo. Boa noite, Del Júnior.
3: Boa noite.
11: Quero você mandar um alô aí pra Tarcília na Cinquentenário. E pra Luciene e Mirataia. E pra Lucinha e pra Sara. Bom dia, boa noite.
3: Boa noite.
5: Boa noite, olha gente. De manhã em amanhã, tá aberto, viu? Não se esqueçam de economizar. De manhã, amanhã e sábado, porque domingo é fechado.
3: Yeah.
5: Domingo também, avisar também aí a vocês que vai ser fechado, acho que todo supermercado, ninguém mandou aviso ainda, mas amanhã a gente vai ter, vou saber logo aqui do
3: Parque. A feira não tem no domingo.
5: Feira não tem.
3: Não vai ter feira domingo.
5: Então, o Deus te ama não vai abrir. Então, aproveite logo amanhã, faça logo suas compras, porque domingo é só eleger os homens, Deus Júnior. Rapaz, que... cadê, velho? Diz que lá em Jequié, diz que bombou a caminhada de ACM Neto. Ah, tava todo mundo lá, viu? É, acho que Lucas de Vavá tá lá. Ô Del, 8h56, Del.
3: Tem mais aqui, Maria do Carmo.
12: Boa noite, seu Zé.
5: Dona Maria do Carmo, e claro.
12: Que Deus abençoe a nossa noite, né?
5: Amém.
12: Nossa vida, nossa família.
3: Amém.
12: Eu sou Maria do Carmo de Requara. Eu não vejo falar o meu nome não, viu, seu Zé?
5: Não, e aí, senhora?
12: Eu tenho o seu número aqui, agora só que... eu mandei mensagem pro senhor não...
5: É que eu troquei, não olhou a mensagem, não. O número agora tá é outro, eu vou mandar aí, Del. Vou mandar meu número pra ela aí, Del.
12: Me desbloqueei aí.
3: Pronto, era porque ele mudou de número, mandar, Maria. Maria aqui, do Carmo, né? Lá de Aicoara, ele mudou de número, ele tá com esse número velho aí, eu acho que nem funciona mais, né? Não funciona. Ó, quem tá aqui é Joselma, não foi pra escola, não tá tendo aula, eu acho que estão arrumando a escola lá pras eleições, né, Joselma?
13: O celular tá travando. Quem
3: tá
13: tiver um pra me adoar, agradeço. O celular tá travando. Pronto. Manda alô pro meu Ravizinho, bota pra torar, Ravi, Ruhu, é nóis. Manda alô pra mãe de Javi, pro pai de Javi, Mário Celesteiro, pra todo mundo na fazenda da Daya. Fica com Deus, Deus, Deus proteja.
3: Amém.
13: Até domingo, Deus quiser. Boa noite de paz.
3: Ei, até domingo de manhã cedo. Amanhã é sexta ainda.
5: Tá aqui ainda.
3: É.
5: É, mas não. Opa, um abraço pra Josenito, um abraço aí pra todos vocês que estão ligadinhos aí. Pessoal do Milho Verde, lá no ACM.
3: Tem o último agora aqui.
5: Tem o último?
3: O último áudio,
5: É?
14: Del Júnior, Zé Gomes, boa noite.
3: Boa noite.
14: Quem tá falando aí que a passeata de ACM Neto foi só de Jequié, não tá falando a verdade. Aí começa logo não falando a verdade. A carreata de ACM Neto foi gente de Piauí, de Itaúna,
5: de Salvador, de Feira de Santana.
14: Que eu vi os carros subindo, passando tudo. Bebo de carro, subindo aí. Tudo que foi a cidade aí, que os apoiadores, os pinguim de gato deles subiram. Não foi só de Jequié, não.
3: Ó, quem falou foi Nivaldo das Meninas.
5: Ah, então foi igual a de Rui Costa, o Jerônimo Rodrigues também. Foi todo mundo da região, convocou todo mundo, né, Del?
3: É,
5: em Birataia, né? Não ficou ninguém em Birataia, só ficou mesmo o Fé da Pintura. Quem foi mais? Ficou lá. Dava pra contar, Dona Maria de Lourdes, aqui de Piauí também foi todo mundo. Foi todo mundo. É assim mesmo, é desse. Eu falei, duvidei, falei, não tinha só gente. Eu acho que só de Jequié, não. Só não foi Del. Del disse que não ia, não.
3: Del do TU, um abraço pra você na Lauro de Freitas, viu?
5: Isso.
3: Tá ligado. Ó, meu pai da Elison também, viu?
5: Tá,
3: um abraço,
5: tá
3: aí, velho. Tá em casa, tá lá, ó.
5: Tá lá.
3: Pai, um abraço pro senhor.
5: Ó, vamos embora. Damiana tá com a vida boa, tá voltando no PT, vai receber aí Bolsa Família, se Deus quiser, no mês que vem. Não, não recebe Bolsa Família não, né, Del?
3: Não recebe.
5: Ó, gente, vamos embora, deixa a vida dos outros pra lá. Deixa a vida dos outros pra lá, gente, vamos embora. Ó, amanhã, se Deus permitir, estaremos aqui de volta, viu? Junto com vocês. Brincando, falando de eleição, né? Tudo é brincadeira, né, Damiana? Um abraço pra Damiana, um abraço pra quem mais, né? Quem mais, Del? Um abraço pra Del. Ô, Damiana, o nome de Del agora é Del do PT, viu?
3: Não é do PT, não. Rosa do Fato, Dom Henrico.
5: Quem mais?
3: Lu, Renato, Márcio do Mocotó, disse que amanhã vai cedinho limpar o Mocotó e deixar tudo branquinho.
5: Eu tô comendo Mocotó à vontade. Opa, Mocotó gostoso. Gente, olha, obrigado, Senhor, por mais um dia, mais um trabalho realizado, Pai. Muito obrigado por tudo. Fica conosco, abençoa esta comunidade que junta-se com a gente todas as noites aqui, Pai. Abençoa nosso município, nosso estado, nosso país, abençoa as autoridades e nós te agradecemos porque oramos em nome de Jesus. Ficam todos na paz do Senhor e até amanhã aqui na Rádio Piauí FM.
3: Ok, um abraço aí para Regis, Dona Márcia e Dona Cecília na Rua Jequié. A todos vocês, uma ótima noite. Agora fiquem com mais notícias, com a Rede Brasileira de Notícias, a Voz do Brasil. Voltaremos amanhã às 7 da noite com mais uma edição do seu programa Alerta Cidade.

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1: Está no ar a Voz do Brasil. As notícias do governo federal que movimentaram o país no dia de hoje.
2: Olá, boa noite.
3: Boa noite para você que nos acompanha em todo o país.
2: Quinta-feira, 1º de outubro de 2026.
3: Vamos aos destaques do dia.
2: Microempreendedores individuais têm novas opções para organizar as contas.
3: A partir de hoje, MEIs com débitos de até 5 salários mínimos podem renegociar dívidas fiscais.
2: E foi prorrogado o prazo para aqueles com dívidas de até 20 mil reais junto à União. Gabriela Noronha.
4: Nesse caso, podem ser abatidos todos os valores de juros, multas e encargos.
3: Mulheres vítimas de violência doméstica terão direito a afastamento remunerado de até 6 meses. Luana Karen.
5: Parecer da Advocacia Geral da União garante a mulheres vítimas de violência doméstica o afastamento remunerado por até 6 meses, desde que determinado pela Justiça como medida protetiva.
2: Já estão valendo as novas regras para doação de sangue.
3: Prazos para doar após a realização de micropigmentação, tatuagem ou piercing mudaram.
2: E pessoas com 70 anos que estejam saudáveis agora também podem continuar a fazer doação.
3: Vamos saber mais sobre essas novidades em entrevista com Luciana Carlos, do Ministério da Saúde.
6: Essa alteração não vai significar mais risco, nem para os doadores, nem para os pacientes. Então a gente passa a ter pessoas que antes eram inaptas, agora podendo fazer a doação.
2: Hoje na apresentação da Voz do Brasil, eu, Mariana Jungmann e Luciano Seixas.
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2: Prorrogado o prazo para microempreendedores.